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E é isso aí, galera! Tudo que é bom dura pouco, hein? Então chegamos no final de mais um Bailinho do HJ aqui na 93 FM. Sábado que vem teremos um novo encontro a partir das 21 horas. Então já deixa anotado na sua agenda aí, já programado, que o esquenta do final de semana já tem horário e data todos os sábados às 21 horas na 93 FM, a rádio que é show. Aquele forte abraço, fiquem todos.

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1: E aí, tudo beleza? Ótima noite pra você ligado aqui no 93.3, por aqui o Anderson Ferraz e a partir de agora tá no ar o Na Balada 93 pra fazer o clima do seu final de semana aqui na rádio que é show. Então vem comigo. Pra começar tem Kungs, This Girl.

0: 93 FM, a rádio que é show e o som do Biquíni Cavadão, Carta aos Missionários, teve também Florida, Marcelo Falcão e Jennifer Lopes. Daqui a pouquinho tem muito mais.
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5: Volta com Na Balada aqui na 93.3 pra agitar o seu sabadão. E agora tem The Chainsmokers, Don't Let Me Down.

0: Essa é a 93 e o som do Rapa Pescador de Ilusões aqui no Na Balada. Ainda teve Camila Cabello com participação de The Baby, Capital Inicial. Daqui a pouco eu tô de volta com mais Na Balada pra você curtir por aqui na Rádio Que É Show.
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4: E aí, tudo beleza? Ótimo sábado pra você ligado aqui no 93.3. Porque o Anderson Ferraz, vamos seguindo por aqui com o Na Balada, fazendo o clima do seu final de semana. Agora tem Cabal, lembra dessa? Senhorita.

0: 93 FM, a rádio que é show, e o som do Pato Full com Ando Meio Desligado. Ainda passou por aqui Lee Out, teve 1120, The Love Beat e também Darkness com In My Dreams. Já já tem muito mais.
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1: Vamos de volta com Na Balada aqui na 93.3, fazendo o clima do seu final de semana pra jogar o seu sabadão lá pra cima, hein? Agora tem Lorde com Royals.

0: Essa é 93.3 e uma balada rolando por aqui, tocando muita música bacana pra agitar o seu fim de semana. Esse aí foi o som de Hathaway com Life, teve também o Rhythmix, Engenheiros do Hawaii, Legião Urbana e The Weeknd. Paradinha rápida pro break, já já tem muito mais, fica por aí.
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1: Opa, estamos de volta com Na Balada aqui na 93.3, porque o Anderson Ferraz vem comigo fazendo o clima do seu final de semana, hein? Agora tem The Wanted, Chase the Sun.

Essa é a 93.3, o som do Pet Shop Boys, Western Girls. Ainda passou por aqui Ana Carolina, Detonautas e Linkin Park. Agora tem intervalo não, vamos direto de música. Chegando por aqui Khaled com LRB, lembra dessa? Lá de 2000, pra você curtir aqui no Na Balada 93.

0: Luciana Mello.
1: Obrigada. Valeu, Vini. Obrigada.
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93 FM, a rádio que é show, e o som de Rihanna com David Guetta, Right Now, pra fechar o Na Balada. Ainda teve Khalid, Papas na Língua, Nenhum de Loss, Alci Mahoney e muito mais. Semana que vem eu tô de volta, a partir das 10 da noite, fazendo o clima do seu sabadão aqui na rádio que é show. Grande abraço pra todo mundo, um excelente final de semana. Valeu pelo som ligado. Tchau!

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2: Bom dia. Que saudade que eu estava de dar esse bom dia especial para vocês. Bom dia. Eu sou o Gabriel Assunção, esse é o programa A Voz do Campo. Juntos iremos até as 9 da matina com o melhor do sertanejo de ontem, de hoje e sempre. Hoje, domingão, dia 31, acabou maio, meiamos o ano. Dia 31 de maio de 2026, agora são 5 horas da manhã. Gente, tem noção disso? Que amanhã já é junho. Meiamos o ano. Meu Deus do céu. Agora são 5 horas da manhã, juntos seremos até as 9 da matina, contando muito com a sua participação. E como sempre, para começarmos muito bem o nosso programa no dia de hoje, eu quero chamar ele, quem? O Padre Joãozinho, com o Sermão do Dia. E logo, rapidinho, na sequência, eu estou de volta, não sai daí, não.

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1: Agora sim, agora é pra valer, começou! Levanta, Dona Maria, acorda, seu Zé! Tá na hora de tomar um café! Vamos acordar, gente! Acorda, todo mundo! Vamos acordar, gente! Tá aí dormindo? Não! Bora! Vamos acordar, ué! Pelo amor de Deus, não!
2: Acorda, negão!
1: Vamos acordar, gente! É isso aí, ué! Não! Vamos acordar, ué! Bom dia, bom dia, bom dia, bom dia, bom dia! Um bom dia especial para todo mundo. Obrigado pelo carinho, pela audiência, pela companhia. Bom dia para você. É a razão da existência do nosso programa. Você, amigo produtor rural, esse bravo, lutador, abnegado, faça sol, faça chuva, faça frio, mesmo contra todas as dificuldades, o nosso agro continua vibrante e pulsante. Não por poder e força e auxílio de governos, não, mas pela sua capacidade, pela sua hombridade, pela sua competência, pela sua dedicação, pela sua responsabilidade, amigo produtor rural, e principalmente pela sua fé, pela sua certeza, que um dia depois do outro, que dias melhores sempre virão. Que depois da tempestade vem a bonança. E isso o motiva e incentiva a não parar. Muito obrigado, amigo produtor, por permitir que no dia de hoje eu passe, nem que seja alguns minutos, junto de você. Você, meu amigo produtor, que está aí preparando seu cafezinho para sair para o serviço. Você que já saiu, já está aí no retiro, está na colheita, está no trator. Tá na panha. Ah, Gabriel, mas hoje é domingo. O nosso agro não tem escala. O nosso agro é 7x7. É todos os dias. Todos os dias. Obrigado, amigo, produtor rural. Gratidão eterna, pois se o nosso programa existe, é graças a cada um de vocês que aprenderam nesses 10 anos a ouvir, acompanhar, acreditar e confiar no programa Voz do Campo e em mim, Gabriel Assunção. Gratidão eterna, amigo produtor rural. E se o nosso agro produz vibrantemente, temos que ter quem transporte as nossas riquezas. E são eles, né? Alô, turma do Volante Grande! Alô, meu amigo irmão caminhoneiro! Você, meu amigo irmão caminhoneiro responsável por transportar as riquezas do nosso Brasilzão, o nosso agro, é então você que nesse momento trafega pelas rodovias que passam por Barbacena, entrou na nossa sintonia. Esta é a 93 FM, este é o programa Voz do Campo. Eu sou Gabriel Assunção. Vai com Deus, uma boa viagem, que Deus guie e abençoe os seus caminhos pelas estradas sinuosas da vida, meu amigo irmão caminhoneiro. Ô, turma boa, turma bruta. Muito caminhoneiro, a maioria dos caminhoneiros, né, com muita responsabilidade, trafegando pelas rodovias. Rodovias ruins, assim, claro, mas eles vão continuar firme e forte. Você, meu amigo motorista de ônibus, cobradores também, muito bom dia. Os amigos taxistas, mototaxistas, motoristas de aplicativo, bom dia. A turma do suquinho da Mimosa. Cadê os meus amigos carreteiros de leite de toda a região que neste momento estão aí no Puxa do Leite, escutando o programa Voz do Campo? Um bom dia, meus amigos. Bom trabalho pra vocês. Turma, sai cedo, hein? É, e deu uma chuvazinha ontem, vocês viram? Vocês viram no sul de Minas? Chuva de Minas, ontem caiu granizo. Boa Esperança ficou debaixo d'água. Alagou a cidade, granizo feito neve. Loucura. Vamos falar sobre isso daqui a pouco também. Deu uma chuvazinha mansa ontem, né, Antônio Carlos? Mas não sei, mas Antônio Carlos choveu um pouquinho de noite ontem. 5:08, vamos seguindo em frente. Deixa eu mandar um abraço também aos nossos amigos do Batalhão da Polícia Militar do Estado das Minas Gerais, muito bom dia. Bombeiros Militares, bom dia. Turma da Polícia Civil, muito bom dia. Turma da Epicar, bom dia. Guarda Civil, muito bom dia. Os amigos profissionais da área da saúde, turma do SAMU, bom dia. Os amigos padeiros, turma da madrugada, bom dia para vocês. Os amigos feirantes, hoje tem feira na Olegário Maciel, bom dia para os amigos feirantes. Bom trabalho para vocês nesse domingo, seja um domingo abençoado. Turma das padarias, eu mandei um abraço também. Você, meu amigo vigia, vigilante, porteiro. Turma dos postos de gasolina, especialmente aí a turma do posto Ipiranga, do grupo GNP. Um bom dia especial a vocês ali ao lado da rodoviária. O melhor combustível de Barbacena. E claro, se tem o melhor combustível, tem o melhor atendimento. 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É isso aí. Vamos seguindo em frente. Já mandei alô pra todo mundo. Acho que eu não esqueci de ninguém, não. Esqueci? Não, vambora. Chega de falação. Vamos de modão. Você participa comigo pelo nosso telefone fixo 3939-0950, 3939-0950 e pelo nosso WhatsApp, que é o 99925-2750. 99925-2750.
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1: Tião Carreiro Pardinho, rei do gado. 5:09. Vou liberar o telefone agora. 3939-0950. 3939-0950. Liberou? Tá liberado o telefone. Pode tocar que eu te atendo aqui dentro do estúdio.

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2: Muito bem, já estamos de volta novamente. Para você que ligou o radinho agora, bom dia. Este é o programa A Voz do Campo. Eu sou o Gabriel Assunção, transmitindo aqui dos estúdios da Rádio Que É Show, 93 FM, para Barbacena e toda a região que nos acompanha nesse início de semana. Agora 5 horas e 16 minutinhos. Ou choveu aí onde você mora ontem? Choveu? Fala comigo. De Boa Esperança, no sul de Minas, foi uma loucura. Em maio, último, penúltimo dia de maio, chuva em maio, chuva de granizo em maio, que tempo é esse? Que loucura esse tempo, gente. Quem que aguenta um trem desse? Hoje essa friagem, por falando aí em chuva, em friagem, tempo doido, vamos dar uma conferidazinha aí na previsão do tempo, pra gente poder entender um pouquinho como é que vai ficar o tempo lá pertinho das 7 horas. A gente faz uma previsão mais robusta, mas vamos ver de hoje, pelo menos. Olha, para hoje, domingo, dia 31, fechando aí o mês de maio, mínima de 13 e máxima de 17 graus. Então teremos um domingo frio hoje. Eu saí de Antônio Carlos, que está dando mínima de 13, eu saí de Antônio Carlos, estava com 13 graus. Agora aqui nos estúdios da 93 FM, na rua João Ribeiro de Navarro, bairro Boa Vista, em Barbacena, deixa eu dar uma atualizada aqui, mas continua 13 graus. 13 graus vai até essa temperatura vai até às 7 da manhã. Depois às 8, 9, vai esquentando um pouquinho. Temperatura mais alta hoje será por volta aí da entre 2 e 3 da tarde, 22 graus. Final do dia aí por volta a partir das 18 horas. A temperatura começa a cair novamente, chegando aí de novo a partir das 10 da noite, em torno aí dos 13, 14 graus. Então teremos um domingo frio. Tá? E chuva de novo, será? Olha, para mim aqui na segunda-feira aparece amanhã 3 milímetros de chuva, mas com mínima de 14 e máxima de 21. Será que vai ter uma chuvazinha, uma chuvica? Mas eu tô vendo aqui realmente uma frente fria a partir de quarta-feira chegando pra gente, com as mínimas não ultrapassando aos 16 graus, inclusive temperaturas aí abaixo dos 10 graus. Minha amiga Maria Antônia, que curte um frio, teremos aí temperatura abaixo dos 10 graus no próximo final de semana, sábado e domingo, com temperaturas abaixo dos 10 graus, temperaturas aí chegando a 8, 9 graus a partir entre sábado e domingo que vem. Será que teremos aí um inverno bem rigoroso? O que aparece para mim, sim. Sim. Finais de semana aí, durante a semana também, frio. Vamos seguindo em frente. Telefone liberado, 3939-0950. Ah, essa música é boa. Vou lhe tomar um café. Cadê minha trilha que não para? Aí, ó. Passa lá. 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

0: Por que você não passa lá? Passa sim, danado! 5 horas e 23 minutinhos, 5h23.
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0: Agora é pedido. Minha amiga Maria Antônia, lá do Espraiado, na minha querida cidade de Antônio Carlos, pediu aí, Irmãs Freitas, por que você não veio ontem? Eu não vim ontem porque eu estava viajando, eu estava na exposição agropecuária de Barbacena. E no último domingo eu admito que eu estava muito cansado, mas depois eu falo sobre isso. Mandando aí, Irmãs Freitas, por que você não veio ontem? Mandando aí para as coleguinhas da Voz do Campo, a Rita do Pão do Cosme, a Celina de Safortes, Aparecido Corral Novo, Dona Dina do São Pedro. Mandando para Alice e o Léo em Pinheiro Grosso, a Lúcia do Santo Antônio, o meu amigo Bilu, lá do Santa Luzia. Mandando pro Luiz Eduardo Carreteiro de Leite, pro meu amigo Tinei, pra turma toda aí que tá sintonizado com a gente aí, Antônio Carlos, a turma do bairro Espraiado. Irmãs Freitas, por que você não veio ontem? Eu não vim, mas elas vieram.

0: historia de tres japoneses que trabajaban al servicio de Tokakado, ¿no? Toshiro, Okuda, Tanaka.
1: Viajando.
2: Meu amigo Pascoal, lá da nó. Meu amigo Pascoal, lá do Varejão. Bom dia, Pascoal. A Mara também mandando mensagem pra mim aqui, minha amiga Mara. Mara, bom dia, Mara. É, a Mara e a Mônica. É, o buffet delas é top, viu, lá em Antônio Carlos. Atende a região inteira, viu? Inclusive, nós já temos um compromisso dia 26 de setembro. Ouviu, dona Mara? Coloque na agenda aí. Save the date. 26 de setembro. Mas eu não vou falar disso agora, mas a Mara já sabe do que eu tô falando. O mesmo esqueminha, viu, Mara? É, o mesmo esqueminha, a turma gostou, vai ter daquele jeitinho mesmo. Lourenço Lorival, os três boiadeiros japoneses. A Genesi do João Paulo II gosta muito dessa música, ela não mandou mensagem hoje ainda não, manda essa música pra ela. E eu vou lhe tomar um café, que eu tô seco num café, daqui a pouco eu volto.
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senhorita. Não vai mais trabalhar com vaca. 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Não vai mais esquentar moringa com vaca, não. Vai mandar repolho, berinjela, nabo em todo mundo.

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2: Alô, Rita. É a Rita do Pão do Cosme que pediu essa aí, ó. Berrante Madalena. Ei, com Christian Ralph. Mandando aí pras coleguinhas da Voz do Campo. É a Dona Dina no bairro São Pedro, a Celina de Doutor Safortes, a Maria Antônia no Espraiada, aparecendo com o Hall Novo de Minas, a parentada dela lá na Parada Araújo, a turma, os amigos de Bertioga, lá do Paraíso Garcia, turma que tá ligada com ela aí, os amigos do Pão do Cosme, pra todos os ouvintes, né, Rita? Tá frio, não tá danada? É, pra ficar quentinho vai das cobertas. Agora 5 horas e 39 minutinhos, já tomei meu café, deu uma

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2: Cadê aquela turma bacana de Santana? Um alô pra turma de Santana, bom dia. Alô, Sara! Bom dia, Sara. Ô, Camilão! Tá no Retiro aí, Camilão? Tá? Tá gelado aí? Tá frio? Então esquenta aí, ó. É, a Sara mandou pra você. Eu amo. É o casal mais apaixonado de Santana do Grambel, não é? É, danado, hein? Hoje tem, hein, Camilão? Hoje tem. Vai tirar o leite até mais rápido pra sair desse frio. Você tá doido, pai? Se fosse vaca, ninguém põe a mão nos meus peitos nesse frio, não? 5h49, bom dia. 5h49.

Agora eu vou dar um pulo no Doutor Zafortes, minha amiga Celina. Celina, encontrei o Parada Dura, não consegui. Não consegui, consegui com o Mato Grosso Matias. Foi pensando em você. Mandando aí pra turma aí de Doutor Zafortes, pros amigos da Vila Irene. Mandando aí pras coleguinhas da Voz do Campo, é, a Aparecida, a Rita, a Dina, a Maria Antônia. Para seus familiares aí, Doutor Zafortes. Mato Grosso e Matias, foi pensando em você. Meu amigo Renato José Laguardia, que gosta de Mato Grosso e Matias, né, Renatão? É, o Renato andou aí, viu? Tava lá, encontramos lá na Expo Café. Depois ele rodou o trecho. Ontem ele já tava lá no. Ontem já tava lá nos Patos de Minas, é, na Penanilho. É o sistema Faenque Senar, né? Sempre acompanhando aí os nossos produtores, sempre ao lado do nosso agro. Ou ele com o nosso presidente Antônio Salve, com a diretoria. Toninho tá para um lado, Renato tá para o outro, mas o importante é o sistema Faeng sempre junto dos eventos do nosso agro. 5h54. Daqui a pouquinho a nossa oração do sertanejo. Eita, nós, hein?

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1: Bom dia, meu amigo, minha amiga. Chegamos àquela hora especial do dia, aquela hora especial do programa. Aonde eu peço a você que, se possível, por um instante, pare tudo o que está fazendo, para que juntos em oração possamos agradecer pelo dia que se inicia, pela semana que começa. Pedindo sempre a proteção divina e agradecendo as bênçãos de Papai do Céu. 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

Seja qual for o desafio à sua frente, lembre-se, Deus está contigo. Nada é maior do que a força que habita dentro de você.

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0: consagre-se, pois o amor que o mundo precisa está no coração de Jesus. Até o próximo domingo.
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1: Alô, Tinei! Tinei tá lá na Dancris Agropecuária curtindo a gente, né, Tinei? Forte abraço pra você aí, obrigado pelo carinho, pela audiência. Mandou aí, ó. É. Pagode no Grotão. Ronaldo Viola e João Carvalho. Mandando pra nossa amiga Maria Antônia. Pro Luiz Eduardo Carreteiro de Leite. Alô, Dudu! Um abraço, meu amigo Dudu. Vereador lá em Antônio Carlos. Grande Dudu, forte abraço. Tá no Puxa do Leite também, né, Dudu? 6h25.
2: Academia de Letras, grandes homens lá estão. Dentro dessa academia.
1: Genesílio João Paulo II. Já toquei essa música hoje, Genesílio. Escolhe outra aí.

0: Alô, Maria da Chapada do Faria. Alô, turma do Faria. Pessoal do Severiano Rezende, bom dia. Daí a Maria pediu essa aí, ó. Embriagado de amor. O Daniel mandando pro seu esposo, o José. Alô, José. Você tá bom? Bom também. O show do Daniel foi o melhor, pra mim, foi o melhor show que teve na 57ª Exposição Agropecuária de Barbacena, viu? Disparado foi o melhor show. Showzaço. Daqui a pouquinho eu vou falar sobre a exposição de Barbacena. Dentro do nosso boletim agro.
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0: Semana começando, 6h28. Frio. Alô, meu amigo Bruno Farjado, Brunão. Daqui a pouco, bora tomar uma? Vou tomar um uísque, rapaz, nesse tempo. Senhor do bom Jesus.

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1: Bom dia, bom dia, bom dia, bom dia. 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

A turma do Faria com a gente aí. Mandar um abraço pro meu amigo Wagner, lá do Faria. É, a família dele toda ligada com a gente. E um abraço especial pro meu amigo José, lá do Faria, que pediu essa música bonita e atual, viu? É, Zezé de Camargo e Luciano, Meu País. Mandando pra sua esposa Maria e pra todos nós aqui da rádio. Mandou aqui, ó, Gabriel, a exposição ficou show. Ficou show mesmo, não foi, José? Ficou bom, mas bom no mundo, viu? Ó... E ano que vem vai ser melhor ainda. Eu vou falar da exposição daqui a pouquinho.

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1: Muito bem, agora é hora de manter você, amigo produtor rural, muito bem informado todos os domingos aqui na 93 FM, no programa Voz do Campo, comigo, Gabriel Assunção. Agora são 6 horas e 51 minutinhos e começamos a semana aí, uma semana mais fria, né? É, tá friozinho mesmo, viu? Agora aqui no na rua João Ribeiro de Navarro, no bairro Boa Vista, em Barbacena, 13 graus, tá frio mesmo. A previsão para hoje é essa, mínima de 13 e a máxima não ultrapassando os 22 graus, né? Período de nublado aí, nevoeiro aí na parte da noite, no começo da manhã, tá muito tampado agora de cerração. Eu até gravei um vídeo agora brincando, postei no Instagram lá no Stories, falando sobre esse tempo fechado, cerrado aí, essa cerração brava. Eles falam que a cerração baixa é sol que racha, mas será? Será? É, não sei. Né, pra semana, gente, o negócio é o seguinte. Ontem choveu muito, não aqui pra gente, mas em Boa Esperança, no sul de Minas, a chuva foi muito forte mesmo. Choveu granizo. Choveu granizo ontem. Deixa eu ver se eu consigo pegar... A chuva de ontem no sul de Minas provocou alagamentos, danos em imóveis, prejuízo em lavouras de café. É, cobriu as ruas de Boa Esperança e também a cidade de Campo do Meio. Foi muita chuva mesmo, nunca vi. Por ser meia hora de chuva. Mas choveu demais. Vocês procurem na internet, vocês vão ver as fotos. Água invadindo o supermercado, caiu granizo aí, tamanho de uma bolinha de ping-pong. Cerca de 7 mil pessoas ficaram sem energia após a chuva lá em Boa Esperança. Muito triste, principalmente um amigo cafeicultor. Voltei agora de Três Pontas. Né? Por mais que o café esteja num preço um pouco melhor, mas ainda requer cuidado. Caiu bem, arrancou aí a saca do café de 2.500 de 2.500 reais, caiu para 1.600 reais. É uma situação que preocupa o amigo produtor, mas vamos lá. Pra gente, que ontem choveu um pouquinho, né? Uma garoa zica, né? Teve lugar que nem choveu, mas o frio tá aí. Pra amanhã, segunda-feira, mínima de 14 e máxima de 21 graus. E tem uma previsãozinha de 3, 4 milímetros de chuva. No decorrer da semana, as temperaturas ficarão na casa entre os 13 e 18 graus. Não vai passar muito disso, não. Então nós teremos uma semana fria. E a partir de sexta-feira... Sexta, sábado, domingo, sexta principalmente, vai ser um dia muito frio. Dia 5 de junho, a máxima não ultrapassa os 16 graus. Ela começa a melhorar um pouquinho terça-feira, dia 9, mas mesmo assim, vamos ter um mês de junho aí com características bem marcantes do inverno mesmo, outono, inverno rigoroso, tá? E chuva agora acabou, tirando essa exceção da chuva de ontem no sul de Minas, pontuando que foi no sul de Minas, uma chuva muito forte. Pra gente aqui não aparece chuva. Vamos dar um pulo no Ceasa? 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E se, por exemplo, vou te dar um exemplo aqui. Eu tô querendo, queria saber mais sobre plantio direto. Vou dar um exemplo aqui que eu ainda não vi. Mas queria saber mais sobre plantio direto. Mesmo o governo querendo acabar com o nosso plantio direto, né, acabando querendo proibir o uso do glifosato, vou falar sobre isso daqui a pouco. Mas, por exemplo, quero saber sobre plantio direto. Você vai ao Sindicato Rural, conversa, procura a Iracema. Se conseguir montar uma turma, consegue se dar um curso sobre plantio direto. Olha que bacana. Mas esse curso vai ser aonde, Gabriel? No sindicato? Não, esses cursos acontecem em loco. Arruma-se a região. Vamos colocar que esse curso é o pessoal de Ressaquinha procurou. Vai arrumar uma área, vai arrumar um instrutor, vai montar a turma e vai ser dado o curso sobre plantio direto. Manejo, curso sobre ordenhadeira, curso de revisão de manutenção de motosserra e uso de motosserra, curso de ordenhadeira, operador de... Tem tudo que você pensar, tem de curso. E é gratuito. É através do nosso Sindicato Rural. Como é que você não faz parte disso, amigo produtor? Nem escuta muita gente falar assim, não, o sindicato tem dono. Não, tem sim. O nosso Sindicato Rural de Barbacena tem dono. Somos nós, produtores rurais. O Sindicato Rural só existe por nossa causa. Nós fazemos parte daquele instrumento todo, daquela união de pessoas que estão lá, para atender você, amigo produtor rural. Tá certo? Pessoal aí, mandando um abraço. O pessoal tá mandando um abraço pro Alexandre da Triama, meu amigo Alexandre, nosso representante comercial da LS Tractor. E aí, Davi, bom ou não, filho? Como é que tá o João Tiririca? Bom também. Minha amiga Mônica, lá do Espraiado, bom dia. Tudo de bom pra você. Então vamos lá, gente, vamos dar um pulo no Ceasa. Ceasa hoje, unidade grande BH, com preços atualizados do último dia 29, com alguns produtos que por lá foram comercializados. Começando com repolho híbrido de primeira, de R$ 1,75 a R$ 2,50 o quilo. Repolho roxo de primeira, de R$ 3,25 a R$ 4,00 o quilo. Moranga comum, de R$ 1,00 a R$ 1,25. Moranga híbrida de primeira, de R$ 1,75 a R$ 2,25 o quilo. Moranga híbrida de segunda, de R$ 1,00 a R$ 1,25 o quilo. Pimentão amarelo e pimentão vermelho, de R$ 11,11 a R$ 12,22. Um abraço, meu amigo Rafael da Batuta Agronegócio. Mandar um abraço, meu amigo Silvestre, também da Silvestre Tratores. Um grande abraço para ele, para o Bertim, para a turma da Silvestre Tratores. Pimentão verde extra A, de R$ 3,33 a R$ 4,44. Pimentão verde extra, de R$ 2,22 a R$ 2,77. Quiabo extra, de R$ 12,50 a R$ 13,33. Tomate cereja, de R$ 7,64 a R$ 8,82. Tomate Swift Grape, de R$ 8,50 a R$ 9,00 o quilo. Tomate italiano extra A, de R$ 5,50 a R$ 6,50 o quilo. Tomate italiano extra A, de R$ 3,00 a R$ 4,00. Tomate longa-vida extra A, de R$ 5,50 a R$ 6,50 o quilo. Tomate longa-vida extra A, de R$ 3,00 a R$ 4,00 o quilo. Inhame dedo, de R$ 2,63 a R$ 3,15. Inhame cabeça extra, de R$ 0,78 a R$ 1,05. Inhame dedo extra, de R$ 2,63 a R$ 3,15. Morango extra, de R$ 16,66 a R$ 3,33. Morango especial, de R$ 10,00 a R$ 15,00. Feijão vermelho, saca de 60, 380. Feijão preto, saca de 60, 225. E o feijão carioquinha também, saca de 60, a R$ 390. Vamos ver agora o preço do milho, da soja e também arroba do boi gordo. 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Vamos ver então agora o preço da soja. Como é que fica aí no final, abrindo a semana, né? O farelo de soja. Farelo de soja média no Rio Grande do Sul, 1.710. No Mato Grosso, 1.588. E em Rondonópolis, 1.650. A tonelada do farelo de soja, sem tributo e sem frete. Vamos ver o preço do milho. O milho segue num preço aí. Na média CEPEA, R$ 64,91. Mas desconsidere esse preço, porque ele está muito aquém da nossa realidade, tá? Eu vou abrir aqui a página do sistema Faenc Senar, aonde eu consigo ver os preços. Olha, R$ 58,02 no Triângulo Mineiro. R$ 58,02 no Triângulo Mineiro. É o preço da saca do milho de 60 quilos. Mas, na hora que você faz a conta, desconta a hora de máquina, secagem, esse preço cai, tá? Na hora que você põe no o que você gastou, esse preço vai cair mais. Então, o milho segue numa fase muito ruim. Preço desfavorável, amigo produtor rural. Tem que amarrar as calças, não tem que dar uma conta. Não fecha, não. Não fecha. Vamos ver o preço aí da arroba do boi gordo. Arroba do boi gordo. Cadê? Aqui. Arroba do boi gordo, média, CPE Exalc. R$ 349,70 é o preço que tem de média CPE Exalc. Barreto, São Paulo, é nas praças. Barreto, São Paulo, 343. No Triângulo Mineiro, 318,50. Belo Horizonte, 313,50. Norte de Minas, 311,50. No sul de Minas, R$ 316,50. Arroba à vista com 30 dias, 320. Vaca gorda, no sul de Minas, 294, preço que se repete no norte de Minas. Belo Horizonte, vaca gorda, 289, e no Triângulo Mineiro, 296,50. São os preços que eu tenho aí atualizados da arroba do boi gordo. E agora, deixa eu pegar minha agenda aqui, eu pautei algumas coisas para falar com vocês, senão eu me perco. É, agora são 7 horas e 5 minutinhos. Deixa eu falar aqui, ó. Essa semana começa a 8ª edição do Festival do Queijo Minas Artesanal. O evento acontece lá no Parque no Expo Minas, de 4 a 6 de junho. Paralelamente acontece aí a Mega Leite, em Belo Horizonte, a maior exposição do gado girolando do país. E claro que o programa Voz do Campo estará lá a partir de quinta-feira. Estarei lá quinta, sexta e sábado acompanhando a Mega Leite. E também, claro, que eu vou passar para ver de pertinho o Festival do Queijo Minas Artesanal, realizado aí pelo sistema Faeng Senar Sindicatos. Um evento muito bacana. É o Festival do Queijo Minas Artesanal. No Parque de Exposições. Ah, esse ano não é na Expo Minas, é junto na Gamileira mesmo. No lado ali, porque teve um ano que foi. Dois anos foram dentro da Expo Minas, desculpa. Dentro da Gamileira, tá? Assim que você entra no parque, tá à sua esquerda. Uma estrutura fantástica. É mais do que um evento gastronômico, né? O festival se firma como um ponto de encontro entre as diferentes regiões produtoras de Minas Gerais, reunindo produtores, especialistas e consumidores em torno de um dos principais patrimônios do estado, que é o nosso queijo. Né? Ao longo das últimas edições, o evento tem atraído uma média de cerca de 21 mil visitantes, fortalecendo a conexão entre campo e cidade. A edição agora de 2026 reforça esse posicionamento ao destacar a diversidade territorial do queijo artesanal mineiro. Ao todo, 14 regiões produtoras estarão representadas no festival. Entre elas, territórios tradicionais como Canastra, Cerro, Cerrado, Campo das Vertentes, estão presentes ao lado de outras regiões que também vão ganhando seu destaque, aí como Vale de Jequitinhonha, né, se dedicando ao queijo cabacinha. Vale muito a pena. Já deu vontade de comer um queijinho. Ah, é meio tola. Tá certo? Então eu já falei do queijo Minas Artesanal. Estive essa semana no Expo Café, a maior exposição agropecuária, né, do café do Brasil, realizado em Três Pontas, no sul de Minas. Um evento muito bem estruturado, muito bem montado. 170 expositores apresentando aí ao amigo cafeicultor o mercado tem a oferecer em máquinas, implementos e novas tecnologias. Novamente, o que eu já tinha visto na AgriShow, eu vi também agora na Expo Café, mostrando muito aí a parte dos autônomos, né? As máquinas autônomas, robôs para fazer capina, pulverização, muito bacana, né? As máquinas da produção de café que estão utilizadas aí desde colheita e tal, são máquinas muito caras. As colhedeiras de café, elas variam aí de... chamou a atenção, foi uma colhedeira de café elétrica, ela tem um preço muito mais atrativo do que a convencional, falando de arraste, tá? Não é aquela que você pilota, não. Não é a... É a de arraste, tem a colhedeira de café de arraste. Uma elétrica na faixa de 580 mil. Aí quando você vai para colhedeira de café de arraste tradicional, toda hidráulica, ela já tem um preço aí a partir de 800, 900 mil inicial. Aquela que você pilota, a autopropelida ali, ela na faixa aí de 1 milhão, 1 milhão e 200, 1 milhão e 400, é um equipamento muito caro. Mas foi bacana, valeu muito a pena ver uma realidade do café, entender um pouquinho desse mercado. Que me chamou muita atenção foi saber que nessa última alta que teve no preço do café, o pequeno e o médio produtor foram os que mais conseguiram ganhar, porque o grande produtor, o café já vinha aí há muitos anos amargando preços ruins. Na hora que o café arrancou aí de R$800 e chegou a R$1.100, o grande produtor travou o preço. Chegou a R$1.100, ele travou. O que é travar o preço? Ele negociou o café dele para uma, duas, três safras para frente. Então, na hora que o café bateu R$2.000, ele estava vendendo a R$1.100. O pequeno produtor não. Ele estava com o cafezinho dele guardado, que ele vai vendendo aos pouquinhos. Ele conseguiu pegar esse preço aí de R$2.000 a saca. Com isso, o produtor conseguiu aí, depois de muitos anos, sanar as suas dívidas, fazer investimentos na sua propriedade e ter aí uma melhora na sua produção e na sua qualidade de vida muito merecida. Festival do Queijo, Expo Café. Agora, todo ano, durante a Exposição Agropecuária de Barbacena, após, né, a Exposição Agropecuária de Barbacena, eu sempre gostei... Vou até posicionar o telefone aqui, se eu consigo gravar um vídeo aqui ao mesmo tempo. Sempre que acaba a Exposição Agropecuária de Barbacena, nos dias após, ou igual agora nós estamos uma semana que terminando, eu tento fazer um balançozinho da exposição e eu anotei alguns pontos aqui sobre a nossa 57ª Exposição Agropecuária de Barbacena, que sim, foi a maior de todos os tempos. Né? Mais de, nas duas semanas, teve essa mudança de período de exposição de 4 dias para 2 semanas, a gente com muito medo, mas deu certo. Tivemos aí mais de 1.000 animais circulando nos 2 turnos dentro do parque, sucesso absoluto. O Girolando foi assim uma grata surpresa, uma grata alegria, Tivemos aí 190 animais julgados em pista, mais de 200 animais girolando no parque. Foi fantástico, a primeira vez aí, né, que o girolando participa da exposição efetivamente assim. Foi muito bom. O gado Jersey, mais uma vez com uma etapa nacional, foi sensacional. O gado sem registro brilhou, 78 animais sem registro, valorizando o pequeno produtor, isso é importantíssimo. Foi muito bacana. O cavalo no gado ainda, eu senti falta do gado holandês registrado, é uma tradição da nossa exposição, senti falta do gado holandês. E se Deus quiser, vamos tentar trabalhar junto aí com a Associação do Holandês para que ano que vem a gente tenha o holandês registrado novamente, abrilhantando o nosso parque de exposições. Senti falta. Né, a primeira semana, o cavalo Campolina, super tradicional, né, caminha junto, né, a exposição do Campolina, junto com a exposição agropecuária de Barbacena. Sensacionais, animais belíssimos. Tivemos na primeira semana também o concurso de Poeirão de Moares, foi muito legal, muito bacana o parque, ó, lotou. Segunda semana teve o Manga Larga, também com animais excepcionais, lotou o parque. No domingo teve aí um Poeirão, também foi aberto, né, foi bacana, foi legal. Alguns pontos que eu quero colocar aqui sobre a exposição. O estacionamento esse ano funcionou muito bem, eu achei que funcionou muito bem o estacionamento, aquele do criador, foi top, funcionou bacana. O rodeio, eu vou defender, o rodeio tinha que ser os dois finais de semana. Primeira semana boi, segunda semana cavalo, ou vice-versa. Eu senti falta do rodeio na segunda semana. Eu sei que tem fatores que envolvem isso aí e tal, mas eu tô colocando aqui a minha opinião, como eu sempre faço. Senti falta, eu acho que tem que ter o rodeio nos dois finais de semana, assim como é feito, por exemplo, em Uberaba, que agora voltou com o rodeio e tem aí nos dois finais de semana. Dá para ajustar, dá para fazer, é só entrar num, achar um denominador comum. Observação minha, ponto de vista meu. O rodeio, deixa eu anotar, senão... Aqui. Olha, o estacionamento, já falei, ficou bacana. Espaço agroindustrial. O espaço agroindustrial, esse ano, no novo pavilhão, no pavilhão 1. A princípio, para mim, eu achei que ficou muito legal. Mas conversando com os expositores que lá estiveram, eles não ficaram muito satisfeitos com o local, com o movimento. Então agora resta saber se o movimento foi ruim proveniente do local que eles estavam, ou o movimento foi ruim porque nós estamos vivendo uma fase muito ruim, economicamente falando. Pode ser. Mas vale a observação deles, a opinião deles tem que ser levada em conta. Precisamos conversar com os expositores do espaço agroindustrial para tentar achar aí a melhor forma de mantê-los dentro da nossa exposição, porque eles são fundamentais, eles abrilhantam o evento e eles não ficaram satisfeitos. Então estou colocando aqui, eles gostavam mais da outra área que eles ficavam. Naquela mesma área eu acho que não consegue voltar, não sei, mas vamos tentar achar, vamos conversando, né, para ver se consegue achar uma solução para eles, deixar eles não gostaram. Espaço agroindustrial, risquei aqui. Foi muito bacana o empório da Faeng do Senar dentro da exposição, foi incrível. Duas semanas, uma semana com uma equipe de produtores, da agroindústria familiar, na outra semana trocou e vieram outros. Foi muito legal, muito bacana, ponto positivo. O artesanato, eu achei que ele ficou meio escondido aonde ele ficou, dentro da pista. Nada contra o artesanato, pelo amor de Deus. Eu achei que ele ficou meio escondido e, para mim, pista é para animal. Né? Mas não, a estrutura muito bem montada do artesanato. Não conversei com eles, se eles gostaram ou não, de onde eles ficaram. Mas eu achei que ficou um pouco escondido, opinião minha. Tá? Vamos lá, vamos seguindo em frente aqui. O Empório da Faenga, eu já falei. Esse ano tivemos um número recorde de empresas participantes, foi incrível. Faltou espaço para colocar empresas. Muitas empresas já se posicionaram que querem voltar o ano que vem. Isso é muito bom. Mostra que a exposição foi interessante para eles. Mesmo ainda eu entendendo que nós temos uma baixa adesão por parte dos produtores. Os nossos produtores vão pouco ao parque de exposições. Muitos deles alegam comigo por não porque tem que pagar estacionamento e tal. E, ah, mas Gabriel, mas é barato. Não, não é barato, não. Pagar aí 50, 60, acho que estava 50, 60 reais estacionamento, não sei. É caro. Pro produtor que ganha em centavo, é caro. Né? E ele não vai. Não adianta falar que ele vai, ele não vai. Ele deixa de ir por causa do custo do estacionamento. E lá ele tem que gastar com outras coisas. Não vai. Tá? E até cultural também. A gente tem esse distanciamento do produtor nos nossos eventos. Mas as empresas querem voltar. Acho que na grande maioria delas, estão dispostas a voltar no ano que vem. Então, o nosso produtor não vai ao parque ainda, eu senti. Na segunda semana, a gente teve uma adesão um pouco maior, eu acho que proveniente por causa do torneio leiteiro, não sei, o tipo do gado, não sei. Mas na primeira semana, eu senti falta mesmo do produtor participar com a gente. O evento Elas no Agro foi muito legal. Não anotei, que não me lembrei, que agora tivemos o primeiro evento Elas no Agro. A iniciativa foi muito bacana, a semente foi plantada. Achei o evento no início confuso, muito tumultuado, meio bagunçado. Muita coisa que para mim não precisava, de gente lá fazendo academia, outros cantando, dançando. Para mim aquilo ali não precisava, não. Mas foi o primeiro. Então a gente tem que errar para fazer o próximo mais ajustado mesmo. Mas ainda tivemos mais de 300 mulheres participando. Veio ônibus de outras cidades mostrando a força da mulher no agro hoje. Mas estou colocando sobre o evento. O começo dele ali e tal, até começar não era palestra, não era o bate-papo lá com as produtoras que lá estavam para conversar com a plateia. Mas até o começo foi muito tumultuado, achei aquilo muito confuso. Gado sem registro, já falei. Girolando, Gerson e tal, Expo Café, Mega Leite. O nosso parque ainda tem um defeito muito grande estrutural. O nosso parque não comporta a quantidade de gente que vai naquele parque. Nós não temos banheiros para atender. E mesmo que coloque os contêineres, que já é uma grande melhora, mas ainda tem que rever isso ainda. É uma crítica pesada que tem por parte, principalmente, eu estou falando dos visitantes do parque de uma forma geral, criticam muito esse problema com relação aos banheiros. Foram colocados containers para tentar amenizar isso, vários lá na área de show, aqui na parte de baixo, né, que é a parte técnica, foram colocados também para atender os peões, os tratadores, os expositores, e aquilo de noite na hora do show virou um banheiro de todo mundo. Homem e mulher usando o mesmo banheiro, que ficou muito ruim. Não ficou legal, não. Tá? A gente tem um ano aí para tentar achar uma solução mais adequada para a parte de sanitários do nosso parque de exposições Senador Biasforte. Lembrando que é um parque aí com quase 60 anos, tá, gente? Recorde de público, continuo achando muito perigoso, uma loucura fazer aquele parque, o evento com o portão aberto, mas é a minha opinião. Minha opinião, exclusivamente minha. Se você concorda ou não concorda, eu não sei, mas é a minha opinião. Eu acho muito arriscado você colocar aí 30, 20 mil, 30, 40 mil pessoas dentro do parque de exposições, num parque com estruturas limitadas. Mas quem sou eu para me contar? Só estou me posicionando aqui. Mas no mais, esse ano o nosso secretário de Cultura e Turismo, Alexandre Braga, ele usou uma palavra bem interessante, que foi assim: encontramos um ponto de equilíbrio entre a parte técnica e a parte artística. Que nós víamos aí durante muitos anos que a parte artística estava sobressaindo a olhos vistos a parte técnica. E nós não conseguíamos crescer a parte técnica. E com essa migração para duas semanas, nós conseguimos fazer crescer a parte técnica, deixá-la mais robusta e já começar a caminhar pensando que, quem sabe, daqui a alguns anos, a gente possa transformar a nossa exposição agropecuária em uma feira agropecuária 100% voltada ao produtor rural. Isso é um anseio meu e de vários outros aí envolvidos no evento, produtores e tal. Mas no balanço, a exposição foi positiva, todo mundo saiu muito satisfeito de lá, pontos negativos acontecem, mas todo grande evento é assim. Então, parabéns aí todos os envolvidos, parabéns aí ao nosso Sindicato Rural de Barbacena, que capitaneou a parte técnica, parabéns à Prefeitura Municipal, que esteve ao lado o tempo todo envolvido no evento, o prefeito Carlos Du, com todos os seus secretariados e secretarias envolvidas no evento. É isso. Nossa, falei pra caramba. São 7 horas e 21 minutinhos. Vamos seguindo em frente. Não tem mais nada pra falar, não, né? Não. Daqui a pouquinho eu tô de volta. Se eu lembrar de alguma coisa, eu comento daqui a pouco quando eu voltar.
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0: Costa.
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2: 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Alô, Sérgio Pica-Pau, cadê você, meu amigo? Bom? Bom no mundo? Escuta essa aí, ó. Pega a tia Denise pra dançar aí.

Alô, meu amigo Wilson, lá do Caminho Novo. Alô, Wilson, bom dia. Esse é o Wilson que pediu, Lourenço, Lorival, anel de noivado. Esse é do tempo do Zaga, hein? É. Mandando pra Marcelinha, pra Maria Cristina, sua cara metade. E pra todos os ouvintes. Alô, meu amigo Valtinho, lá dos Costa, bom dia.

0: Alô, meu amigo Valtinho, na turma dos Costas, bom dia. Um abraço pro Valber. E o meu amigo Nezinho lá no Ar da Serra. Ô, Nezinho, Nezinho, bom dia.
1: Eu levei o Joaquim Franco, caboclo foi de balanço. 7h32,
0: intervalo, daqui a pouco eu tô de volta. Meu amigo Rubens Auro, Lobato Campos, nosso presidente, bom dia. Ô, Zé Titino, tá tirando lei do Rubens aí, Zé? Tira com carinho, viu? Não castiga não, vai com jeito.

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2: É isso aí, estamos de volta sim, 7 horas e 41, o Bisotto falou de, mas estamos de volta, você não saiu? Não saí, eu fui tomar um café, conversei no outro estúdio lá na Correia da Serra e voltei para dentro dos estúdios 93, mandar um abraço para a turma do posto GNP, Posto Ipiranga do Grupo GNP, melhor 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Cadê a turma da Fazenda Água Santa? Bom dia! Fazenda Estrela Azul, bom dia! Fazenda do Padre, bom dia! Fazenda da Saudade, alô, meu amigo Tio Antônio Miranda, bom dia! Fazenda São Geraldo, meu amigo Gutinho, bom dia pra você e toda a família. Turma lá nas Pitangas, o Rafael já acordou, Rafael? Fazenda do Alaria, onde só tem alegria. Bom dia. Turma lá de Capela Nova, bom dia. São Vicente de Minas, bom dia. Barroso, Dores, bom dia. São João del Rei, bom dia. Ressaquinha, Vasconcelos, bom dia. Alô, Bertioga. Bom dia, Bertioga.
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2: Alô, meu amigo Bruno Farjado. Essa vai pra você, Brunão. Meu amigo Neto, lá em Ressaquinha, bom dia.

Meu amigo Vinícius Campos Bergamaschini. Bom dia, Vinição. Meu amigo Moacir, lá na Fazenda São Lucas. Bom dia, Moacir. Daqui a pouquinho, Ivan Eustáquio.

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2: Muito bem, agora é a vez dele, o professor Ivan Eustáquio, sempre a serviço da boa informação, todos os domingos aqui na 93 FM, durante o programa Voz do Campo. O Ivan nos presenteia com a sua credibilidade e sempre trazendo informações com muita qualidade. 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Bom dia, meu amigo professor Ivan Eustáquio.
3: Olá, meus amigos, sintonizados nas ondas da 93 FM, a rádio que é show, programa Voz do Campo, criado, pautado, apresentado pelo nosso companheiro Gabriel Assunção, homem também aí que produz o nosso meio rural em Barbacena, em toda a região, participando recentemente aí na nossa exposição agropecuária. Um abraço a você, meu caro amigo, seja bem-vindo e vamos dar início aqui à nossa participação com Fala Ivan Eustáquio aí com você neste domingo. Uma notícia não muito legal não para começar o dia, né, Gabriel? É que a conta de luz ficou 6,5% mais cara aqui em Minas neste final de semana. Os consumidores residenciais terão um aumento aí da ordem de 5,2%. Novos valores começam a ser aplicados gradualmente a partir de junho. A Agência Nacional de Energia Elétrica, ANEEL, aprovou um reajuste tarifário médio de 6,5% para a Companhia de Energia Elétrica de Minas Gerais, CEMIG. A tarifa começou a ficar mais cara a partir da última quinta-feira, dia 28. Para a categoria de clientes residenciais, o reajuste definido pela agência reguladora foi fixado em 5,2%. Já o reajuste tarifário para os clientes de alta tensão, em média, será de 9,43%, resultando no efeito médio de 6,5% para o consumidor final. Agora, vamos preparando aí o bolso para variar, né, meu amigo? É sabido, né? Em pé de manga não dá abacaxi. Então vamos preparar o bolsinho aí, porque mês de junho você já vai entrar o mês com 5,2% aí de reajuste na tarifa de energia elétrica através da CEMIG. Ok? Ô Gabriel, daqui a pouquinho eu volto, né, com outras notícias. Não saiam daí. Até já.
2: Valeu, professor Ivan Eustáquio. Volta assim, trazendo sempre informação com muita credibilidade pra gente. Pois é. Dói no bolso, é ruim, né, Ivan? Mas é o, como os outros, é o que nós temos por agora. É o que nós temos agora. Não tem como fazer nada, né? É só pagar, pagar, pagar. É só no nosso, no deles nada. Tá certo, professor. Daqui a pouco ele tá de volta com aquele apoio do restaurante Gosto e Sabor.
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0: Olha o sol aparecendo. Será? Aí sim, hein?
1: Passa por cima.
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2: Bom dia, Gabriel. Francisca de Fagundes. Gabriel, gostaria de mandar um alô pro meu filho Anderson, Adriano, a minha filha Giovana, meus netos Davi e Cauane, pro meu esposo Dedé, para todos os ouvintes e para você e família. Se você puder, toca para mim, por favor, nos quatro cantos da casa. Obrigada. Bom dia, Gabriel.
3: Valeu, Francisca, valeu a turma do Fagundes aí, Capão da Cerca, Sete Chaves, Vendinha, a turma toda ligada com a 93 FM no programa Voz do Campo. Valeu, Francisca.

Olha, tem aniversário no ar, hein? Parabéns a todos os aniversariantes do dia. Essa aqui foi a Annelise lá do Elva, que mandou para sua irmã Poliana, que está aniversariando hoje. Poliana, parabéns, felicidades, muitos anos de vida. Que Deus lhe abençoe e lhe ilumine hoje e sempre. Tá bom? 8 horas em ponto. Daqui a pouquinho eu tô de volta.

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12: Honra demais cantar com o trio Parada Dura, né?
13: Que prazer.

0: Neto e Cristiano.
1: Orando no mato, orando tomando no cachaça, ouvindo trocar.
0: Você tá vendo?
2: Bom demais.
0: É bom toda a vida.
3: Alô, meu amigo Darlan. É, um abraço pra você, pra tia Adriana. Um abraço pra turma lá do bar, do Leandro. Uma ligada com a gente aí. Daqui a pouco tem encontro da ala geriátrica no bar do Leandro. E vai o que estará lá, capitaneando aquela turma. Aquela turma de Matusaléns. 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

Agora vamos dar um pulo aí com o Raul Novo de Minas, minha amiga Aparecida Canuto. É, pediu essa música bonita aí, ó. Será que foi saudade? Ê, Aparecida, hein? Mandando pras coleguinhas da Voz do Campo, mandando pros amigos aí de Curral Novo de Minas, pra todos os seus filhos e netos. Tá aí curtindo, né, Aparecida? É, Aparecida Canuto. Aparecida Canuto tá apaixonada agora. É, tá vivendo um grande amor. Ê, Aparecida, hein? Danada. Um abraço pra turma lá da montanha. É, ligado com a gente, pessoal do Barreiro. A Bebeco, Tacinha, Maria, Ana Clara, a turma toda lá do Barreiro. Serra do Maria. Bom dia pra vocês, companheirada boa.

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4: Chega ele mais uma vez, abrilhantando nossa programação com muita credibilidade, muito profissionalismo, com apoio gostoso do restaurante Gosto e Sabor, o meu amigo Ivan Eustáquio.
5: Ok, meu caro Gabriel Assunção, mais uma vez, vamos finalizando nossa participação com você aqui na Voz do Campo. Se Deus e você permitir, semana que vem estaremos aí de volta. Mas vamos com uma notícia boa, né? Já que a primeira não foi tão agradável assim, que será o aumento na conta de luz a partir de junho aí. Agora vamos dar uma boa notícia. Você é motorista de caminhão? Está parado? Pois é, Minas tem 800 vagas de emprego para esta categoria. Os motoristas de caminhão que estão em busca de uma oportunidade no mercado de trabalho encontram um cenário favorável aqui em Minas Gerais. O Sistema Nacional de Empregos, SINE, soma 800 vagas abertas para a profissão em território mineiro. A ocupação aparece como um dos principais destaques do painel de vagas do Estado, que contabiliza um total de 17.243 postos de trabalho disponíveis em diversas regiões do Estado. Os dados são do painel de informações administrado pela Secretaria de Estado de Desenvolvimento Social, SEDESI. Ao todo, são mais de 400 profissões com processos seletivos abertos. Do montante geral de vagas oferecidas pelo sistema, 235 são reservadas para pessoas com deficiência. Agora, outras informações, consulte aí o painel de informações. Você terá acesso a 133 unidades do SINE em todo o estado de Minas Gerais. Então, portanto, é uma boa oportunidade. Se você é motorista de caminhão, está parado, Minas está aí te esperando. Tem 800 vagas de emprego para a categoria. Entre lá no portal, consulte as informações. Você terá acesso a 133 unidades do SINE em todo o estado. Ok? Um abraço, meu amigo Gabriel, um abraço a todos e até semana que vem. Fui.
4: Valeu, meu amigo professor Ivan Eustáquio, sempre muito bom contar com a sua participação todos os domingos aqui com a gente. Domingo que vem ele está de volta, claro, o professor Ivan Eustáquio. Lembrando que essa semana começa a Mega Leite, é a maior vitrine do gado de leite aí do país, a exposição do Girolando. E também o Festival do Queijo Minas Artesanal. Acontece no Parque da Gameleira, o Parque Bolivar Andrada, na Gameleira, em Belo Horizonte. E claro que o programa Voz do Campo estará lá de pertinho acompanhando esse evento sensacional. 8 horas e 30 minutinhos. Vamos para o intervalo, já a gente volta.
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5: É isso aí, 8 horas e 36 minutos. 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Zé de Camargo Luciano, pra não pensar em você, foi meu amigo Felipe. Ô, Lipe, bom, filho do meu amigo Luiz Gaiola, é. Tá em Curral Novo, hein? Mandando pra sua noiva Letícia. Tá certo, irmão. Grande abraço aí, ó. Pessoal de Curral Novo ligado com a gente, um forte abraço. Zé de Camargo Luciano, pra não pensar em você. 8 horas e 37 minutos. 8h37. Chegando no finalzinho. Mas ainda tem, vamos até as 9. É. Muito bom, né? Meu amigo Edmilson, um grande abraço. Um abraço pro Heraldo, meu amigo Heraldo lá no Ponto Chique. Alô, Heraldo! Né, o Fabrício, o Vinícius.

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Alô, Fabão! Mandar um abraço pra turma da Germinar. O pessoal da Germinar tava na exposição agropecuária de Barbacena. Um forte abraço pra eles. Um abraço pra turma do Frigorias. Meu amigo Samir e Juninho. Um forte abraço aí a todos do Frigorias que abrilhantaram a nossa exposição agropecuária. Um abraço para a turma da Unipac, montou um stand incrível, foi um dos stands mais visitados da exposição agropecuária e capitaneado lá pela nossa amiga Jaque Bergamaschini. Valeu, Jaque!

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Mandar um abraço para o da Fazenda Porto Rico, meu amigo João Batista Miranda. Forte abraço. 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

Cadê meu amigo Sérgio Pica-Pau? Acordou agora! Acordou agora! Eu vou te contar, viu? É o Sérgio Monjaro, é! Sérgio Pica-Pau, tia Marisa, você que tá aplicando a injeção de Monjaro no Sérgio? É, vai virar Sérgio, vai virar Serginho. É, Sérgio Pica-Pau. É, tá aí, Sérgio, escuta o Cléide Cruz aí no seu. Vou colocar um modão pra você aqui depois dessa, tá bom? Tá bom no mundo, Sérgio. Já sabe, hein, gente, ó. 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Sérgio Monjaro! El Monjaro! Ô, gente, Monjaro é um remédio que ele tá tomando, né? Não é namorado que ele arrumou, não, viu?

0: Chitãozinho Chororó, arrasta uma cadeira com o rei Roberto Carlos. 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Ô Sérgio, curte essa aí, ó. Pega a tia Marise, chama ela pra dançar agora.
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Vamos chegando no finalzinho do programa. Muito obrigado pelo carinho, pela audiência de cada um de vocês que comigo permaneceram desde as 5 da manhã. Vamos juntos. O agro não para. E essa semana um amigo produtor rural faz as contas para pagar a conta, né? Investir na lavoura, produzir alimentos para o Brasil e para o mundo. Mas Brasília continua mostrando que muitas vezes está mais preocupada em criar problemas do que resolver os que já existem. Começando aí pelo Funcafé. É, durante décadas os cafeicultores ajudaram a construir um fundo que serve para financiar a produção e garantir crédito e fortalecer um dos setores mais importantes da economia brasileira. Mas agora, quando o produtor precisa de segurança e planejamento, surge uma notícia que parte desses recursos pode ser direcionada para outras finalidades. É aquela velha história, o dinheiro é do café, mas sempre aparece alguém achando que ele pode ser melhor utilizado longe das lavouras. E como se não bastasse isso, o governo agora mira no glifosato, voltou a ser alvo de ataques. Uma nova ação judicial pede a proibição do herbicida mais utilizado na agricultura brasileira. Curioso é que muitos dos que defendem essa medida vivem cercados de alimentos produzidos justamente por causa de uma agricultura moderna e eficiente competitiva. Falar em proibir o glifosato parece simples. Falar isso dentro de um gabinete com ar-condicionado é muito fácil. Difícil é estar no campo enfrentando mato, praga, custos elevados e a concorrência internacional cada vez mais agressiva. E também, para fechar a semana, o caso do leite. É, o próprio governo reconheceu que existe dumping nas importações de leite em pó vindo da Argentina e do Uruguai. Traduzindo isso, reconheceu que o produtor brasileiro está competindo em condições desiguais. Mas aí vem a parte mais curiosa. Ele reconhece o problema, investiga o problema, confirma o problema e decide suspender a medida que protege o produtor. É como chamar os bombeiros, confirmar o incêndio e depois pedir para esperar um pouco para ver se o fogo apaga sozinho. E também tem mais uma, né? Que é a situação aí da escala 6x1 querendo mudar para 5x2. Pois é, tudo bem, né? A vaca vai deixar de produzir leite no sábado, o café vai esperar para ser colhido na segunda-feira. Os animais não precisam ser tratados todos os dias, mas o campo funciona 24 horas por dia, 7 dias por semana. A natureza não segue calendário sindical nem horário de expediente. Qualquer mudança nessas regras trabalhistas precisa considerar as particularidades da produção rural. Valeu, tchau, fui! Até semana que vem com Ítalo Costa. Eu estarei na Mega Leite.

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1: Olá, como é que você tá? Tudo bem? Bom dia pra você. Estamos juntos em mais um domingo aqui na programação 93 FM. Nossa viagem pelo tempo, recordando grandes emoções. Tá começando o Manhã Retrô, que tem a produção dele, Marco Aurélio Magalhães. Vem com a gente, vem curtir boas músicas no início da manhã deste domingo aqui pela nossa 93 FM, a rádio que é show. Bom dia pra você.

0: É isso aí, você aqui com a gente, curtindo o Manhã Retrô, viajando pelo tempo, recordando grandes emoções. Produção de Marco Aurélio Magalhães. Continue com a gente, daqui a pouquinho eu volto com muito mais pra você.
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1: E aí, como é que você tá? Tudo bem? Curtindo o seu domingo? Maravilha, né? Essa manhã de domingo, você aqui com a gente, recordando no Manhã Retrô, que tem a produção de Marco Aurélio Magalhães. Continue com a 93 FM, a rádio que é show. E vamos lá para mais uma super sequência. Bom dia!

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1: E assim a gente encerra em grande estilo o Manhã Retrô deste domingo aqui na programação 93 FM. É isso aí. Todos os domingos, entre 9 e 10 da manhã, você acompanha com a gente o Manhã Retrô, produção de Marco Aurélio Magalhães, começando muito bem o seu domingo com boas músicas pela nossa 93 FM. Continue com a gente, tá bom? Curtindo a nossa programação. Manhã Retrô, então, de volta no próximo domingo a partir de 9 da manhã. Forte abraço para você, um excelente domingo e até a próxima.
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2: Bom dia. Devido a problemas técnicos na paróquia de Nossa Senhora da Piedade, hoje não iremos transmitir a Santa Missa. Um bom dia a todos e sigam com a nossa programação 93 FM.
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A Radioatividade leva até vocês mais um programa da série a série. Dedique uma canção a quem você ama. Eu tenho aqui em minhas mãos uma carta. Uma carta de um ouvinte que nos escreve e assina com um singelo pseudônimo de Mariposa.

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0: E aí, bora nessa? Uma excelente finalzinha de manhã pra você neste domingo, 31 de maio de 2026. Tá chegando aí, Brasilidade, nosso encontro de música brazuca pra você.
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0: Sim, totalmente pronta, preparada para viver um domingo incrível. Como está sendo o seu final de semana? Espero que esteja sendo incrível. Esse friozinho na cidade tá dando vontade de ficar embaixo das cobertas, né, gente? Vamos confessar. Mas olha, muita coisa legal acontecendo por aqui. Inclusive, ontem eu estive no Arraiá do Colégio Aplicação. Tocou lá o Ligeirinho Sanfoneiro. Olha, festa boa, comida maravilhosa. Nosso querido parceiro Gustavo Gomes estava por lá comandando uma costela no fogo de chão e várias outras delícias. Então, deixar um beijo para a turma toda do Colégio de Aplicação. Especial para a Andréia, diretora do colégio, que junto com a sua equipe maravilhosa, Christian, tem tanta gente, Marquinhos. Eu acho que eu vou esquecer os nomes. Então, vou falar em nome desses aqui só. Um beijo para vocês. E parabéns pela festa de ontem. Dando pontapé inicial no que, meu amigo? Nas festas juninas e julinas. Pois eu gosto é muito dessa época. E a partir de agora, a gente vai ouvir alguns sons que tocam nessas festas, mas também pagode, sertanejo, de tudo um pouquinho que o Brasil faz de melhor pra você. Pra gente começar, tem ele, o rei da pisadinha, ó. Já tô preparada pro forró. João Gomes, eu tenho a senha. É a primeira de hoje.

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E esse som que você acabou de ouvir é de uma dupla que chama De Luca e Gabriel. Essa semana, inclusive, na sexta-feira, eles estiveram comigo aqui na Rádio 93 FM. Eles são do interior de São Paulo, estavam no trecho aqui da nossa região e passaram aqui na 93 pra gente bater um papo, falar um pouquinho da carreira e trouxeram essa música belelelelérrima. Sertanejo gostoso de ouvir. Essa aí é a guarda compartilhada De Luca e Gabriel. Se você gostou desse som, pode pedir aí na nossa programação. Bora seguindo pra frente? Pra frente é que se anda, minha gente. Felipe Rodrigo, ignora, porque essa música, Juliano, da dupla lá do Henrique e Juliano, fez de novo e mitou a internet. Por quê? Ele, com suas dancinhas, deixam as mulheres em polvorosa. Ele deixa as mulheres em polvorosa. É verdade, não posso negar porque me incluo. O pedaço de homem bonito. Felipe Rodrigo com Ignora.

0: Esse é o som do Barbacenense Felipe Miranda, Não Posso Beber, fechando nossa primeira hora de Brasilidade. Eu vou ali e volto já com você. Na minha volta tem Felipe Amorim, aquela no ouvidinho pra você, na Rádio Que É Show. Fica por aí, hein?
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1: E na sintonia do seu domingo, a gente vai seguindo fazendo companhia no seu horário de almoço. Se você estiver fazendo almoço, escuta a gente. Se você estiver saindo para almoçar, escuta a gente. Se você estiver fazendo um churrasco, escuta a gente, chama a gente junto. Porque domingo é um dia... Cara, sério, eu adoro domingo. Tem gente que fala, ai, domingo é ruim porque acabou o final de semana. Ruim pra nada. Domingo é delicioso. Você fica aí de boa, aí você almoça. Aí ou você dá uma dormidinha de tarde, ou você vai dar um passeio com os cachorros, vai dar uma voltinha com as crianças. Aproveite seu domingo de uma forma, digamos assim, inexplicavelmente boa. Combinado? Por aqui eu te ajudo com boa música brasileira. Felipe Amorim, no ouvidinho. É a próxima aqui no Brasilidade.

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outra aí é do Fred e Fabrício com o Traia Véia, Poder de Mentira. Essa música é muito boa. O anterior teve Benza Deus com Mari Fernandes e Eu Calculado. A gente segue com música nacional pra você. Mais um encontro, Gustavo Mioto com Anitta, coladinho em mim.

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ao som de Hugo Guilherme, o que, que ele fez? Vazou na braquiária. Quem nunca usou esse jargão? Que atire a primeira pedra. Eu ia falar os antigos, mas é sacanagem, né? Muita gente já usou isso. Cadê ele, ó? Vazou na braquiária. Ou seja, deu linha, correu, foi-se embora. O Sandro Guilherme pra gente fechar o nosso Brasilidade de hoje, desejando, claro, a você um domingo maravilhoso, que você aproveite, descanse, passeie, faça aquilo que te faz feliz com a sua família, com seus amigos ou com a sua própria companhia e tá tudo bem, tá certo? Um beijo, obrigada sempre pela sua companhia, obrigada sempre pelo seu carinho com a gente da 93 FM. Continue aqui porque junho vem aí, a partir de amanhã já estamos no mês de junho. Ano tá voando, hein, meu amigo? Estamos meio cano o ano já. E claro, muita coisa boa acontecendo por aqui. Junho, gente, tem tanta coisa, olha. Mês da Copa do Mundo, será que vai dar Brasil? Mês das festas juninas, eu amo mês de festa junina. Tem dia dos namorados e outras cositas mais. Fica na sintonia da 93 que eu te garanto que a sua companhia tá sempre certa, tá certo? Deixa eu ir embora que eu tô falando muito hoje. Um beijo, na sequência tem sintonia 93, 6 horas só de música por aqui. Um beijo, tchau!

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0: 3:27. Daqui a pouquinho tem Campeonato Brasileiro para você. Vasco e Atlético Mineiro na 93 FM, a Rádio Que Show.
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5: Boa tarde pra você, ouvinte, pra você que tá junto com a gente na 93 FM, música boa é por aqui, mas agora a gente dá aquela pausa porque vem aí aquela transmissão sensacional do futebol aqui na 93. Hoje tem Vasco e Atlético Mineiro e Vasco na sua 93 ao vivo com Odair Ferreira e Marco Aurélio Magalhães, esse jogaço de bola que daqui a pouquinho começa, a bola vai rolar, mas antes disso eu vou chamar ele, Marco Aurélio Magalhães, pra fazer aquele bate-bola aqui comigo.
6: Marco Aurélio Magalhães.
5: Boa tarde, Marco.
7: Boa tarde, Gosto. Boa tarde, ouvinte. Boa tarde, torcedor ligadinho aqui na 93FM. É um jogo difícil hoje pro Atlético. O Atlético com alguns desfalques por causa da Copa do Mundo. Alguns jogadores vão se apresentar às suas seleções. E hoje o Atlético precisando de ganhar, porque o Santos ontem ganhou, então encostou ali embaixo, ali no Z4. Então hoje tem que ganhar, quebrar tudo hoje e terminar a primeira fase, digamos assim, do Campeonato Brasileiro, assim, mais tranquilo, eu acho.
5: Exatamente. Jogo direto de São Januário, jogo na casa do Vascão da Gama, do Gigante da Colina. E a gente vai estar todos os detalhes aqui hoje, do ladinho de você, do ladinho de você, torcedor que tá aí no carro, você torcedor que às vezes não vai conseguir assistir pela TV hoje, não tem o streaming fechado, vem aqui com a gente que a gente vai dar todas as informações desse jogo.

0: jogaço de bola na 93 FM. É o Atlético vindo ali na 13ª colocação com 21 pontos. O Vasco vindo ali um pouco mais próximo ali da zona da degola. Na verdade, ele caiu pra zona da degola com os resultados
1: de ontem. Entrou na zona da degola em 17º colocado.
0: Então, todo mundo embolado naquele meio de campo de tabela ali. E é por isso que hoje vai ser um jogaço de bola na 93 FM. Ô, Marco Aurélio, antes da bola rolar, vamos comentar alguns jogos que já tivemos hoje, né? O Bragantino venceu o Internacional por 3-1 hoje às 11h30 e o Santos venceu o Vitória ontem por 3-1. Outros jogos ontem, o Flamengo venceu o Curitiba por 3-0, o Atlético venceu o Mirassol por 1-0, o Grêmio tomou a balaiada do Corinthians por 3-1 dentro de casa, o que preocupa muito a torcida do Grêmio. Botafogo perdeu o Bahia por 2-1, resultado também que vai impactar essa parte da tabela. E aí, como eu já disse, o Santos ontem venceu por 3-1 e o Bragantino hoje por 3-1. Outros jogos que teremos hoje, às 16 horas, vamos estar acompanhando também ao vivo aqui Palmeiras e Chapecoense, jogo brigando pela liderança ali, já que o Flamengo fez o dever de casa, o Palmeiras ali viu o Flamengo encostar de novo. E o Remo joga contra o São Paulo às 20h30 para fechar, até anunciando aqui mais tarde Beto Santos e a equipe Seleção 93 ao vivo com Cruzeiro e Fluminense, Marco Aurélio.
1: E um detalhe, Austin, nesse jogo do Santos e Vitória, o Gabigol tomou o cartão aos 10 minutos amarelo de segundo tempo e aos 12 foi expulso.
0: E ele foi expulso pelo quê, Marco? Pelo que a gente continua falando, que tá chato já, hein?
1: Já tá muito chato jogador de futebol fazer gestos obscenos.
0: Eu vou te falar,
1: Marco. Ele fez um gesto obsceno e foi expulso. Como foi o goleiro do Botafogo no jogo do Bahia? Mas ele não fez gesto. Ele xingou o juiz de tudo que ele podia xingar o juiz, porque o juiz acertou, porque ele tinha 8 segundos. Ele não salvou a bola, deu escanteio para o Bahia, aí ele xingou a família toda do árbitro, o árbitro já tinha dado cartão amarelo e deu vermelho corretamente. Jogador de futebol tem que saber as regras do futebol. E alguns não estão sabendo,
0: eu acho. Eu vou te falar, Marco Aurélio, eu nem acho que tá ficando chato, mas porque eu acho que deveria. Escuta, torcedor tem que ouvir isso direito, porque eu acho que deveria abrir uma investigação para jogadores no Campeonato Paulista. A gente viu isso no São Paulo, no Corinthians e no Santos. Tá muito estranho esse gesto aí. Pode estar puxando um cartão por causa de casa de aposta, Marco Aurélio. Vi essa teoria hoje e não duvidaria.
1: Eu não tinha pensado nisso, mas pode ser, porque...
0: E você notou que é só no futebol paulista
1: isso aí? Só no futebol paulista que tá acontecendo isso. Chutando bandeirinha, indo lá só pra ganhar o cartão amarelo. Olha, é uma coisa séria que a gente vai começar a investigar isso aí. Que se for também, já tá o campeonato manchado com isso.
0: Com certeza. Isso eu vi, Marco, nas redes sociais, falando que podia ser casa de apostas. Por que que São Paulo fez isso? Santos fez isso, Corinthians fez isso também.
1: E detalhe, o Gabigol foi com a torcida.
0: Foi com a torcida, exatamente. Com a torcida. O que esses caras podem estar pegando por casa de aposta aí é brincadeira. Daqui a pouquinho, torcedor, a gente já vai passar as escalações pra você de Atlético e Vasco. Vasco e Atlético já estão confirmadas. Os jogadores daqui a pouquinho estão em campo. O Galão que vai vir hoje com força total pra cima do Vasco. Último jogo antes daquela pausa da Copa. Você acha que algum time vai vir diferente depois da pausa da Copa? Que também abre o mercado, né, Marco?
1: O mercado vai abrir aí, tem muito time aí querendo. O Cruzeiro é um time que tá indo aí querendo contratar jogadores e tudo. Então, assim, tô vendo aí grandes nomes que pode pintar. E só informação, Austin, a gente não tem que falar de todos os esportes aqui no 93. João Fonseca
0: fez bonito,
1: está nesse momento em quadra.
0: Olha só.
1: Depois dele ter ganhado do Djokovic, perdendo de 2-0, virou para 3-2 depois de 4 horas e 58 minutos. O João Fonseca está pegando o norueguês Rude e tá ganhando de 2-1 no primeiro set.
0: Que Roland Garros tá fazendo o
1: João Ferreira? Será que vai ser o nosso Guga?
0: O Joãozinho tá fazendo um Roland Garros excepcional.
1: Durante o jogo aqui nós vamos trazer essa informação, porque a nossa torcida pro João Fonseca também é muito grande.
0: Muito grande. João Fonseca fazendo um excelente Roland Garros até agora. Ganhou do número 4 do mundo, o Djokovic.
1: E esse é o 16º do mundo.
0: Olha só, jogando contra o Rude, que é o 16º do mundo e vencendo também. 19 anos, eu acho que vem um novo Guga aí, Marco.
1: E detalhe, foi o Djokovic perdeu pro jogador jogador mais novo foi o João Fonseca.
0: João Fonseca,
1: então, João na Fonseca carreira dele. Fazendo história, e o João Fonseca tinha ele como seu ídolo.
0: Exatamente.
1: Ganhar do ídolo é,
0: não, não e, é um e sabor. Imagina na cabeça do João Fonseca, o Marco Aurélio, antes de ter ganhado até, o Djokovic falou assim: eu vi muito desse garoto e ele tem um estilo parecido com o meu. Imagina você ver seu ídolo falando um negócio desse,
1: João. O João Fonseca tá fazendo história no tênis. Parabéns ao John Fonseca.
0: Seleção 93 aí com todos os esportes. É só aqui na 93 FM. Voltando a falar de futebol, Marco Aurélio. A gente vai ter alguns jogos hoje. O Atlético vai vir com força total pra cima do Vasco, mas o Atlético não vai ter que torcer pra alguns outros resultados aí pra não ser ultrapassado na tabela, né, Marco Aurélio?
1: É, porque se o Atlético perder hoje, ele fica com 21 pontos. Mas para ele cair, como o Inter já jogou e não ganhou, não muda.
0: Uhum.
1: O Santos não muda. O Grêmio não muda. Ele pode cair uma posição só.
0: Uma posição só.
1: E o Vasco vai para 23 e ele cai para 14º colocado. Então, nas piores, ou ele se mantém em 13º, ou ele mantém-se em 14º, ou ele pode pular para 24 pontos. E cair ele entre o 9º e o 10º colocado do Campeonato Brasileiro. Assim, no meio da tabela, praticamente fechando o campeonato no meio da tabela, que seria muito, muito importante seria para o Atlético.
0: Seria bom, né? E vamos falar a verdade, né, Marco Aurélio, eu acho que seria ideal para o Atlético terminar essa pausa para a Copa um pouco distante ali da zona da degola, né? Para voltar e voltar bem, né?
1: Sem dúvida, o Atlético tem que pensar nisso. Porque a gente não vê expectativa de fazer grandes contratações no meio do ano, até porque falaram que o Atlético vai pôr 500 milhões agora, mas é que esses 500 milhões é para pagar dívida, é pagar banco, que o banco está enforcando os times brasileiros. Então o Atlético falou que ia colocar 500 milhões para pagar dívida, então não vai ter contratação no meio do ano, eu acho.
0: Exatamente. Para você, torcedor, falta 10 minutinhos, pra bola rolar aqui na 93 FM com Vasco e Atlético. Então, eu vou subir o hino do visitante aqui, ó. Sobe o hino. Na verdade, eu vou subir o hino do dono da casa hoje, né? Tamo direto de São Januário. Sobe o hino do Vasco, que a escalação já está confirmada aqui. No gol, Léo Jardim, camisa 1. Puma Rodrigues, camisa 2. Carlos Cuesta, camisa 46. Robert Renan, camisa 30. Cuiabano, camisa 66 na lateral. No meio de campo, vem com Barros, camisa 88. Thiago Mendes, camisa 23. Adson, camisa 28. Orhan Rojas, camisa 10. E Nuno Moreira, camisa 17. Para fechar o ataque, vem com Spinelli, camisa 77. Esse é o time do Vascão da Gama, torcedor. E aí, Marco Aurélio? Gostou do time do Vascão? Renato Gaúcho vem com tudo.
1: O Renato tá vindo com força máxima, até porque a torcida tá andando com o pé atrás com o Renato lá. No meio de semana, jogaram água nele, copo descartável nele. Mesmo ele se classificando para Sul-Americana, a torcida não tá assim muito empolgada com o Renato Gaúcho, não.
0: Não tá, não. E agora não tem como. Sobe o hino do Galo aí, ó. O hino do Galo, essa versão de rock maravilhosa pra você, torcedor. E no gol, vem com Everson, camisa 22. Ivan Roman, camisa 3. Lianco, camisa 13. É, Lianco de volta. Vitor Hugo, camisa 14. Três zagueiros, vem o time do Barba hoje. Natanael, na lateral, junto com Renan Lodi. No meio de campo, Thomas Pérez e Bernard. No ataque, Cassierra e Coelho. É força total pro time do Galo hoje, Marco Aurélio.
1: É, força total, porque tá sem três jogadores que estão servindo as suas seleções para a Copa do Mundo. Então hoje o Atlético tem alguns desfalques, mas vem com um time força máxima para esse último confronto antes da Copa do Mundo, Washington.
0: Grande jogo.
1: E o detalhe é a volta do Lianco, né?
0: Lianco
1: está de volta. Lianco está de volta hoje. Vamos ver se o Pitbull vem mais calmo hoje, que ele andou meio nervoso aí ultimamente.
0: Sempre nervoso aí.
1: Então, assim, vamos ver. E no jogo do João Fonseca, 2x2, Washington. Acabou do Rod empatar e ficou 2-2 no primeiro set ainda.
0: Grande João Fonseca aí, jogador, 19 anos. Então o Atlético vem com força total. É o time do Galão
1: e da Massa. E você viu quem que vai pintar o jogo?
0: Ah, eu vi, eu vi.
1: Já teve.
0: Legal, aqui, vamos segurar
1: já,
0: aqui.
1: Já teve aqui na bancada.
0: Ele é amigo do Seleção 93.
1: Já esteve aqui na 93.
0: O Careca.
1: Anderson Daranco do Rio Grande do Sul.
0: Ele vai apitar
1: esse Ele momento. Voltou, estava na geladeira. Aí eu
0: merecido tempo. Também, vamos falar a verdade.
1: Merecido, está voltando.
0: Errou bastante.
1: O trio todo é gaúcho do Rio Grande do Sul, um estádio maravilhoso. É o Michel Stanislau.
0: É o primeiro nome dele aqui. Nossa, olha o nome dele: Michael Stanislau. É, rapaz, eu vou chamar ele só de Michael, né?
1: E o segundo, Thiago Augusto Capstiel.
0: Também
1: do Rio Grande do Sul. E no VAR, Rafael Tarsi, de Santa Catarina.
0: Todo mundo do Sul, então.
1: Então hoje todo mundo ali do Sul ali pra pitar, e a massa do Galo foi com força total.
0: Não, e um negócio muito legal, a massa do Galo foi de branco hoje. Olha que bacana, a torcida do Atlético totalmente de branco. Acho que pra diferenciar da torcida do Vasco ali, né, não, rapaz?
1: E o Vasco de branco e o Atlético de preto.
0: E o Atlético de preto hoje no jogo. É isso aí, torcedor. Pra você, acompanhando com a gente daqui a pouquinho todas as emoções, com o Daí Ferreira. É, rapaz, hoje tem Vasco e Atlético aqui na 93 FM. Transmissão ao vivo, direto do Seleção 93. Pra cima deles, Galão da Massa aqui. O pessoal já mandando no Twitter aqui, ó. Pra cima deles, o Galão tá postando fotos ali do Everson, grandes jogadores do time do Atlético. Os jogadores do Vasco já estão no aquecimento, já vão entrar, na verdade, no campo. É, torcedor.
1: São Januário é histórico,
0: Marco Aurélio. Expectativa pro jogo de hoje, eu quero saber rapidinho o seu placar.
1: Meu placar hoje vai ser 2-2.
0: 2-2?
1: Vai ter gol demais.
0: O Daí Ferreira vai
1: gritar gol demais. 2-2 hoje.
0: 2-2. Meu placar hoje, ô Marco Aurélio, vai ser um jogo mais complicado, porque os dois times estão, vamos dizer, sem alguns titulares. Alguns foram para seleções. Do Vasco, alguns lesionados. Então, pra mim hoje, 1-1.
1: Até porque tem Daranco, né? Um Daranco, você pode esperar qualquer coisa do Daranco. Então hoje o Daranco no árbitro é um perigo.
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1: Ô, Washington, João Fonseca 3, Ruante 2.
0: É isso aí. 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Você encontra a gente todos os lugares. 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Você do carro, você de casa, você que não achou onde vai passar o jogo do Atlético hoje, procurou até na rádio aqui, vai escutar na rádio. Então, escuta com a gente, porque hoje vai estar só no streaming, só na Prime Video. Então, vem com a gente que a gente vai te dar todos os detalhes com toda a emoção desse jogaço de bola no São Januário. Marco Aurélio, jogadores já perfilados ali pra cantar o hino. Torcida do Vasco tá fazendo bonito hoje, pelo menos.
1: E o Galo tem dois pra mim que estão começando a entender como é que o Eduardo Domingos gosta de jogar. Um é o Everson, que é um dos muito melhores goleiros. E o Bernard, que estava na lista para ir embora. E agora começou a marcar gol toda semana, tá marcando gol.
0: Marco, sabe o que eu acho de verdade do Bernard? Eu acho que o Bernard demorou, e os técnicos também não entenderam isso dele, demorou a pegar no ritmo e entender que o futebol brasileiro é diferente. Eu acho que o Bernard, agora na mão do Barba, tá sendo muito assertivo com o Bernard. Tá fazendo os treinamentos corretos, tá fazendo ele jogar os jogos corretos, não tá botando o Bernard em qualquer jogo, mas sim jogo que precisa dele, e tá tirando ele no momento certo. Eu acho que o Barba conseguiu acertar e lembrar que o Bernard era o Alegria nas pernas.
1: Sem dúvida, voltou a jogar aquele futebol que consagrou, que levou ele até pra Copa do Mundo, né? E só lembrando que também hoje às 16 horas tem encontro do líder com o Lanterna.
0: É verdade.
1: Tem o Palmeiras jogando contra a Chape.
0: E o Marco Aurélio, só lembrando que hoje também, hoje é dia de Seleção Brasileira.
1: Hoje às 18 horas tem no Maraca mais de 70 mil pessoas hoje. A despedida da Seleção Brasileira.
0: Brasil e Panamá.
1: Amanhã, 20 horas, sai do Brasil direto para os Estados Unidos. Começou a Copa do Mundo.
0: Aí começou a Copa do Mundo.
1: Então, assim,
0: não tem como fugir.
1: Tem como fugir. Agora é aquela história: se ficar o bicho come, se for embora o bicho pega. Então, agora a Copa do Mundo está batendo na porta de todas as seleções.
0: Muito bacana.
1: Pra cá do Brasil hoje, você acha que é fácil?
0: Eu acho que vai ser fácil hoje, Marco. E os jogadores também querem mostrar serviço. Acho que vai ser 3-0 hoje.
1: Fácil é a música do Jota Quest. Né? Sem Neymar.
0: Sem Neymar.
1: Não tem Neymar.
0: Não tem Neymar. Tem Neymar. Não tem também. O Magalhães que não pode bater pênalti.
1: Não pode, porque ontem tivemos a final da Champions League. Mais uma vez deu o bido PSG nos pênaltis. Um jogo horrível. Que eu achei péssimo, eu fui na expectativa.
0: Vou te falar, eu também fui na expectativa.
1: Eu até sou no jogo de ver o jogo. Mas aí foi 1-1 no jogo e nos pênaltis deu o PSG de Marquinho.
0: PSG nos pênaltis. Vou te falar, o Arsenal abriu 1-0 logo no começo, Marco Aurélio. Eu falei assim, pô, o Arsenal vai levar essa.
1: Meu celular tocou logo após o gol do Arsenal. Eu falei assim, já sei quem é.
0: E era eu, falando.
1: Sumiu o celular da pessoa.
0: E logo depois o Arsenal tomou o empate nos pênaltis. A virada, eu vou te falar, viu, Marco Aurélio. Mais uma vez, o Arsenal não venceu. Champions League, vou te falar. Torcedor, faltando alguns minutos, faltando 2 minutinhos pro início da bola rolar. Eu vou ter que chamar ele, eu vou convocar o homem da emoção aqui na 93 FM, que vai contar todos os detalhes desse jogão de bola. É com ele, Odair Ferreira.
2: Muito boa tarde, torcedor amigo, ligado no microfone esportivo da Rádio 93 FM, a rádio que é show. A partir de agora tem 18ª rodada do Campeonato Brasileiro, as emoções de Vasco da Gama e Atlético Mineiro pelo Campeonato Brasileiro. O Atlético Mineiro com as camisas listradas tradicionais, calções pretos ali, o time do Vasco com a camisa Cruz Maltina branca, o árbitro da partida, Anderson Daroco do Rio Grande do Sul, aliás, né, Marco Aurélio, o Anderson Daroco esteve aqui em Barbacena, a convite do nosso querido presidente da Liga, Francisco Chico Andrada, e foi um grande evento, uma grande apresentação, tive a oportunidade de transmitir esta partida, quando o Anderson Daronco esteve aqui no estádio Walter Antunes, na cidade de Barbacena. Ali os técnicos Renato Portaluppi, o Renato Gaúcho, da equipe do Vasco da Gama, que está em 17º lugar, com 20 pontos em 17 jogos. O Atlético Mineiro em 13º, 21 pontos e 17 partidas. Marco Aurélio, tanto o Vasco quanto o Atlético precisam da vitória, porque nós vamos ter uma pausa a partir de agora, logo após esta rodada, por causa da Copa do Mundo. E um resultado positivo hoje é uma tranquilidade para o retorno logo depois da Copa do Mundo.
1: Eu acho que é muito mais para o Vasco, que o Vasco está na zona de rebaixamento. Imagina ficar um mês na zona de rebaixamento. Como vai ficar a cabeça dos jogadores e do técnico Renato Gaúcho. Então, para o Vasco, vale muito mais a vitória. O Atlético também precisa para ele encostar lá em cima, entre os 10 primeiros colocados. Mas eu vejo a situação do Vasco pior, porque o Vasco, nesse momento, está em 17º e está na zona de rebaixamento.
2: O árbitro da partida, Anderson Daronco, do Rio Grande do Sul, pede ali um minuto de silêncio. Daqui a pouquinho o repórter Washington Lima traz para nós aí a atribuição, né, desse um minuto de silêncio nesta tarde em São Januário. Bola rolando para a 18ª rodada do Campeonato Brasileiro.
0: Daí, ele não deu nem um minuto, tá? Eu calculei no relógio aqui.
2: Foi bem rápido, trabalha
0: 30 bola segundos.
2: Aí. A equipe do Vasco ali com o Cuesta recua para o goleiro Léo Jardim. Volta a bola, tenta no comando de ataque, melhor para o setor defensivo. O Ivan Roman tenta fazer o corte, joga na frente ali, procurando o comando de ataque da equipe do Atlético Mineiro, melhor para o setor defensivo. Cuesta domina, toca a bola ali na meia direita para o jogador Cauã Barros. Ele tenta fazer a ligação no comando de ataque. Vem chegando a equipe do Vasco da Gama. Ali pelo lado esquerdo, ele toca de pertinho para Cuiabano, de perna esquerda, faz a inversão da jogada para a direita. Domina ali o jogador Puma Rodrigues, ele tenta ali o drible, o Watson vai fazer o cruzamento, cabeceio! Que a defesa do goleiro Everson da equipe do Clube Atlético Mineiro. Depois de uma linda jogada pela direita, o cabeceio no comando de ataque da equipe do Vasco da Gama, o Cláudio Spinelli, 77, quase o Vasco abre o marcador, escanteio para o Vasco, Washington.
0: É, o cruzamento muito rápido dentro da área, esse é o jogo do Vasco hoje, Odair.
2: Cuiabano prepara-se para fazer a cobrança, ali, não, deixou para o 10, o Rojas. John Rojas toca a bola de pertinho para o Cuiabano, de perna esquerda, o levantamento, olha o Vasco, chega para fazer o corte, o bate-rebate ali, ó, a batida, a bola passa no rodapé direito do goleiro da equipe do Clube Atlético Mineiro, Emerson. O Nuno Moreira quase o de bate pronto ali, ele de chapinha como a gente joga no futebol, e a bola passou ali à direita da meta do goleiro Everson Washington.
0: Mostrando para que vem o Vasco da Gama, dois ataques muito ferozes do time do Vasco, menos de um minuto daí.
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1: Um grande jogo daí, até porque o Vasco já mostrou, já deu seu cartão de visita, com menos de um minuto já colocou o Everson para trabalhar e trabalhou muito bem. E o Vasco tá querendo sim, tá vindo pra frente, querendo essa vitória em cima do Galo. No jogo de João Fonseca 4, round 3.
2: Robert Renan estica a bola ali para o comando de ataque, para o Nuno Moreira. A bola corre muito melhor para o goleiro Everson ali, um pouquinho à frente da pequena área. Ele protege ali, o Spinelli tenta chegar próximo, ele pega de mão direito, toca a bola ali para o lateral direito, Ivan Roman. Ele tenta esticar na frente ali do comando de ataque, procurando mais à frente ali o Coelho. Coelho domina, tenta o drible ali, não consegue, recupera bem ali o setor do meio campista ali, o Caio Barros, para a equipe do Vasco da Gama, mas o árbitro já parou e já marcou uma infração em cima do jogador Spinelli.
0: Primeira falta do jogo, daí falta no meio de campo para parar o contra-ataque do Vascão em cima do Spinelli, certíssimo Daronco.
2: 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A inversão da direita aqui procurando o Puma Rodrigues, a bola corre muito e sai para a linha lateral, lado esquerdo, campo de defesa da equipe do Clube Atlético Mineiro. 3 minutos e meio deste primeiro tempo em São Januário. Tanto o Atlético quanto a equipe do Vasco da Gama precisam do resultado, porque ambos estão lá embaixo na tabela do Campeonato Brasileiro 2026. O Atlético Mineiro vem de classificação às oitavas da Sul-Americana. Venceu o Porto Cabello da Venezuela no Brasileiro. O time busca a reação após derrota para o Corinthians na rodada passada. O Galo, que tem campanha ruim como visitante no Brasileiro, mira encerrar uma seca de 7 anos sem vencer o Vasco da Gama fora de casa, Marco Aurélio.
1: É, e detalhe, desses jogos de fora de casa, o Atlético só ganhou 2. Um foi o Cruzeiro, que jogou com o mando de campo do Cruzeiro, então só tem 2 vitórias fora de casa. O Atlético muito ruim, a campanha do Galo fora.
2: Insiste a equipe do Atlético aqui pela ponta esquerda, domina ali o jogador Bernard, ele trabalha a bola, pisa, levanta a cabeça de perna esquerda, toca ali um pouquinho mais à frente ali, procurando o atleta da equipe do Galo, volta novamente no bico da grande área pelo lado esquerdo, tenta o cruzamento, chega o Cuiabano rasgando com tudo e toca a bola mais à frente ali no meio campo, estica a bola mais à frente, vem descendo a equipe do Vasco da Gama, lá pela ponta esquerda ele tenta ali no meio campo, ele vai chegando, o Mendes tenta ali mais à frente, mas a bola vai para a linha de fundo, reclamando ali o 23 Mendes, o árbitro, o Anderson Daronco, conversando com ele, hein, Gosta?
0: Ele tá reclamando, falando que a bola desviou, Daí, mas eu vou concordar com o Daronco, essa bola não desviou não, tá? Não bateu não, parece que bateu na mão ali agora vendo o replay, mas Nuno Mendes também chutou mal, acabou escorregando.
2: Atenção, torcedor do Brasil, é hora de se ligar no tempo e no placar. 18ª rodada do Campeonato Brasileiro em São Januário. São passados pela minha marca 5 minutos e meio do primeiro tempo. 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O Vasco tem 0, o Atlético também tem 0.
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2: Eu, você e o futebol, escanteio para o Galo. Bernardo tenta ali a cobrança melhor para o Spinelli de cabeça. Bola sobra aqui no lado esquerdo ainda para o Clube Atlético Mineiro. Renan Lodi domina de perna de direita. Ele toca a bola um pouquinho atrás para o jogador da equipe do Atlético Mineiro, Renan Lodi, que volta lá para o Lianco. Na direita vai chegando para o Natanael. Insiste a equipe do Atlético Mineiro. Ele volta, breca a bola, toca um pouquinho mais atrás. Volta ali com o jogador, o Romã. Ele domina. Chegando ali até o Lianco. Lianco domina. Tenta esticar lá na ponta direita, mas erra o passe. A bola vai para a linha lateral, lado esquerdo, campo de defesa, que pertence à equipe do Vasco da Gama. O Vasco vive fase irregular. O time que abriu a rodada na 16ª colocação foi derrotado para o Bragantino por 3-0 e saiu sob vaias de São Januário no último domingo. Durante a semana, a equipe derrotou o Audax Italiano na Copa Sul-Americana, mas a prioridade da comissão técnica é terminar a parada da Copa longe do Z4, hein, ô Marco Aurélio?
1: Sem dúvida, foi um protesto que foi feito lá para ter ganhado de 3-0 lá no Sul-Americano. A torcida nem comemorou, mas quer sair da zona de rebaixamento do Campeonato Brasileiro.
2: Recupera a bola ali, o jogador cuiabano erra o passe, ela sobra para o camisa 25, Thomas Pérez. Toca ali para o jogador Lianco, ele tenta tocar mais à frente para o Ivan, né? Ele tenta novamente lá pelo lado direito, protege bem o setor defensivo da equipe do Vasco da Gama. Melhor para o jogador Mendes, ele toca, sai jogando mais à frente ali. Toca mais à frente ali para o Nuno Moreira, tenta o Spinelli, tenta a tabelinha, erra o passe, ela sobra novamente para o setor defensivo da equipe do Vasco da Gama. Trabalha o Vascão da Gama de perna direita, ele faz a inversão da jogada aqui para o jogador Puma Rodrigues, o camisa número 2, chuteiras azuis. Ele domina, volta um pouquinho atrás ali, o Puma Rodrigues para o Cuesta. Ele vai girando lá para o Robert Renan, que procura lá mais bem de pertinho a chegada do meio-campista Cauã Barros. Ele toca no meio-campo, vem chegando ali o Mendes, toca novamente. O Vasco da Gama sempre ali pelo lado esquerdo tem dificuldade. O Atlético bem fechadinho neste início de primeiro tempo em São Januário. Vamos chegando à marca dos 9 minutos do primeiro tempo. Novamente trabalha a bola ali no campo de defesa. Robert Renan tenta mais à frente, vai trabalhando bem a bola. Quem sabe agora o Spinelli, a bola espirra, faz a defesa, evite que saia a bola. O goleiro Everson da equipe do Clube Atlético Mineiro. 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Olha o Vasco da Gama, domina, limpeza, batida, defesa do goleiro Everson, salva a equipe do Atlético Mineiro. Arremesso lateral pelo lado esquerdo, tem pressa a equipe do Vasco da Gama, sentindo um bom momento o Vascão. Cobra rapidamente, ela volta ali para o cuiabano. Ele domina, tenta tocar um pouquinho mais à frente para o John Rojas. Volta novamente aqui para o setor de defesa. Na direita, tocando para o Puma Rodrigues. Recupera a bola ali o Lodi. Ele domina, toca no meio campo. Tenta sair jogando a equipe do Atlético com o Bernard. Bernard para o Lodi. Um pouquinho na frente ali, vai tocando, trabalhando a bola. Melhor para o Thomas Pérez. Ele domina, levanta a cabeça. Toca lá na direita para o Lianco. Lianco domina, vai trabalhando a bola a equipe do Atlético Mineiro. Insiste aqui ainda ali pelo lado esquerdo, pela meia cancha. O Bernard faz a inversão da jogada na direita. Quem sabe agora é por ali. Tenta ali o drible, não consegue. É puxado. O árbitro bem colocado marcou a falta do Nuno Moreira, ou Washington.
0: Falta bem marcada, ele falta pra parar um lance de perigo que o Vasco tá levando, ô Daí. Mas eu tô gostando de ver, ô Daí. Mesmo que tenha sido o Atlético no ataque, o Vasco tá trocando bem de bola no meio de campo, jogando muito bem o time do Vascão.
2: Atenção, torcedor do Brasil. É hora de se ligar no tempo e no placar. Em São Januário, na cidade maravilhosa, Rio de Janeiro. 18ª rodada do Campeonato Brasileiro. São passados pela minha marca 11 minutos do primeiro tempo. 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O Vasco tem 0, o Atlético também tem 0.
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2: Sempre em busca do amor e da flor. Abraçando a você, meu amigo, a você, minha amiga, nesta grande jornada esportiva. Bola ali pertence à equipe do Vasco da Gama com o goleiro Léo Jardim, de perna direita, tenta fazer a ligação no comando de ataque. Melhor para o setor defensivo da equipe do Atlético. Evite que a bola saia, o jogador Bernardo. Ele toca ali para o canhotinha da equipe do Clube Atlético Mineiro. Tenta fazer o giro ali. Melhor para o Galo, tenta ali a ultrapassagem, é derrubado, o árbitro parou e marcou a falta. Ô, Washington.
0: Falta bem marcada ali, o jogo começou a pegar um clima mais quente, é a terceira falta do jogo, falta cometida pelo time do Vasco.
2: É, e a verdade é que o Vitor Hugo ali, o canhotinho ali, ele ia complicar a situação. Falta que pertence à equipe do Clube Atlético Mineiro, pelo lado esquerdo, ali na barreira. O jogador Adson da equipe do Vasco pode levantar lá na segunda trave. Quem sabe agora, hein? Um golzinho agora pode salvar as coisas para o Atlético, tranquilizar um pouco. O Vasco está bem próximo desse primeiro gol, hein? O Vasco insistindo. Agora ali a cobrança para o Atlético Mineiro. Chega para fazer a defesa o goleiro Léo Jardim. A bola vai para a linha lateral. Campo de ataque pertence à equipe do Clube Atlético Mineiro.
0: Bola lançada pra dentro da área do Galo ali, ô Odaí, que pode levar perigo. O Atlético vai tentar jogar numa bola alta, porque a defesa do Vasco não tá dando espaço.
2: Cobra rapidamente o Natanael, domina. Tenta recuar lá de longe para o goleiro Everson. Bem longe ali, bem no meio do campo ali, o goleiro do Atlético Mineiro, na intermediária, campo de defesa. Toca a bola aqui para o Renan Lodi. Renan Lodi domina. Volta novamente o Lianco ali para o goleiro Everson. Aperta a marcação o Vasco da Gama. Tenta ali o Puma Rodrigues do cabeceio. Corta, ela volta ali no campo de defesa para a equipe do Vascão da Gama com o Cuesta. Cuesta toca para o Robert Renan. Deixa a bola para o Cuiabano de perna esquerda. Toca novamente para o Robert Renan. Ele volta ali de pertinho tocando a bola para o Cuesta. Cuesta domina bem ali no campo de defesa, bem pertinho do círculo, do grande círculo. Novamente para o Cuiabano. Cuiabano domina. Volta novamente para o Robert Renan. Ele domina, toca um pouquinho à frente para o Cauã Barros. Novamente tenta ali o drible. Insiste à frente para o Spinelli. Chega para fazer o corte no setor defensivo da equipe do Atlético Mineiro. Domina a bola, tenta fazer a ligação do ataque com o Bernardo na esquerda. Ele domina, vai tocar de pertinho ali. Ele prefere voltar um pouquinho mais atrás ali para o jogador Lianco. Lianco toca a bola para Ivan Roman, que deixa para o Natanael, tenta esticar, erra o passe. Recupera novamente a equipe do Vascão da Gama. Domina à frente o Vascão com o Jonathan Rojas. Tenta fazer a ligação do comando de ataque, melhor para a defensiva da equipe do Atlético Mineiro. Insiste o Atlético, tem dificuldade para tocar a bola o Galo, hein? Perde a bola, olha o Vascão da Gama, quem sabe dali a batim. Pegou mal na bola, ela foi para a linha de fundo.
0: Mas pegou muito mal do meio de campo ali o Thiago Mendes, um chute totalmente bizarro daí. Bola tranquilinha pro goleiro Everson, que nem foi atrás dela.
2: Atenção, torcedor do Brasil. É hora de se ligar no tempo e no placar. 18ª rodada do Campeonato Brasileiro em São Januário, Rio de Janeiro. São passados pela minha marca em São Januário. Você vai conferindo São Januário, 15 minutos do primeiro tempo. 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O Vascão da Gama tem 0. O Galão da Massa também tem 0.
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2: Estamos anunciando para daqui a pouquinho Cruzeiro e Fluminense com Beto Santos, Carlos Turquete, Silvinho Oliveira, a partir de 8:30 da noite, Cruzeiro e a equipe do Fluminense, chegando à marca dos 16 minutos. 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E aí, Marco Aurélio, tá gostando do jogo?
1: Até agora um jogo bem jogado, um jogo aberto, os dois times se passando, indo pra frente, criando, tentando gol, mas eu vejo que o meio de campo do Vasco tá bem melhor que o meio de campo do Atlético, que tá dominando mais que o meio de campo do Galo, vem daí.
2: Insiste ali o Cuiabano, toca a bola de pertinho, vem chegando a equipe com o Cauã Barros ali, ele domina, levanta a cabeça, toca mais à frente, vai chegando o Vascão da Gama, chega rasgando com tudo o setor defensivo da equipe do Clube Atlético Mineiro. Volta novamente para o Vasco da Gama, tenta aqui para o Puma Rodrigues, tenta o drible, não consegue, melhor para o Lodi, Lodi domina. Renan Lodi toca a bola ali, estica a bola na direita, quem sabe agora o Atlético Mineiro. Vem chegando lá pela ponta direita, domina, levanta a cabeça, toca a bola ali para o jogador Coelho, domina na grande área, tenta o drible, chega o Cuiabano com tudo, joga a bola para a linha de fundo.
0: O desarme na última bola ali, Odair, quase, o Galo fica na cara do goleiro do Léo Jardim. E outra coisa, Odair, 5 jogadores contra 3 do Atlético, não devia ter perdido esse gol.
2: 17 minutos e meio do primeiro tempo. Quem sabe agora, hein? Quem sabe aquele golzinho salvador para a nação atleticana. Prepara-se para fazer a cobrança. O camisa número 11, o Bernard, da equipe do Atlético Mineiro. Apreensivo o torcedor atleticano. Golzinho aqui nessa altura do campeonato, hein? Lá pela ponta direita. Quem sabe agora? De perna direita, autoriza a cobrança. Bernard faz o levantamento ali no pagodão, chega rasgando, cortando o corte de cabeça ali a equipe do Vasco da Gama. Ela volta ali para o Bernard, na ponta direita ele domina, faz o breque sob a marcação ali do jogador da equipe do Vasco da Gama, melhor para o Atlético, ele toca aqui pelo lado esquerdo, tem ali o Renan Lodi, pode fazer ali o trabalho ali, ele preferiu tocar a bola ali para o Coelho, novamente ela chega ali no jogador Coelho, ele domina. Volta um pouquinho atrás aí, aquele velho problema, né, Marco Aurélio? O Atlético chega, mas o Vasco tá fechadinho, tem dificuldade de furar esse bloqueio e acaba voltando no setor de defesa.
1: Tá faltando um homem de criação no Atlético. O Atlético tá sem criação e tá dando um chute pra trás e tentando bola longa, chutão. Isso a defesa do Vasco tá bem plantada e vai ser difícil passar desse jeito.
2: 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Alô, Hilda e Edmar. Toda a família, um abraço. Muito obrigado pelo carinho, pela companhia. Estamos abraçando também o nosso grande amigo, o padre Heraldo Furtado, aqui da Paróquia da Penha. Também o padre Gilberto. Ontem uma vigília eucarística fantástica. Igreja da Penha lotada ontem para a vigília eucarística, sob a coordenação do meu grande amigo, o padre Gilberto, padre Marco Túlio e o padre Heraldo, toda a congregação passionista. 19 minutos e meio, campo de defesa domina a equipe do Vasco da Gama. Vai chegando ali no grande círculo, estica a bola tentando para o Spinelli, melhor para o setor de defesa. Ela sobra ali para o jogador da equipe do Galo, que recua para o goleiro Everson. Lá pela direita ele toca para o Natanael, tenta esticar a bola. Melhor para o Cuiabano de cabeça, domina. Toca no meio campo ali para o jogador da equipe, o Mendes. Ele tenta ali esticar a bola corre muito. Ficou fácil para a defesa do goleiro Everson da equipe do Clube Atlético Mineiro. Daqui a pouquinho você vai acompanhar a grande jornada esportiva. Cruzeiro e Fluminense, Fluminense e Cruzeiro, com Beto Santos, Carlos Turquete e Silvinho Oliveira, a partir de 8:30 da noite, aqui na 93 FM, a Rádio Que É Show. 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É hora de se ligar no tempo e no placar. 18ª rodada do Campeonato Brasileiro em São Januário do Rio de Janeiro. São passados pela minha marca 21 minutos do primeiro tempo. 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Você confere, 0 para o Vasco, 0 para o Atlético Mineiro.
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2: Eu, você e o futebol, insiste a equipe do Vasco da Gama ali com o Puma Rodrigues a fazer o cruzamento. Ela vai para a linha de fundo, Washington.
0: É, Odaí, o Vasco chega, mas não chega levando tanto perigo assim pro time do Atlético. Toca, melhora a bola, mas não consegue levar muito perigo pro goleirão Everson.
2: Reposição de bola que pertence à equipe do Clube Atlético Mineiro. 22 minutos do primeiro tempo. Toca de pertinho ali o Lianco para o goleiro Everson. Ele domina de perna direita, toca no meio campo. A equipe do Atlético Mineiro também tem muita dificuldade. Canhotinha, bom de bola, hein? Domina a bola ali, jogador Vitor Hugo. Bola vai chegando na direita ali. Bernard domina, toca um pouquinho atrás. 22 minutos da primeira etapa. Olha o Bernard domina, toca mais à frente ali, tentando o Coelho. Ela vai chegando para o Natanael, mas o árbitro já parou e já marcou ali uma infração.
0: Subiu a bandeirinha ali, o Daí, marcado o impedimento, muito bem marcado, porque o Natanael estava à frente. O Daí, você fez eu lembrar até de um lance que ontem aconteceu no futebol brasileiro e viralizou nas redes sociais. Ontem uma bandeirinha marcou um impedimento para o Mirassol, só que era lateral. E a gente sabe, na regra, não é assim que funciona.
2: É, aí tem que prestar atenção no serviço, né? Tem que prestar atenção. 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Ô Marco Aurélio, vamos chegando aí a quase metade do primeiro tempo. Quem tá mais perto do gol, o Vasco ou o Atlético?
1: O Vasco tá melhor, tem um meio de campo mais encorpado, tá ganhando todas no meio de campo. Eu vejo o Vasco melhor do que o Atlético. O Atlético parece que tá querendo sair do São Januário com empate.
2: É, que no fundo não seria um resultado ruim, não.
1: Não, porque eles se mantêm em 13º e os times que estão atrás já jogaram e já perderam.
0: Já perderam todo mundo.
2: Trabalha no campo de defesa a equipe do Atlético Mineiro ali no meio campo ali com o jogador Thomas Pérez. Ele domina, toca aqui para o jogador Lianco, ele domina de perna esquerda, tem ali o Renan Lodi. Ele prefere tocar para o Lodi. Lodi domina, pisa na bola, levanta a cabeça. Volta novamente, bem fechadinho o Vasco da Gama. Ele toca de pertinho, ela vai chegando para o jogador da equipe do Atlético Mineiro. Ele prefere tocar mais ali no meio campo. Vem chegando com o jogador Lianco, domina, tenta esticar a bola lá na ponta direita agora, tenta o cruzamento de primeira, o jogador Natanael, ela bate no Cuiabano e vai para a linha de fundo, Washington.
0: O Atlético tentando forçar mais o lado direito do campo ali com o Natanael, o Daí parece que tá conseguindo.
2: Insiste ali o Vasco da Gama, tenta sair jogando ali, toca mais a bola de pertinho. Chega no comando de ataque, ali no grande círculo, faz a inversão da jogada aqui pela direita. Domina rapidamente aqui a equipe do Vasco da Gama com o Adson. Toca na direita para o Puma Rodrigues, o cruzamento, ela passa toda a extensão da pequena área ali e vai lá para a linha lateral, lado direito, pertence à equipe do Clube Atlético Mineiro. Atenção, torcedor do Brasil, é hora de se ligar no tempo e no placar. Em São Januário do Rio de Janeiro, cidade maravilhosa. 18ª rodada do Campeonato Brasileiro. São passados pela minha marca 25 minutos do primeiro tempo. 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Você confere. 0 para o Vasco, 0 para o Atlético Mineiro.
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2: Abraçando a você, meu amigo, a você, minha amiga, os taxistas, motoristas e aplicativos. A você aí no seu trabalho, na sua casa, onde quer que você esteja, muito obrigado pelo carinho, pela companhia. Aqui na 93 FM, a Rádio Que Show. Anunciando para daqui a pouquinho, Beto Santos, Carlos Turquete, Silvinho Oliveira, a partir de 8h30 da noite, Cruzeiro e Fluminense, aqui na 93 FM. Falta que pertence o Vasco da Gama pelo lado esquerdo, hein? Cuiabano por ali, é aquela jogadinha, né? Vai tocar pro Cuiabano e ele vai levantar a bola. Olha o Vasco. Levantamento na segunda trave, bem colocado, fez a defesa o goleiro Everson.
0: Um cruzamento muito fechado ali, ficou fácil pro goleiro Everson, Odai. Tentou, podia ter feito a jogada que você falou antes, podia ter deixado pro Cuiabano, mas tentaram direto.
1: Informação.
2: Oi.
1: No Roland Garros, primeiro set, João Fonseca venceu. 7 para João Fonseca, 5 pro Rold. 1-0 Brasil no Roland Garros.
2: Domina o Vasco da Gama, toca aqui na direita com o Puma Rodrigues, ele estica a bola, ultrapassa a linha que divide o gramado pela ponta direita. Ele procura, toca para o Watson, Watson domina, tenta ali o corte, quem sabe agora de perna esquerda, batida, o bate, rebate, ela sobra ali para o Puma Rodrigues, rasgando com tudo, sobra para Cuiabano, olha o Cuiabano de perna direita, batida. Bate no jogador da equipe do Atlético Mineiro, recupera novamente o Vasco da Gama, pressão vascaína, tenta ali fazer o corte ali, melhor para o Robert Renan de cabeça, ela sobra no meio campo, olha o Watson, ele domina, toca para o Cuiabano, tenta o drible, melhor para ele, novamente ali pela ponta esquerda, olha o Vasco, insiste, tenta o drible, ele consegue, vai fazer o cruzamento, ultrapassa toda a pequena área e vem aqui na lateral esquerda, levando muito perigo, sai jogando a equipe do Galo, Washington.
0: E buscando o jogo, o time do Vasco, daí vem com muita velocidade, troca de passes no meio de campo perfeita do time do Gigante da Colina, e eu acho que o Vasco está mais próximo de fazer esse gol.
2: Olha o Bernardo, domina, trabalha a bola ali, o Vitor Hugo vira aqui na esquerda, Renan Lodi de perna esquerda, o cruzamento, passa a esquerda, o cruzamento do Lodi, levando muito perigo, quase, quase o Atlético surpreende o Washington Lima.
0: Só porque eu falei, daí o Renan Lodi acertou um cruzamento muito bom, quase, quase ela chegou nos pés do Coelho. Escanteio que favorece o time do Atlético.
2: Escanteio pelo lado direito. É aquele velho ditado, né? O Atlético insistindo aí nos contra-ataques.
1: E com detalhe, vamos chegar a meia hora de jogo sem nenhum cartão amarelo até agora no jogo.
2: É isso aí, se for apostar cartão.
0: Cartão ih, rapaz.
2: Já perdeu. A batida do escanteio, ela sobra novamente aqui para o Atlético Mineiro. Insiste aqui com camisa número 28, Coelho. Olha o cruzamento, bate, rebate, o corte da defensiva do Vasco é arremesso lateral pelo lado esquerdo. Prepara-se para fazer a cobrança ali o Renan Lodi. O Atlético insiste aqui pelo lado esquerdo. Bem pertinho da bandeirinha, a ponta esquerda. Autoriza a cobrança. Trabalha bem a bola ali com o jogador da equipe do Atlético Mineiro. Ele tenta o domínio. Ela vai aqui para o campo de defesa. Sai jogando o jogador Lianco. Tenta o drible ali em cima do Spinelli. Acabou fazendo falta do Spinelli em cima do jogador Lianco no campo de defesa. 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Em São Januário, no Rio de Janeiro. 18ª rodada do Campeonato Brasileiro. São passados pela minha marca 30 minutos do primeiro tempo. 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
2: 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Desce o Atlético Mineiro pelo lado direito, trabalha bem a bola ali, ela vai chegando para o camisa número 25, Thomas Pérez, ele trabalha a bola ali perto do grande círculo, campo de ataque. Volta aqui para o Vitor Hugo. Vitor Hugo toca a bola para o Renan Lodi, tenta ali colocar nas canetas do jogador do Puma Rodrigues, não consegue, insiste o Atlético. Agora aqui no toque aqui pela grande área, pelo lado esquerdo, melhor para o Puma Rodrigues, que chuta a bola para a linha lateral.
0: Chutão do Puma Rodrigues, ele tirou a bola pro lado, porque não quer saber, o time do Atlético tá chegando com velocidade agora pelo lado do Coelho. Era pelo lado direito, agora pelo lado esquerdo daí.
2: 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Quero mandar um abraço pro Gilson e para todos os colaboradores. Olha o Atlético de perna direita, batida do jogador Reinier, camisa número 19. O Reinier bateu de perna direita procurando o ângulo esquerdo do goleiro Léo Jardim, que faz uma linda defesa. Quase abre o marcador a equipe do Atlético Mineiro, o Washington Lima.
0: Grande virada ali do Reinier, acertou e bateu. Ela pegou, se não fosse o Léo Jardim fazendo uma defesaça, Odai. Grande defesa do Léo Jardim. O Atlético tinha aberto 1-0 nesse primeiro lance.
2: Escanteio ali com o Bernard, faz a cobrança pelo lado direito. Cabeceio! Guardou. Gol!

0: Vitor Hugo de cabeça no canto direito do goleiro Léo Jardim. Enlouquece o torcedor atleticano em São Januário. Abre o marcador o Clube Atlético Mineiro. Vitor Hugo, camisa número 14 de cabeça. Depois da cobrança, o cabeceio no canto direito do goleiro Léo Jardim. Na marca dos 32 minutos e 40. Abre o marcador o Atlético Mineiro. 1 para o Atlético Vitor Hugo. 0 para o Vasco da Gama. O detalhe do gol, Washington Lima.
1: O detalhe do gol foi que na cobrança de escanteio do Bernard ali, na marca do pênalti, o Vitor Hugo subiu bem demais, subiu mais que todo mundo. Cabeceou ela no canto direito, sem chances pro Léo Jardim. Na segunda finalização, o Galo abre o placar, Odair Ferreira.
0: Tá na alegria do torcedor atleticano em todo o Brasil. Vitor Hugo, 1 para o Atlético, 0 para o Vascão da Gama. E tem cartão amarelo no jogo, hein?
1: Tem cartão amarelo, sim.
0: Já, 88 já o... Barros.
1: É isso aí, para ele mesmo. O Barros tomou cartão amarelo. Falta para parar uma partida rápida ali do Renier. Renier saiu do meio de campo, conseguiu roubar a bola e passou por todo mundo do Vasco. E aí, eu vou te falar, ô Daí, ficou barato, tá? Pro Barros, tá? Dependendo, se ele tivesse chegado um pouco mais próximo da grande área, quem sabe um cartão amarelo, um cartão vermelho não vinha aí.
2: Ô Daí, só informação, nós tínhamos passado a escalação do Atlético com 30, o Vitor Hugo, 30. Na verdade, está é o 19, Renier.
0: É o Renier, é o Renier 19.
1: No lugar do Victor Hugo, né? Victor Hugo, 30. Porque tem dois Victor Hugo em campo.
2: É, tinha, o Victor né? Hugo, 14, que é o zagueiro.
1: Zagueiro, é o Victor Hugo. Agora o Victor Hugo.
2: Victor Hugo, que não está jogando.
0: Camisa é o Renier. 30. Ali a falta que pertence à equipe do Atlético Mineiro na marca dos 34 minutos e meio. Ali o Renan Lott, também o Bernardo. Quem sabe o segundo gol, hein? É de longa distância. Autoriza o árbitro, o Bernard vai fazer o levantamento. Ela sobra ali de bate pronta, bate e rebate no pagodão. Chega rasgando com tudo o jogador Robert Renan. Dá um chutão na bola, na volta ali para a equipe do Atlético Mineiro. Domina, toca a bola para o Renan Leite aqui pela ponta esquerda. Ele domina, tenta o drible, consegue. Ele acaba sofrendo a falta. O árbitro Anderson Daronco estava bem colocado ali, marcou a falta, hein?
1: Falta em cima do Coelho ali. O Coelho agora acordou pro jogo, tá vindo com muita velocidade.
2: E com isso o Galo sobe o elevador. Sai do 13º, vai pro 9º lugar com 24 pontos.
0: Falta que pertence à equipe do Atlético Mineiro. Daqui a pouquinho tempo e placar pra você. Prepara-se para fazer a cobrança sempre ele, o Canhotinha, Renan Lodi. Quem sabe agora, hein? 2-0 essa altura do campeonato. É tudo que o torcedor atleticano quer. Autoriza a cobrança, tenta ali na primeira trave, o bate-rebate, a batida explode no jogador da equipe do Vasco. Ela sobra novamente para o Atlético de perna direita. Nossa. Pegou muito mal na bola ali o Renan Lodi. Mandou ela lá em Bias Fortes, hein?
1: Ô, daí, no rebote ali o Renan Lodi podia ter caprichado um pouquinho mais. Foi chutar, eu acho que ela saiu até na lateral, inclusive. Tá mal demais.
2: Foi pra lateral do campo.
1: Nossa senhora.
0: Essa aí...

0: 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O Vasco tem 0, o Atlético Mineiro tem 1 gol do Vitor Hugo.
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0: 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Tem Beto Santos, Carlos Turquete, Silvinho Oliveira com Cruzeiro e Fluminense. Fluminense e Cruzeiro aqui na 93 FM, a rádio que é show. Trabalha a bola ali no campo de ataque. Bertinho ali no grande círculo, a equipe do Vascão da Gama. Domina Robert Renan, vira aqui na direita. Trabalha bem a bola a equipe do Vascão da Gama. Ela vai chegando aqui para o Puma Rodrigues. Volta novamente para o jogador Robert Renan. Ele domina. 38 minutos. 1 para o Atlético, 0 para a equipe do Vasco. Daqui a pouquinho o comentarista Marco Aurélio Magalhães. Marco Aurélio, o Vasco estava um pouquinho melhor e sofreu o gol.
3: Quem não faz, toma no futebol, né? O Vasco veio pra cima do Atlético o tempo inteiro, o jogo inteiro. Na primeira ida do Galo lá, o escanteio bem batido, o Vitor Hugo não foi no segundo andar, né? Ele foi no 14º andar e cabeceou em gol do Galo.
4: E o Daí, só dando uma espichada na fala do Marco Aurélio, agora o Barba não pode fazer o que ele tá fazendo todo jogo com o Galo. Fez um gol, recua todo mundo, não pode ser assim.
3: Aí sai trocando jogador aqui, troca todo mundo.
4: 5 zagueiros ali, e não dá, ele chama o time adversário pra cima.
0: E ali agora, caído ali no gramado, o 28, o Adson, e também o Renan Lodge, em Washington.
4: Um trombão ali, o Adson subiu bem alto e acabou sendo derrubado, e o Lodge sentiu o braço na queda.
3: E detalhe, a pressão agora vai aumentar, porque o Vasco tá na zona de rebaixamento. São Januário lotado. A torcida agora vai pra cima de qualquer jeito.
0: Daqui a pouquinho você vai acompanhar o segundo tempo com o meu amigo Washington Lima, que vai transmitir para você a etapa final de Vasco e a equipe do Atlético Mineiro. Autoriza o árbitro da partida, Anderson Daronco. Toca a bola para o Cuiabano, de perna esquerda, ele domina, toca ali rapidamente para o Robert Renan. Ele gira lá na esquerda, insiste, a equipe do Vasco vai vir, cruzamento, bate e rebate. Ela sobe para o Cuiabano, ele domina, tenta o drible ali, protege bem o Natanael, joga a bola para a linha lateral que pertence à equipe do Vasco da Gama. Tem pressa, o Vascão da Gama perde por 1-0 em casa. Faz o cruzamento, bate e rebate ali no Pagodão, olha o Vasco da Gama. Ela sobra novamente aqui para o jogador Mendes, ele tenta a bola para o Cuiabano, de perna esquerda, uma bomba, foi lá, na ambulância, longe, sem perigo, para a meta do goleiro Everson, e está caído ali no gramado o jogador Coelho da equipe do Galo, hein, Washington?
4: É, o Daí, só falando antes do Vasco, o Vasco tentou jogar essa bola com o Cuiabano novamente, aí o Coelho levantou uma preocupação, o Coelho tá, parece que
3: desacordado.
4: Ele tá, parecia que estava desacordado ali, agora ele levantou a perna, o Everson chamou desesperado o atendimento médico. Vamos ver, acho que foi cabeça com cabeça ali, um trombão entre ele e o próprio jogador do Galo, Vitor Hugo. É, rapaz, o negócio ficou feio ali pro Coelho, ô Daí.
0: É, e a regra é clara, né?
4: Cabeça tem que parar.
0: É imediato. Imediatamente ali
3: e
0: tem que ter o atendimento.
3: Não parou.
0: É, aí não pode, né? Porque a prioridade são o bem-estar, né? A saúde dos atletas. Mas ali o departamento médico, ele está fazendo atendimento, mas parece que já tá tudo certinho.
3: Tudo bem com o
4: Um mini nocaute ali, a gente diria.
0: Atenção, torcedor do Brasil. É hora de se ligar no tempo e no placar. 18ª rodada do Brasileirão. No Rio de Janeiro, em São Januário. São passados pela minha marca 41 minutos e meio do primeiro tempo. 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O Vasco tem 0, o Atlético tem 1 gol do Vitor Hugo.
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0: 42 minutos, Spinelli domina, tenta o toque, ele erra, sobra para a equipe do Atlético Mineiro, que trabalha a bola lá pelo lado direito, dá um chutão, Natanael, ela vai para a linha lateral. 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Marco Aurélio, um para o Atlético, zero para o Vasco. Você acha que vai ficar nisso mesmo ou o Vasco pode chegar a um empate?
1: Não, ainda tem todo o segundo tempo ainda. O Vasco vai com pressão, porque a torcida vai colocar pressão e o Atlético tem que tomar cuidado, porque aí vai abrir espaço, ele pode deitar e rolar e fazer um, dois, três, quatro gols em cima do Vasco.
0: 43 minutos do primeiro tempo. Ali o árbitro ali, conversando ali com os jogadores da equipe do Atlético. O Reinier, camisa número 19. 43 minutos. Falta que pertence o Vascão da Gama. Prepara-se para fazer a cobrança ali o John Rojas. Camisa número 10 por ali também. O jogador cuiabano. Sempre os dois. Um fica perto do outro. Camisa número 10, Rojas. Vasco quer o empate a todo custo. 43 minutos. Vai autorizar a cobrança. Deve ser o Rojas novamente, hein? Rojas para a cobrança. Bem fechadinho ali, o árbitro ali reclamando ali com os jogadores da equipe do Vasco da Gama, principalmente com Mendes. Olha o cuiabano, levantamento, bate, rebate, chega rasgando com tudo ali a equipe do Atlético Mineiro, recupera a bola novamente o Robert Renan, o cabeceio no Pagodão, o cabeceio do Spinelli, ficou fácil para a defesa do goleiro Everson.
2: Time do Vasco não conseguindo levar o perigo, Dair, mas está conseguindo pelo menos chegar à grande área. Outra coisa, o Barba já recuou esse time do Galo, hein? Vamos ver como vai ser o segundo tempo.
0: De segunda a sexta-feira, de 5 a 7 da noite, aqui na 93 FM, o meu amigo Guto Costa. Fala comigo, Guto Costa, um abraço. Olha o Vascão da Gama, chega para fazer a defesa, o goleiro Everson. Quase, quase o Vasco empata o jogo, Washington.
2: E vindo com velocidade pelo meio do campo ali, Odai. Quase, quase que o Vasco consegue num lance de muita velocidade e troca de passe.
0: Insiste o Atlético Mineiro, tenta ali o contra-ataque. Tocava a bola o Bernard para o Natanael, mas o cuiabano protege a bola, pega, cobra rapidamente. Tem pressa o Vasco da Gama. Sai jogando o Vascão ali com o Mendes, tenta o drible, oi.
2: Tem os jogadores, todos os jogadores do Atlético basicamente estão no aquecimento ali do banco de reserva. Aí aquele jogo, como o Marco Aurélio disse, o Barba começa a trocar todo mundo, recuar demais.
0: É aquele ditado, né? O Atlético tem que segurar aí, porque senão acaba levando aí o gol de empate. Novamente insiste o Vasco ali com o Adson, ele domina, ele é bom de bola, ligeiro, toca aqui para o Puma Rodrigues na direita. Vai fazer o cruzamento por baixo, chega! Rasgando com tudo ali o Lianco. Sai jogando a equipe do Atlético. Trabalha bem a bola ali com o jogador Thomas Pérez.
1: 2 minutos.
0: Vamos a 47, 2 por jogar. Falta ali no grande ciclo, campo de defesa. Jogador Coelho está caído ali o 28. Agora é hora de catimbar, né?
1: Ah, agora para terminar o primeiro tempo, levar esse 1-0 é muito importante pro Galo.
0: É, o problema de catimbar ali é quando sair do campo ali, né? Em São Januário não é fácil não,
2: né? Ah, não
0: é
2: não.
0: Já estive ali em São Januário várias vezes ali, não é fácil,
1: ali,
0: viu?
1: Ali é o sapão.
0: Ali, se você assustar aí pra esquerda é complicado, pra direita piorou.
2: É pior ainda.
0: Pra frente, aí você não tem como sair não, hein? Faz o corte o Puma Rodrigues. Protege bem a bola ali, equipe do Vasco da Gama. Mas o árbitro já parou e já marcou ali uma irregularidade. O assistente, o árbitro assistente 1, o Michael Stanislau, não é isso?
2: É isso aí, eu vou chamar ele só de Michael, tá, daí, mas é isso aí, marcou e muito bem marcado.
0: É, também a infração também conhecida como impedimento.
2: Impedimento.
1: Banheira.
0: A banheirinha. Banheirista, é. 46 minutos, 30 segundos. Ali o Natanael ali em cima ali do lance ali com o jogador da equipe do Vasco da Gama. Empurra pra lá, empurra pra cá. Confusão danada ali com o Nuno Moreira, hein?
1: O jogo começou a ficar...
2: Começou a esquentar.
0: É, e o Atlético não pode entrar no jogo do Vasco.
1: De jeito nenhum.
0: Vai terminar o jogo em São Januário. Recupera a bola a equipe do Atlético. Quem sabe agora? Vai, vai. Agora ali tentou ali a saída ali com o jogador Coelho. Perdeu o pique da bola. Recupera novamente o Vasco da Gama, domina. Tenta fazer ali, esticar ali a inversão da jogada pela direita. A bola corre muito. Sai no bico da grande área pelo lado esquerdo. Só protege a bola o goleiro Everson. tranquilamente, bem pertinho ali, o Lianco e também o Spinelli. Pede a bola o goleiro, o árbitro da partida, pediu a bola o Daronco, ele ergue os braços, aponta o centro do gramado. Termina o primeiro tempo em São Januário. Um para o Atlético, gol do jogador Vitor Hugo. 0 para a equipe do Vasco da Gama, Washington Lima.
2: É isso, primeiro tempo do Galão da Massa vencendo por 1-0. Grande resultado até aqui para o time do Atlético, vencendo fora de casa o time do Vasco. E ó, que o Vasco estava bem com o Renato Gaúcho, Marco Aurélio Magalhães. O que você está achando desse primeiro tempo?
1: Primeiro tempo, um bom primeiro tempo. Os dois times foram para frente, tanto o Atlético como o Vasco. O Vasco teve mais chances, mais oportunidades, mas na hora que o Vasco precisava de marcar o gol, não conseguiu marcar o gol. E o Atlético, uma felicidade do escanteio, batido por volta de 32 minutos do primeiro tempo, o Vitor Hugo foi no 14º andar e de cabeça marcou o gol do Atlético. Mas o Vasco está melhor do que o Atlético. Eu vejo que o meio de campo do Vasco está bem mais consistente do que o time do Atlético, mas é aquela história, né? O que vale é bola dentro da casinha. E quem teve competência para fazer isso foi o time do Atlético.
2: Com certeza, concordo com você, Marco Aurélio. O Atlético foi mais competente nesse primeiro tempo. A gente vai dar aquela pausazinha para os comerciais, mas já volta para comentar esse primeiro tempo de Vasco e Atlético. 1-0 para o Galão da Massa.
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0: Agora sim, torcedor. Pra você que tá acompanhando a gente aqui na 93 FM, primeiro tempo, acabou de passar na voz de Odaí Ferreira com muita emoção entre Atlético e Vasco da Gama. Vasco da Gama e Atlético, jogo lá em São Januário, na casa do Vascão. E o Atlético tá vencendo, torcedor. Você que tá chegando aqui agora, do nada aí. A gente tá transmitindo hoje com a melhor equipe de esportes do Seleção 93. Esse jogaço de bola, Marco Aurélio. Uma vitória parcial do Atlético por 1-0. Faz muito bem pro time do Galo antes dessa parada pra Copa do Mundo.
1: Sem dúvida, o Atlético vai a nono colocado do Campeonato Brasileiro e afunda mais o time do Renato Gaúcho. O Vasco da Gama continua lá em 17º colocado e a situação do Renato hoje, se o Vasco perder, vai complicar demais a vida do Renato lá, porque a torcida já não está com namores com o Renato Gaúcho. Mas
0: a torcida já está brava, né? Desde a Sul-Americana ali.
1: E o Atlético não está fazendo um grande jogo, está perdendo ali o meio de campo lá para o Vasco. O Vasco está dominando o meio de campo, mas o Atlético foi para cima e conseguiu marcar um gol que é muito importante para o time do Galo, eu acho.
0: 6-0 hoje estava bom, né, Marco?
1: 6-0 tá bom. Vai ficar ali entre os 10 primeiros colocados do Campeonato Brasileiro até a volta do campeonato. Excelente pro Atlético.
0: Muito bom. E outro jogo que tá tendo ao vivo, o Marco Aurélio, além do João Fonseca, Palmeiras e Chapecoense, 0-0. Jogo que ajuda o Mengão, né? Já tinha tropeçado em cima do Palmeiras, agora vai poder colar de novo.
1: Ajuda e ajuda bastante, mas o Palmeiras tem 11 jogadores que não tá jogando. Então,
0: eu vou te falar,
1: na seleção brasileira.
0: O Palmeiras agora lá tem 10 jogadores, porque acabou de ser expulso o Alan, camisa 40 lá no jogo. É, antes do intervalo foi expulso o Alan, e aí o Palmeiras tá jogando com 10. Difícil a vida do Verdão agora contra a Chapecoense.
1: E é de muito difícil, mas a Chape, a gente sabe que no segundo tempo parece que ele cansa também, aí o Palmeiras tem tudo para ganhar o jogo. E hoje também, daqui a pouquinho, nós vamos ter também Brasil e Panamá hoje.
0: Grande jogo.
1: Como se diz, a despedida do Brasil para os Estados Unidos hoje no Maraca, lotado, 70 mil pessoas no Maraca hoje às 18 horas. E falar de seleção, nós temos que falar também, eu acho, que no dia 13, no dia do jogo primeiro da estreia do Brasil, nós iremos fazer um programa aqui, boa, ao vivo, de uma hora, para falar sobre a expectativa do jogo do Brasil no seu grupo contra o Marrocos.
0: Vamos fazer o Seleção 93 especial Copa do Mundo aqui. Antes de todos os jogos, a gente vai ter uma resenha aqui, conversar sobre os jogadores, conversar sobre os jogos da seleção, falar dos resultados que o Brasil já vai ter. Então, convidando você, torcedor, que no dia 13 a gente vai ter um Seleção 93 especial Copa do Mundo, antes de cada jogo da amarelinha. Jogos bacanas demais ali, entre os times da seleção. E o Marco Aurélio, tá saindo aqui pra mim as estatísticas do jogo. 11 finalizações do Vasco contra 6 do Atlético, mas o Atlético tá vencendo por 1-0. O Atlético foi mais efetivo, você diria, né?
1: Ele foi muito mais efetivo. O Vasco teve 11 finalizações, mas só duas que o goleiro Everson teve interferência. É importante, uma cabeçada logo aos 50 segundos do primeiro tempo ali, numa cabeçada do Spinelli, que ele fez grande defesa, depois um jogo mais morno, mas teve mais volume de jogo o time do Vasco, coisa que o Atlético não teve volume de jogo, mas teve eficiência, foi lá e marcou o gol.
0: Falando de efetividade, o Odaí Ferreira tá aqui com a gente. Odaí, um panorama geral desse primeiro tempo.
2: Nós vimos a equipe do Vasco da Gama pressionando o Atlético Mineiro, ali até na marca ali dos 30 minutos, o Vasco estava bem perto do primeiro gol e acabou sofrendo aí um contragolpe com o gol marcado pela equipe do Atlético Mineiro, pelo Vitor Hugo. A partir dali, o Atlético Mineiro entrou no jogo, o Vasco se desesperou a todo custo querendo o gol de empate, e o Atlético ali foi bem administrado, trabalhou bem a bola, se protegeu e vai para o intervalo aí com um resultado importante. Agora, é aquilo que o Marco Aurélio disse, a partir de agora, os 45 minutos finais, O Vasco vai vir com tudo.
0: Vai vir com tudo
1: pra cima. Vai pegar fogo, cabaré.
0: Não, eu quero saber. A gente disse isso aqui durante o primeiro tempo. O Barba Rodrigues, ele vem errando muito. Ele tá fazendo um bom... ele entendeu bem o estilo de jogo do Atlético, mas o que ele erra e os torcedores continuam pegando no pé dele é que quando o Atlético faz 1-0, ele recua demais, chama o adversário pra cima e com isso acaba deixando um empate. Não é a primeira vez que ele faz isso. Contra o Cienciano, ele deu sorte que abriu 2-0 no placar, senão o Cienciano conseguiu o empate. Então, acho que o Atlético precisa mudar esse segundo tempo, hein, Odair?
2: É, mas é aquele ditado, né? O Atlético Mineiro e o técnico Eduardo Domingues, eu acredito que neste segundo tempo a estratégia é aquela de que tem que se proteger, ter cautela, porque também tem aquele velho ditado, né? Toda ação, ela te leva a uma reação. E aí o Vasco vai vir com tudo para tentar fazer o gol do empate. É aí que entra a experiência de um treinador, porque ele pode aproveitar aí essa rapidez do Bernardo, Coelho, principalmente do Cacierra, essa ligação ali do Thomas Pérez, o Reinier, e pode no contra-ataque surpreender e ir para o segundo, para o terceiro gol.
1: É, mas o Cacierra no primeiro tempo não apareceu.
0: Não apareceu, totalmente.
1: Não falou o nome dele. Eu fico com medo agora do Barba, agora fazer 4-3 mudanças já de cara no segundo tempo e colocar só defensor, eu já fico com o pé atrás contra isso. Eu espero que ele venha com o mesmo time. O time está consistente, está jogando bem, está aguentando a pressão do Vasco, então tem que manter esse ritmo até mesmo para dar confiança a esse time, que não adianta fazer 1-0 e mudar 4-5 jogadores e não dar confiança e não dar rodagem para os jogadores que já começaram o jogo.
2: O Aston, os jogadores já estão retornando para o gramado do estádio São Januário. Enquanto isso, já vamos aproveitar aqui, dar uma passada nos jogos desta 18ª rodada.
0: Vamos nessa.
2: O Flamengo venceu ontem a equipe do Coritiba por 3-0 no Maracanã. Ontem também, o Atlético Paranaense venceu o Mirassol por 1-0. Também, resultado de Grêmio 1, Corinthians 3, na Arena do Grêmio. Essa partida foi ontem à tarde. Ontem também o Bahia venceu o Botafogo por 2-1 na Arena Fonte Nova. O Santos venceu o Vitória por 3-1 na Vila Belmiro. Hoje o Bragantino venceu o Inter por 3-1 no Cícero de Souza Marques. Até aqui o Atlético vai vencendo o Vasco por 1-0, gol do Vitor Hugo. Palmeiras e Chapecoense vão empatando no Allianz Parque em 0-0. Logo mais, 8:30 da noite, com transmissão de Beto Santos, o Carlos Turquete e o Silvinho Oliveira, a partir de 8:30 da noite, tem Cruzeiro e Fluminense. E fechando a rodada hoje, também 8:30, no Mangueirão, Remo e a equipe do São Paulo. O Viveiros, até o presente momento, é o artilheiro da equipe do Atlético Paranaense, seguido com 10 gols, o Pedro do Flamengo, em terceiro, o Carlos Vinícius com 9, e em quarto, o John Kennedy com 8, e o Breno Lopes do Coritiba com 8. A classificação até o presente momento, o Palmeiras está em primeiro com 39, Flamengo em segundo com 34, Atlético Paranaense com 30, em terceiro e em quarto, o Fluminense. Em quinto, o Bragantino com 29 e em sexto, o Bahia com 26. Na zona do rebaixamento, Vasco com 20, Mirassol com 16, Remo 15 e na lanterna, a Chapecoense com 10 pontos.
0: É, Odair, isso aí, grande tabela, grande campeonato até aqui. Algum destaque dos jogos de hoje, eu, Marco Aurélio?
1: Você... O destaque, eu vejo dois destaques negativos. Dois times do Sul tomaram 3-1 ontem. A crise no Sul, assim, tá pegando no ar lá. Tanto torcedor do Grêmio quanto do Inter, estão todo mundo debaixo da cama, porque situação lá em Porto Alegre tá difícil para os times gaúchos.
0: Eu vou te jogar uma pergunta aqui, de jogar no buraco, Marco Aurélio. No Sul, você é Inter ou é Grêmio?
1: Eu gosto mais do Grêmio.
0: Eu sou fechado com o Inter lá no Sul, Marco Aurélio.
1: Eu gosto do Grêmio.
0: Quando eu viajei lá pro Sul, a torcida do Inter me recebeu de braços abertos. Não posso falar que camisa eu fui no estádio do Inter, mas eu fui com uma camisa diferente e a torcida me recebeu de braços abertos. Aí por isso que eu sou Inter em Porto Alegre.
1: Agora só uma notícia importante.
2: Eu sou gremista, viu?
0: Ó, que é isso, né?
2: Tá. Mas você tem uma explicação, né? O Washington é mais novo, então ele torce pro Inter. Viu? Nós somos um pouquinho mais acima, o Macorelli.
0: É.
2: Nós
0: somos gremistas.
1: Né? Agora, puxando aqui pro nosso quintal, nós temos, vamos dar parabéns ontem. A grande vitória do Atlético.
0: Grande
1: ontem,
0: vitória.
1: O Austin hoje usando a
0: camisa do Atlético. Hoje eu estou com o uniforme do Atlético aqui.
1: Atlético 1, Fortaleza 0 ontem aqui. Ontem, o Fortaleza quinto colocado, o Atlético nono colocado do campeonato. Uma grande vitória. Infelizmente, o Ameriquinha é a lanterna da competição e está indo para a zona de rebaixamento. E amanhã eu vou soltar a bomba do América.
0: No Seleção 93?
1: O América pode estar sendo vendido.
0: Olha, mas finalmente também, né? Porque eles estavam procurando um patrocinador bom.
1: E aí amanhã eu vou falar pra quem...
0: Olha, bacana.
1: Pra quem que o América pode estar sendo vendido amanhã. Agora, ele
0: mandar um abraço pra quem torce pro Atlético. Acho que todo mundo torce pro Atlético, não tem como. Mas tem uns torcedores de destaque aqui. É o Júlio Fonseca, tá sempre nos jogos
1: Júlio
0: do Atlético.
1: Júlio Fonseca e grande... o Júlio também é vascaíno.
0: Vascaíno doente também. Júlio Fonseca... sempre nos jogos do Atlético, e o Chiquinho Andrade também, sempre nos jogos do Atlético, lá fazendo transmitindo a cobertura da garotada do Atlético aí. Mandar um abraço pro Chico Andrade aí, nosso amigo do Seleção 93. Os jogadores voltando ali, já do vestiário, o Atlético ainda não me parece ter modificações.
1: Parece que todo mundo 0x0, ninguém mudou.
0: Parece que todo mundo dá 0x0. O Daí Ferreira, tem modificações no time do Galo?
2: Por enquanto, não. O Atlético, tanto a equipe do Atlético Mineiro quanto a equipe do Vasco da Gama, daqui a pouquinho a gente passa aqui outros detalhes.
0: Anderson Daronco no centro do campo, você vai acompanhar com a gente aqui Vasco e Atlético, segundo tempo de Atlético e Vasco, Vasco e Atlético. Quem vai sair da saída de bola é o time do Galo. Bola rolando no São Januário, torcedor. O Atlético vai vencendo por 1x0 no São Januário. Bola lá pra frente, pra cima, tentou tirar ali a defensiva do time do Vasco, tira bem. Ela vai sobrar lá na defensiva do time do Galo. Domina Everson no meio da área do goleirão Everson. O time do Atlético tentou o lançamento lá pra frente, tentando ligar com o ataque. Ele tentou jogar essa bola pro Bernard e conseguiu. O Bernard domina, passa 1-2, volta essa bola um pouco mais atrás. Quem domina essa bola é o Natanael. Tentou jogar a bola lá pro lado, desarmado pelo time do Vasco. Vascão da Gama domina Lianco, já um chutão pro outro lado. Ninguém vai sair com essa bola jogando. É o Vitor Hugo. Vitor Hugo dá um chutão lá pra frente. Que futebol feio, torcedor. Vem subindo o time do Vasco no lado esquerdo do campo. Puma domina pela parte esquerda, deixou a bola um pouco mais à frente ali. Quem domina é o time do Vasco. A batida de longe, ela fica nas mãos do goleiro Everson. Batida do Thiago Mendes ali, ô Marco Aurélio.
1: É uma batida leve e fraca que o Everson pegou sem dúvida nenhuma. O Everson fez uma grande defesa.
0: Lançamento lá na frente, tentando ligar com o ataque. O Everson tentou jogar ali pro Natanael, que não conseguiu pegar de cabeça. Bola que favorece o time do Vasco na lateral. Já sai cobrando com o Puma, com velocidade. Volta essa bola um pouco mais atrás. Domina o Robert Renan. Joga ela um pouco mais à frente ali. Volta essa bola pro Puma. Volta aqui pro Robert Renan, lançamento lá pro outro lado no campo, tentou ligar com o ataque, tira bem a defensiva do Galo com o Vitor Hugo. Vitor Hugo de cabeça, joga ela lá pra frente. Lodi tentou jogar ela no meio de campo com o Coelho, tira a defensiva do Vasco, vem sobrando aqui, Cuiabano já passou ela lá pra frente, vai subindo com velocidade o time do Vasco na parte direita do campo, deixou na direita ali, cruzou pra dentro da área, tira a defensiva do time do Atlético. Na verdade nem precisou tirar, passou por todo mundo essa bola que foi cruzada ali pelo Spinelli, ô Marco Aurélio.
1: Muito forte o cruzamento e a bola saiu na lateral aqui para o Atlético. Só para falar, ninguém mudou. Segue os 11 que começaram o jogo, tanto do Vasco como do Galo.
0: Spinelli fez o cruzamento, passou por todo mundo e a bola vai sobrar aqui com o Natanael para cobrar a lateral. Os jogadores do Galo estão no aquecimento ali, Marco Aurélio. Não teve mudança, mas vamos ver mudança nesse futuro de jogo.
1: 15 minutos ele começa a mudar.
0: 15 minutos ali, o Barba começa a mudar. 2 minutos de jogo aqui no São Januário. O torcedor domina o Mendes aqui no meio de campo. Ele tá sem opções. Pode voltar essa bola. Acaba sofrendo a falta ali. Falta do Natanael em cima do Mendes. Vai cobrar rápido ali, Mendes. O Daronco não deixou o Mendes cobrar rápido, não. Ela vai deixá-la ali pro Cuiabano. Cuiabano deixou ela próxima. Jogou ela um pouco mais atrás ali com o Robert Renan. Domina Renan. Volta essa bola um pouco mais atrás ali com Cuesta. Cuesta tem o Cuiabano ali do lado dele, deixou na parte direita. Volta essa bola. Quem domina agora é o Robert Renan. Deixa ela mais à esquerda aqui com o Cuiabano. Volta o Cuiabano, sem opções. Ele vai tentar jogar ela lá pro meio de campo. Tentou virar pro Puma Rodrigues, não consegue, mas consegue fazer o desarme ali. O Puma Rodrigues no meio de campo domina o Vasco. Tentando passar por esse paredão do Atlético, o time do Vasco. Deixou à esquerda aqui. Quem domina essa bola é o Cuiabano, camisa 66. Tentou jogar ela com ataque, não consegue fazer a tabela. Tira no chutão a defensiva do Vasco. No meio de campo, sem opções o time do Vascão pra entrar nesse paredão do time do Galo. O Barba Rodrigues já jogou todo mundo pra trás, tenta passar o time do Vasco. Uma tabelinha entre o Spinelli e o Thiago Mendes, mas ele jogou ela por cima do gol, Marco Aurélio.
1: É, o John Rossas tentou acertar o canto direito do goleiro Alisson, mas do Everson, mas a bola
0: Nossa
1: subiu.
0: Nossa senhora.
1: E ela tá lá no Maracanã esperando o jogo do Brasil e Panamá.
0: Tá doido, mas foi muito longe ali. É bola que favorece o time do Atlético. Já vai jogar o tiro de meta ali com o Everson. Toque pertinho ali do Vitor Hugo com o Everson. Lançamento lá pra frente, tentando ligar essa bola com o Natanael de cabeça. Tentou, errou o passe e ela vai sobrar nos pés do Robert Renan aqui no time do Vasco. Deixa ela um pouco mais próxima ali, domina com Barros. Barros, volta ela pro Carlos Cuesta. Cuesta domina, deixa pro Robert Renan novamente. No meio de campo, ele vai subindo no zagueirão do time do Vasco. Chega ela, passa do meio de campo, procurou opções ali, não tem. Deixou ela com Barros novamente, virou na direita. Quem domina é o Puma Rodrigues aqui na parte direita do campo. Vem subindo o time do Vasco com muita velocidade. Vai fazer o lançamento pra dentro da área. Subiu alto demais a defensiva do time do Galo e conseguiu tirar de cabeça. Sobrou aqui pro Puma de novo, que teve que recuar lá atrás pro Robert Renan no meio de campo. Domina essa bola, vem subindo o zagueirão do time do Vasco. Tentou jogar novamente ali o desarme no meio de campo. Agora é a vez do Galo, com velocidade. Lá vem o time do Atlético, com o Coelho, tem o Bernardo passando na direita, ele deixou pro outro lado, batida forte do Coelho nas mãos do goleiro Léo Jardim ali, o Marco Aurélio.
1: Natanael sozinho,
0: entrou
1: pela esquerda lá e não chutou, ele recuou a bola para o Leonardo Jardim, segue Galo 1, Vasco 0.
0: E atenção, torcedor, na 93 você se liga no tempo e no placar. São Januário, é jogo do Brasileirão, 18ª rodada, uma antes de parar para a Copa do Mundo. O jogo tem 5 minutos. E no placar você confere, o Vasco tem 0, o Atlético tem 1.
2: Ontem, pela 18ª rodada do Campeonato Brasileiro, nós tivemos a vitória do Flamengo 3-0 em cima do Coritiba.
1: Falta perigosíssima para o Galo. Num contra-ataque, o Coelho ia entrar livre na área, mas o Thiago Mendes, por trás, pegou o Coelho e é falta para o Galo bater o Washington.
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0: Washington Lima. Abraçando você, torcedor, ligadinho na 93 FM nesse jogaço de bola entre Vasco e Atlético. Falta perigosíssima que vai levar perigo pro time vascaíno. Três na bola ali, eu vi o Lianco ali, o Lodi e o Vitor Hugo. E o Bernardo também. O Bernardo também, o Lianco já saiu de perto ali. O Vitor Hugo vai pra cobrança. Vitor Hugo, a batida direto, ela foi por cima do gol do Leonardo Jardim, mas levou perigo, Marco.
1: Levou perigo, tentou o canto esquerdo do goleiro, mas a bola subiu e passou por cima do gol. Segue 1-0 o Galo.
0: Vem subindo o time do Vasco, tentou Cuiabano, ligação direta no ataque. Vem com muita velocidade o time do Vasco com o Rojas. Pode jogar essa bola pra dentro da área, ele preferiu fazer o break. Tem um, tem dois ali, o Nuno Moreira tem opções, pode jogar essa bola pra dentro da área. Cercou geral todo mundo da equipe do Vascão. Bateu, explodiu na defensiva do time do Galo. Bola que favorece o Atlético nas mãos do Everson. É, a batida ali explodiu na defensiva do Atlético, sobrou na mão do goleirão Everson. Goleirão esse que muitos dizem, Marco Aurélio, que merecia ter ido para a Copa do Mundo.
1: Merecia estar entre os 55 da Copa do Mundo, mas infelizmente joga em Minas Gerais, não foi chamado.
0: Como, né? Aí não tem como. Goleirão Everson ali deu um chutão lá pra frente, mas bola que favorece o time do Vasco. Spinelli deu um chutão ali, ela volta um pouco mais atrás no meio de campo. Tenta dominar aqui o time do Vasco, mas perdeu pro Lodi na parte esquerda do campo. Vem subindo agora o Galão, sem jogador, sem opções ali. O Lodi é derrubado pra parar o contra-ataque. Marco Aurélio, falta bem marcada.
1: Falta bem marcada, pau nele. Matou a jogada em cima do 16 do Galo, o Renan Lodi, e vai ser cobrado ali no meio de campo do Atlético.
0: Falta bem marcar. O Adson chegou ali
1: empurrando,
0: passando. É, pra parar o contra-ataque.
1: Passou ali a carreta em cima do Renan Lodi.
0: Eu acho que podia ter sobrado um cartãozinho amarelo ali, o Marco Aurélio.
1: Sem dúvida.
0: Everson, o lançamento lá pra frente, tentando ligar com o ataque do Galo. Tira muito bem o Robert Renan. Vai sobrando no meio de campo ainda pro Galo. Bernard jogou ela pro Coelho. Não conseguiu dominar essa bola, o Coelho. Ela sobra pro Vascão aqui no meio de campo. Devolve essa bola um pouco mais atrás pro Robert. Domina o zagueirão do Vasco. Procura opções ali, deixa pertinho com o Cuesta. Cuesta na parte direita do campo, vem subindo o Vasco com velocidade, domina ali. Quem domina essa bola é o Puma. Puma lá vem com velocidade, vai tentar fazer a tabela ali, muito bem feita, vem subindo pro meio de campo, tentou jogar com o Spinelli na frente, tira bem a defensiva do time do Atlético e sai jogando com o Vitor Hugo aqui no meio de campo, sem opções. O Vitor Hugo já jogou na direita com o Natanael, vem subindo o time do Galo, deixa ela um pouco mais atrás ali, vem dominando o time do Atlético. Lianco volta essa bola pro Everson. Everson sem opções, já jogou na direita ali com o Vitor Hugo, vai subindo o time do Galo. É, o Vascão tá marcando em cima o Vascão e consegue tirar essa bola. Vem dominando o Vasco, agora é a vez do gigante da colina no meio de campo. Vem subindo o time do Vasco com o Cuiabano, deixa a bola um pouco mais atrás ali, domina o time do Vasco. Sobe sem opções ali, já deixou na parte direita com o Puma, vem subindo o Puma, baixinho o Puma. Sem opções ali, ele deixou ela com o Adson, mas o Atlético se fechou inteiro, vai tentar jogar no contra-ataque. Adson não consegue passar, deixa ela um pouco mais atrás, domina o time do Vasco na parte direita do campo. Cuiabano deixou pro Puma lá do outro lado, vem subindo o Adson. Adson vai fazer a tabela com o Puma, voltou essa bola no meio de campo, vem subindo o Vascão da Gama aos poucos, na troca de passe, vem jogando bonito o time do Vasco na parte direita aqui com o Cuiabano. Sem opções o Cuiabano, passou por um, dois jogadores, jogada individual, batida de perna esquerda, ela passa à direita do goleirão Everson. Mas o Marco Aurélio, o time do Vasco tá trocando bem o passe.
1: É, o Cuiabano foi limpando um, limpou dois e bateu de fora da área. O goleiro Everson só ficou olhando e a bola saiu à sua esquerda do...
0: Ele escorregou ali, o Cuiabano. Se o pé de apoio dele tivesse um pouco melhor ali, quem
1: poderia
0: sabe
1: trazer perigo para o gol, porque o Everson estava já vendido na jogada.
0: O goleirão Everson vai dar aquele chutão pra frente, a torcida do Vasco fazendo barulho, jogando o time pra cima, porque tá perdendo por 1-0. E atenção, torcedor, é hora de se ligar no tempo e do placar na 93. Campeonato Brasileiro, 18ª rodada, uma antes de a pausa para a Copa do Mundo. O jogo tem 10 minutos. E no placar você confere, o Vasco não tem nada, o Atlético tem um.
2: E ainda pela 18ª rodada do Campeonato Brasileiro, Palmeiras vai empatando no Allianz Parque em 0-0 contra a Chapecoense.
0: Thiago Mendes conseguiu dominar essa bola no meio de campo ali. Vem subindo com velocidade o time do Vasco. Pode bater dali, foi derrubado. O Daronco mandou seguir.
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0: Washington Lima. Abraçando você, torcedor, acompanhando na 93 FM esse jogaço de bola. Vasco e Atlético em vitória do Galão. Por enquanto, 1-0 pro time do Atlético. Vasco subiu com velocidade, ele quase marcou Marco Aurélio. O Natanael chegou forte ali, chegou no jogador do Vasco. O Daronco mandou seguir. Torcedor do Vasco ficou reclamando. Escanteio que favorece o Vasco, já cobrado na jogada ensaiada. Jogou aqui um pouco atrás no meio de campo. Lançamento pra dentro da área, ela passa por todo mundo. Procurou o Spinelli ali. Quem procurou o Spinelli foi o Rojas. Um lançamento pra dentro da área, ela passa por todo mundo. É tiro de meta que favorece o time do Atlético. Ô Marco Aurélio, nesse segundo tempo, o Vascão tá vindo melhor, mas não tá conseguindo ser efetivo.
1: Tá tendo mais qualidade de jogo do que no primeiro tempo, mas não está conseguindo fazer que a bola chegue o último passe e virar gol. Isso está dificultando muito o time do Vasco.
0: Pra você, torcedor, que tá ouvindo a gente aqui, não encontrou esse jogo na TV aberta, é porque ela tá só no streaming hoje, mas você acompanha com a gente aqui na 93 FM, com a melhor equipe de esportes do Seleção 93, vem subindo o Vascão com velocidade. Nuno Moreira deixou ela um pouco mais atrás ali, chegando perto da grande área, ela explodiu na defensiva do Atlético, vai sobrar nas mãos do goleiro Everson, e vai vir modificação no time do Vasco.
1: David, camisa número 7, está já preparado para entrar no time do Vasco da Gama.
0: Eu quero saber no lugar de quem. Já já o Odair Ferreira vai me falar de quem que ele vai entrar. O David ali no time do Vasco. Vem subindo o galão no meio de campo com velocidade com o Coelho.
1: Eu fez vou
0: o
1: break. Chutar.
0: Chuta aí então, Marco.
1: Eu acho que sai o Edson 28.
0: Eu também acho. O Coelho tentou fazer a tabela ali com o Lodge. Não deu certo. Bola que favorece o time do Vasco na lateral. Renato Gaúcho tá bravo ali.
1: Tá cuspindo o marimbondo. Saiu nada, saiu...
0: Nuno Moreira.
1: Nuno Moreira, camisa 17, e entra o 7, David.
0: Nuno Moreira sai, entrada de David. Essa é a primeira mudança do jogo, a primeira mudança do time do Vasco, o gigante da colina, que precisa ir atrás do resultado. Vem subindo o time do Atlético no meio de campo. Quem domina essa bola é o Vitor Hugo. Volta ela um pouco mais atrás ali. O time do Galo deixou essa bola lá com o goleiro Everson. Everson domina, sem opções, ele vai dar aquele chutão pra frente, tentando ligar com o ataque, ligando ali com o Natanael. De peito ele faz o passe aqui no meio de campo, não consegue sair jogando o Vitor Hugo. Bola que favorece o time do Vasco no meio de campo, jogou ela pro Puma Rodrigues lá do outro lado, vem subindo na parte direita o Puma. Tem o David ali próximo dele, ele preferiu voltar ela um pouco mais atrás com o Cuesta. Cuesta domina, domina o jogador do Vasco, vai passando devagar na individualidade, vai chegando muito rápido perto da grande área, deixou ela com o Cuiabana aqui. O Cuesta já tá lá na frente, na parte esquerda do campo, vem subindo com velocidade o time do Atlético, não conseguiu jogar. Natanael faz o desarme, é derrubado e o juizão mandou seguir. Velocidade, vem o time do Vasco, o David bateu, explodiu na defensiva do time do Atlético e sobra pro Vasco aqui no meio de campo. Vem subindo com velocidade o time do Vasco, domina o Puma, jogou essa bola lá pro outro lado, lá pro outro lado, e quem domina ali é o Adson. Adson vai subir com velocidade na parte direita, vai chegando perto da grande área, vai poder fazer o cruzamento, preferiu deixar um pouco mais atrás, domina ali o Rojas, o lançamento pra dentro da área, procurando o Spinelli, tira a defensiva do Atlético, ela vai sobrar nas mãos do goleiro Everson. Mudança que tá mostrando ser efetiva ali, Marco Aurélio. O David já chegou com tudo no jogo.
1: Primeiro cartão de visita do David, um chute de fora da área, mas não pegou bem na bola, mas só dá Vasco no segundo tempo.
0: Pra você, torcedor, que tá chegando aqui agora na 93FM, um jogaço de bola entre Vasco e Atlético. Atlético e Vasco, Bernard domina na parte direita com velocidade. É ele, o Alegria nas pernas, tentou o passe, um passe muito errado ali. Não sei nem pra que quem ele tentou aquele passe ali, hein, Marco Aurélio.
1: Porque você falou Alegria, ficou emocionado.
0: Ele ficou emocionado, né? Agora virou tristeza nas pernas. Vem subindo o time do Vasco no meio de campo com velocidade, já deixou essa bola com o Puma Rodrigues, domina o Puma, deixou ela um pouco mais atrás com Cuesta, Cuesta sem opções, já vai deixá-la um pouco mais próximo ali com o Barros. Barros jogando agora um pouco mais atrás, hein? Ele teve que recuar. O Renato Gaúcho deu uma recuada em um jogador também. Domina David na parte esquerda do campo. Volta essa bola um pouco mais atrás aqui com o Robert Renan. Renan deixa ela com o Barros ali. O Barros tá fazendo um terceiro zagueiro ali no time do Vasco da Gama, que vai subindo com velocidade. Deixou essa bola com o Puma Rodrigues na parte direita do campo. Deixa ela mais próxima ali com o Adson. Vai poder cruzar essa bola pra dentro da área. Ele resolveu deixar fazer a tabela com o Thiago Mendes. Ele não conseguiu completar a tabela, mas ainda assim sobra pro Puma Rodrigues. Domina David na parte esquerda do campo, deixou com Cuesta. Cuesta vai com velocidade, pode fazer a tabela. Ele tentou um 2, domina o Spinelli. Ele tentou
1: virar.
0: Falta que favorece o time do Vasco. E atenção, torcedor, é hora de se ligar no tempo e no placar. Campeonato Brasileiro, 18ª rodada no estádio São Januário. O jogo tem 15 minutos e 30 segundos. E no placar você confere, o Vasco não tem nada dentro de casa, o Atlético tem um.
2: Uau. Pela 18ª rodada do Campeonato Brasileiro, o Palmeiras também vai empatando no Allianz Parque em 0-0 com a Chapecoense. Logo mais, 8:30, dois jogos finalizam a 18ª rodada. Cruzeiro e Fluminense e Remo e São Paulo.
1: E vai levar muito
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0: Abraçando você, torcedor. Falta que vai levar perigo ali, Marco Aurélio.
1: Muito perigo, a falta em cima do David pelo Ivan Román. É um passe da pequena área, então muito perigo. E lá no jogo do Roland Garros, tá 6-5 para João Fonseca, um jogaço, hein?
0: Jogaço de bola. Eu vou te falar, Marco Aurélio.
1: Jogaço de tênis.
0: Jogaço de tênis. Mas o tênis tem a bola também. É. Vou te falar, Marco Aurélio. Da onde tá a falta ali perto da grande área, torcedor? Pro Hulk era gol, tá? Lá vem o Vasco, jogada ensaiada. Puma, bateu direto. Ela foi nas mãos do goleiro Everson. Defesaça do goleirão, mas não foi sem perigo, hein?
1: No meio do gol, né? Fraquinho, o Everson... Sem dar rebote, encaixou e tá e já mandou pra frente.
0: No futebol brasileiro falta grandes jogadores pra bater falta, hein, Marco Aurélio? Eu tô sentindo falta de muitos ainda. Vem subindo o time do Atlético com o Bernard. Tentou um lançamento lá pro outro lado, procurando a ligação com o Natanael. Domina o Natanael perto da grande área, na parte direita do campo. O torcedor vem voltando ela um pouco mais atrás, sem opções. Quase o Spinelli puxou ali o jogador do Atlético. Falta marcada. Falta muito bem marcada do Daronco ali.
1: O Spinelli queria levar a camisa do Lianco pra casa. E vem mudança no Galo. 39.
0: CC.
1: E o Alexandre 5 também vai entrar no Galo. 39 e 5. Alexandre.
0: Vai lá, vem
1: vai mudança. Vai sair o Vitor Hugo.
0: Vitor Hugo no meio de campo, né? E sai o Bernard também ali, o Marco Aurélio. Começou o Barba querer recuar esse time. Tirou o Bernard. Mas eu entendo que o Bernard é um jogador um pouco de idade um pouco mais avançada.
1: Bernard e Vitor Hugo saiu.
0: Entrou dois jogadores mais defensivos ali no time do Atlético. Cissé é um meio de campo, um bom meio de campo. E o Alexandre, ele joga de volante. Alexandre, ele joga de volante ali. O time do Atlético agora vai ficar um pouco mais defensivo. Vai tentar segurar o Vascão da Gama. Léo Jardim domina a bola na grande área. Sai jogando ali o goleirão do Vasco. Deixa essa bola com o Puma. Puma volta mais com o Cuesta. Cuesta já voltou essa bola pro Puma. Vai subindo com velocidade o time do Vascão da Gama pelo meio de campo. Quem domina essa bola agora é o Barros aqui no meio. Ele vai subindo com velocidade, sem opções ali. Tem o Cuiabá na direita. Tem o próprio Puma na direita também, tentou jogar pro Puma ali, o Puma quase dominou errado, mas ainda assim deu certo pro time do Vasco. Vai subindo o Vascão com o Adson, volta essa bola um pouco mais atrás com o Puma. Domina o time do Vasco aqui na parte direita do campo, vem subindo no Puma, vai tentar fazer a tabela ali com o Rojas. Rojas fez a virada, deixou ela aqui com o Cuiabano, tentou o lançamento pra dentro da área. Spinelli dominou de barriga ali, mas conseguiu tirar a defensiva do time do Atlético, levava perigo o Vascão da Gama. Vai sair jogando com o Natanael, com velocidade, foi parado. Falta pra parar o contra-ataque, falta bem marcada pelo Daronco, Marco Aurélio.
1: Falta em cima do Natanael, bem marcada, mas no lance anterior, pra mim, o Spinelli foi zagueiro do Galo, viu?
0: Parou o lance ali desnecessariamente, o Marco Aurélio. Mas eu vou te falar, esse Natanael é bom, hein? O menino é bom, hein, na lateral. Os encontros aí do Galo ali, jogava no Curitiba, né?
1: Jogava no Curitiba, foi pro Galo através do Cuca.
0: O Cuca puxou que levou ele. Bacana, bom jogador, Natanael ali, jogador novo, que sai com muito...
1: Melhorou bastante, não estava jogando futebol não.
0: Agora eu acho que faltava também o treinador pro Natanael ali. Everson, chutão lá pra frente, tentando ligar com o ataque do time do Galo, não consegue encontrar o Coelho. Falta que favorece o time do Vasco aqui. Vasco vai tentar cobrar rápido ali, o Coelho deu um encostão, chega pra lá no Barros. Barros já jogou essa bola lá pro outro lado, domina Puma Rodrigues no meio de campo, vai subindo com velocidade. O time do Vascão já deixou na direita ali, vem com velocidade. O time do Vasco com o Rojas, domina o Rojas. Vem passando aqui no meio de campo, não tem opções, devolve essa bola, tenta fazer a tabela, muito bem jogado, vem o time do Vasco, tentou fazer a tabela, chegando perto da grande área, ele foi derrubado, o Daronco mandou seguir, deixou essa bola com o Puma de novo, vai fazer o cruzamento pra dentro da área, sem opções o Puma, jogou ela pra cima, procurando o Spinelli, não consegue chegar, a defensiva do Atlético consegue tirar num corte, vem chegando, Cuiabano chegou, tentou entrar dentro da área, não conseguiu, tirou muito bem ali o Renan Lodi, e atenção torcedor, é hora de cigar no tempo e no placar. Campeonato Brasileiro, 18ª rodada, jogo muito importante, o jogo que vai acabar ali, vai dar aquela pausa para a Copa do Mundo, e lá no São Januário tem 20 minutos. E no placar você confere, o Vasco não tem nada, o Atlético tem 1.
2: Amistoso da Seleção Brasileira, daqui a pouquinho às 18h30 tem Brasil e Panamá.
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0: Washington, torcedor, você que tá chegando agora aqui, tá ligando a sua rádio, transmissão do Seleção 93 com a melhor equipe de esporte, eu, Marco Aurélio, Odair Ferreira, e daqui a pouquinho também temos o jogo do Cruzeiro e Fluminense com Beto Santos, o Carlos Turquete, nosso querido Carlos Turquete e Silvinho aqui na mesa com todos os detalhes de Cruzeiro e Fluminense, jogaço, e é falta, torcedor que favorece o time do Vasco, falta muito próxima da grande área, o Cuiabano já deixou ela mais próxima com o Rojas, tentou bater, explodiu na defensiva do time do Atlético, o Daronco mandou o jogo seguir ali, falou que o torcida do Vasco pediu uma falta ali, uma mão, mas não foi nada cobrada. E agora é contra-ataque, favorece o time do Galo. Vem com velocidade, deixou essa bola com o Cicê. Lá vem o Atlético. Na direita aqui tem o Coelho, já deixou com o Coelho. O Cicê tentou passar. O time inteiro do Vasco voltou para trás no meio de campo ali. E fechou o paredão do contra-ataque do time do Galo, mas a bola ainda favorece o time atleticano. Domina o Cicê no meio de campo, deixa lá na direita com o Coelho. Sem opções, o Coelho ali vai tentar passar pelo David. Tira a bola dele, muito bem tirado o David. Volta essa bola um pouco mais atrás. Quem domina aqui essa bola é o Barros. Barros deixou um pouco mais próximo ali com ele no meio de campo. O Adson domina, Adson já deixou na direita aqui. Tem o Puma do lado dele, tentou o passe pro Puma, mas tava esperto. Tava muito esperto a defensiva do time do Galo ali com o Renan Lodi. Vai sair jogando, bola por cima ali. Domina o time do Atlético. No meio de campo, vai subindo o Thomas Pérez, volta ela um pouco mais atrás, o Cicê vai sair jogando na marca da direita aqui, vem subindo com velocidade o time do Galo. Tem o Natanael, o Coelho segurou essa bola, fez o break, voltou ela um pouco mais atrás. Quem domina aqui agora é o Thomas Pérez. Pérez, sem opções, faz a tabelinha ali com o jogador do Galo, volta essa bola com o Pérez. Tem o Natanael na direita, o Cici próximo dele, tentou deixar com o Coelho, pode fazer a virada ali, e essa bola vai sobrar na frente, não tira bem a defensiva do time do Vasco, vai sair jogando agora com o Adson, não consegue fazer a tabela. Ô, meu Deus do céu, lá vem Cici no meio de campo, ele sem opções, ele tem o Natanael na parte direita, vem subindo o Cici devagarzinho, deixou com o Natanael, ele cercado por dois, tira o Barros ali, o Cuiabano, foi os dois pra cima dele e já vai sair jogando, a bola tentou chegar no Spinelli, mas tira bem a defensiva do time do Atlético, vem sair jogando agora no meio de campo aqui, quem sai jogando é o Thomas Pérez, tem próximo dele ali o jogador Renan Lodi, Vitor Hugo acabou de sair, Renan Lodi ali não conseguiu passar, o Alexandre ali não conseguiu fazer o lançamento, o Marco Aurélio, o jogo já tinha sido parado.
1: Parado com falta e vai ter submissão, saiu camisa 10 do Vasco, John Rojas. E entrou o 12 no Vasco da Gama.
0: Entrou o 12 do Vasco ali. Vamos ver quem é o 12 do Vasco ali, ô Marco Aurélio. Time do Vasco da Gama.
1: É o
0: Bruno Lopes. Bruno Lopes. 72, na verdade. Ele é o 72. Vai jogar com mais um atacante ali. O time do Vasco, Marco Aurélio. Tirou o Nuno Moreira, que ele é um jogador bem do meiozão de campo ali, e vai jogar com... Na verdade, já tinha tirado, tirou o Rojas, que é do meio de campo, e vai colocar mais um atacante. Vai jogar com três atacantes agora o time do Vasco, mas quem sobe é o time do Atlético, o Natanael na grande área, voltou essa bola um pouco mais atrás. Alexandre, a batida explode na defensiva do Vasco, que vai sair no contra-ataque agora. O Vasco domina o Spinelli, sem opções ali, o Spinelli vai ter que tocar essa bola rápido. Fez o break, parou, dois jogadores na marcação, foi derrubado, falta pra parar o contra-ataque ali do Renan Lodi, já cobrado pelo Spinelli, não quis saber. Domina agora o time do Vasco na direita com o Puma Rodrigues, sem opções o Puma vai ter que voltar essa bola um pouco mais atrás ali, hein, Puma. Tem o Mendes próximo dele, ele preferiu jogar ela lá atrás, e quem domina aqui é o Barros. Barros jogou, deixou ela um pouco mais próximo ali com o Cuesta, no meio de campo Cuesta deixa essa bola na esquerda aqui, quem domina é o Cuiabano, tem o David próximo dele, no David. Bola na esquerda, camisa 7, David domina agora o time do Vasco. Tentou a batida de longe, uma batida muito ruim do Bruno Lopes. Acabou de entrar no jogo ali, ô Marco Aurélio. Acho que foi pra aquecer esse chute.
1: Foi um chute pra aquecer e a bola saiu longe do gol do Atlético. Segue 1-0 Galo, 26 do segundo tempo.
0: E atenção, torcedor, aqui você se liga no tempo e no placar. Campeonato Brasileiro, 18ª rodada no São Januário, Gigante da Colina. É, o jogo tem 25 minutos e 35 segundos. E no placar você confere, o Atlético tem 1, o Vasco não tem nada.
2: Campeonato Brasileiro, ontem pela 18ª rodada, o Bahia venceu o Botafogo por 2-1.
0: Vem chegando o Atlético com velocidade perto da grande área, saiu bem o Léo Jardim, bola que favorece o time do Vasco.
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1: Olha o gol!
0: Olha só!
1: Palmeiras abre o placar! Palmeiras, Paulo Sampaio marca o gol do Palmeiras.
0: Sabe quem é o Paulo Sampaio?
1: Quem que é o Paulo?
0: É o Paulinho, voltando
1: pra Paulinho, o segundo gol dele, então. Paulinho, aos 20 minutos do segundo tempo, faz Palmeiras 1. Chape 0.
0: Esse jogo que faz o Palmeiras voltar ali nos 6 pontos de diferença do Flamengo, não é isso, Marco?
1: Sem dúvida.
0: Grande jogo do time palmeirense, torcedor, pra você que tá acompanhando com a gente aqui, vou anunciando já tem Beto Santos na voz. O jogo hoje é às 20h30, Cruzeiro e Fluminense. Grande jogo pro time Celeste aqui de Minas Gerais, grande jogo do Cruzeiro. E aí o jogo aqui do Atlético vai seguindo. 1-0 pro Galão. 1-0 pro Galão de São Januário. Tá bom demais pro Galão da Massa. Mas quem subindo é o time do Vasco com o Puma. Puma deixou mais próximo ali com o David. Na parte direita do campo. Pode cruzar essa bola pra dentro da área. Ela explode na defensiva do time do Galo. Bate ali no jogador, o Vitor Hugo. E é escanteio que favorece o Vascão da Gama. Aos 27 minutos pra você, torcedor, na 93 FM. Você que tá ouvindo a gente do carro, de casa. Tá ouvindo a gente da rádio e assistindo na TV, vem com a gente, que é na 93 FM. Quer participar? Manda sua mensagem no 999-25-2750, que aqui a gente é a Rádio Democrática, que a sua opinião é nosso primeiro lugar. Lançamento pra dentro da área no escanteio, ele tira bem a defensiva do time do Atlético, ela volta pra lateral, lateral que favorece o time do Vasco. Quem vai pra cobrança ali é o Cuiabano, pode jogar essa bola lá pra dentro da área, ele pega muita distância, ele vai jogar, vai ser quase um segundo escanteio ali pro time do Vasco. Jogou essa bola lá pra dentro da área, tira bem a defensiva do time do Galo e agora vai poder sair jogando, vai com velocidade o time do Atlético. Quem vai subir essa bola ali é o time do Galo, com o Coelho na parte esquerda do campo, tentou deixar com o Lodi, Lodi errou o passe, domina agora aqui. Olha só, o David já tá aqui atrás, o time do Vasco também com muita velocidade, garotada do Vasco, domina o Vascão no meio de campo, quem domina essa bola é o Thiago Mendes, vai deixar ela um pouco mais à frente ali, vem subindo com velocidade o time do Vasco, tentou jogar ela lá pra frente, não consegue, tira bem a defensiva do time do Galo, com o Vitor Hugo ali, o Watson tá no
1: falta.
0: Chão ali. Será que é falta,
1: falta
0: nele?
1: Falta, foi o Daron que marcou falta no meio de campo, falta para o time do Vasco bater, uma empurrada do jogador.
0: Ah, muito bem marcado.
1: 19, René.
0: Em cima do Watson ali, o Watson caiu de joelhos. Domina agora o time do Vasco na parte esquerda do campo com o Cuiabano. Deixa ela um pouco mais atrás aqui com o Thiago Mendes. Mendes, sem opções, volta ela um pouco mais atrás com o Cuesta. Cuesta volta essa bola com o Cuiabano. Jogou no Mendes, triangulação do time do Vasco. Vai subindo com velocidade. Domina o Cuiabano, tentou jogar ela pra dentro da área. Ela explode na defensiva do Galo e volta lá atrás com o goleirão Léo Jardim, que já tá quase no meio do campo ali. O time do Vasco inteiramente pra frente, torcedor. Inteiramente pra frente, o Vasco quer recuperar esse resultado. O Atlético vai vencendo por 1-0. Vem subindo com velocidade o gigante da colina, o Vascão da Gama. Sobe com o Puma Rodrigues. Ele volta ela um pouco mais atrás aqui no meio de campo. Domina David. David domina, sem opções, ele deixa essa bola ali com Barros, Barros joga um pouco mais próximo ali dele, o Thiago Mendes, Mendes domina, volta essa bola um pouco mais atrás com o Cuesta, tem o Cuiabano na esquerda, mas ele preferiu jogar com Mendes, Mendes vai passando, vai subindo devagarzinho o Vasco, mas vai subindo na troca de passe consistente ali o time do Vascão, Mendes domina, tentou jogar com o David, bela tabela, mas tira bem a defensiva do time do Atlético e vai sair jogando com velocidade com o Natanael, deixou ela ali com o Coelho, velocidade agora o Galão, o contra-ataque é do time do Galo, vem com muita velocidade o Atlético, vai subindo com o Lodi, Lodi fez o break, deixou ela aqui com o Cicê, pode bater daí, Cicê bateu, ela explode na defensiva do Vasco, que subiu muito rápido e tira a bola num chutão lá pra frente, quem domina aqui é o Puma Rodrigues, vai saindo com velocidade, que velocidade do Puma Rodrigues no meio de campo, ele tem opção, jogou lá pra frente, procurando o time do Vasco, procurando ali o Bruno Lopes, o Marco Aurélio, mas aí matou o jogo aí do
1: nem
0: Vasco.
1: Nem de Fórmula 1 ele pegava essa bola, nossa, uma bola forte. Muito forte, uma enfiada muito forte, mas o jogo está aberto, ó. Qualquer um pode marcar um segundo tempo bem melhor que o primeiro.
0: Tô gostando que os times estão indo muito pra cima. E atenção, torcedor, é hora de se ligar no tempo e no placar. Campeonato Brasileiro, 18ª rodada. Jogo lá no São Januário, ele tem 30 minutos e 25 segundos. E no placar, você confere, o Vasco não tem nada dentro de casa e o Atlético tem 1.
2: Campeonato Brasileiro vai fazer uma pausa por causa da Copa do Mundo. Volta a 19ª rodada a partir do dia 22 de julho.
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0: Washington Lima. Abraçando você, torcedor, ligadinho na 93 FM, ó, anunciar uma novidade aqui no dia 13, é o dia do jogo da Seleção Brasileira, estaremos aqui no Seleção 93 uma hora antes do jogo, comentando todos os 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marcou nada, vai subindo agora o time do Vasco com o Mendes, contra-ataque vascaíno, velocidade com o Mendes, tem aqui opções, sem opções, ele vai deixar essa bola com o Puma. Lá do outro lado vem o Puma com velocidade. Pode cruzar essa bola pra dentro da área. Ele preferiu fazer a jogada individual. Vai bater de longe. Ela bate na trave do goleiro Everson. Quem chutou essa bola foi o Watson, na verdade. Ela bateu na trave ali, Marco. Quase, quase o Vasco empata.
1: Um pra lá, dois pra cá e nada. Quem pegou foi o goleiro Everson do Atlético, que fez um defesaço e beijou a trave, mas foi um grande chute de fora da área. O camisa 28 do Vasco e o Everson fez uma excelente defesa. Segue 1-0 Galo.
0: Ela foi tão rente a trave aqui, pra mim, Marco, pra mim ela tinha batido na trave, aí quando foi ver foi o Everson que pegou.
1: É um goleiraço esse Everson. E vem mais mudança no time do Eduardo. O time do Galo vai ter mais uma mudança.
0: Depois já a gente vai ver quem entra. Eu acho que o Hugo Moura vai entrar em mais um volante no time do Atlético. Na verdade, não. Vamos ver quem vai entrar ali, ô Marco Aurélio. Já a gente vê.

0: pelos médicos do Atlético, Renan Lodi caído, e já estão pedindo substituição pro Renan Lodi.
1: É, Lodi, um dos principais jogadores do Atlético nesse momento do Barba. Do Barba conseguiu ter acertado o time do Atlético aí. E o Renan Lodi foi peça-chave pra esse time, hein, Margoré?
0: Sem dúvida, sem dúvida. Mas até agora o melhor do campo pra mim, eu acho que é o Everson, goleiro do Atlético.
1: Mandando muito
0: fez
1: bem.
0: Fez duas grandes defesas, uma no primeiro tempo e agora no segundo tempo. Uma defesaça.
1: Os jogadores ali do Galo vão aproveitando para beber aquela água, os jogadores do Vasco também. Renan Lodi já sendo atendido pelo lado de fora. Vamos ver se ele vai ser substituído. O Cauã Moraes vem aí. O Cauã Soares, na verdade.
0: 29 no Galo. Vai sair o número 2 do Atlético.
1: Natanael sai.
0: E entra o Cauã Soares.
1: Entra, sai um lateral, mas é rápido ali. E entra um volante. Mas o juizão voltou a plaquinha ali, ô Marco Aurélio. Não sei se ele vai preferir tirar o Lodi.
0: E tá saindo dois jogadores do Vasco.
1: O Vasco fez as duas modificações. Vamos ver, ele voltou a plaquinha ali. Os jogadores ainda não tinham se modificado. Já a gente vai vir com as mudanças do Vasco da Gama. E o Cauã Soares vai... É exatamente isso aí, ô Marco Aurélio. Ele preferiu fazer outra substituição. Ele ia mudar o Natanael, mas ele não vai mudar o Natanael. Quem vai sair vai ser o Renier. Ele preferiu fazer outra modificação.
0: É o Renier.
1: E agora sim, o Renan Lodi vai sair também.
0: Gente, é uma bagunça isso aí.
1: Mas o Renan Lodi vai sair, ô Marvara, ele, pra entrada do Cauã Pacini. É, o jogador sentiu ali, o técnico Barbo Rodrigues foi obrigado a mudar, não é mesmo? Mudar a dinâmica do jogo. Ele ia tirar o Natanael, que é um jogador mais ofensivo, mas aí o Lodi pediu para ser substituído. Vem subindo o time do Vasco com o Spinelli. Não conseguiu passar da defensiva do time do Atlético e cometeu a falta. Falta que favorece o time do Vascão.
0: Mas saiu o Renê. Saiu o Renê.
1: Saiu o Renê.
0: Cauã Soares.
1: Sim.
0: E saiu o Renan Lodi. Entrou o Cauã Pacini.
1: Pacini. Entrou o Cauã Pacini no lugar do Renan Lodi. Ele ia mudar o Natanael, mas preferiu mudar o Lodi para poupar o jogador que já tinha xingado ali, pedido a modificação. Tava xingando a própria perna ali. O Renan Lodi, acho que é cãibra ali, ô Marco. Ele tem que dar uma segurada mesmo.
0: Sem dúvida.
1: É, bola que favorece o time do Atlético Mineiro aqui na parte defensiva. E atenção, torcedor. É hora de se ligar no tempo e no placar. Campeonato Brasileiro, 18ª rodada. Jogo no São Januário, no Rio de Janeiro. O jogo tem 35 minutos e 59 segundos. E no placar, você confere, o Vasco não tem nada, o Atlético tem 1.
2: O Palmeiras continua vencendo por 1-0 no Allianz Parque.
1: O Daí Ferreira, todos os detalhes de todos os jogos aí.
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1: Tô animando você, torcedor do Galo, porque o Galo tá vencendo por 1-0 e você tá acompanhando aqui na 93FM e vem subindo o time do Galo no contra-ataque com muita velocidade, deixou essa bola com o Cicê. Cicê chegou bem o Cuiabano ali de carrinho, sobra aqui com o David. David, agora essa bola já tá com o Vasco, hein? Vasco jogou no meio de campo. David deixou essa bola com o Cuiabano, joga lá na direita com o Puma. Puma domina, vai subir com velocidade o time do Vascão da Gama. Puma, ele é rapidinho, tentou jogar naquele direito, o lançamento pra dentro da área, procurando Spinelli. Tira bem a defensiva do time do Atlético. Vai voltar essa bola pra defensiva do Galo. Tirou num chutão de novo. Mas quem domina agora é o Cuesta aqui. Deixou ela um pouco mais atrás. Quem domina é o Robert Renan. Jogou ela na esquerda aqui com o Cuiabano. Cuiabano sem opções. Tem ali o Thiago Mendes próximo dele, mas ele preferiu voltar essa bola no Robert Renan. Já deixou com o Cuesta aqui na direita. Só dá Vascão da Gama. Agora nesse segundo tempo, o Galo tá ganhando, mas só vejo o Vasco no ataque. Vem subindo aqui na direita, na esquerda com o David. David fez o break. Voltou ela um pouco mais atrás com o Mendes. Mendes pode cruzar essa bola, preferiu jogar de costas, deixou na direita aqui, vem subindo com velocidade com o Robert Renan, colocou essa bola lá pra dentro da área, tira bem a defensiva do time do Atlético, vai sobrar aqui com o Mendes no meio de campo, Cuesta domina, volta essa bola com o Robert Renan, vai tentar passar na velocidade, tirou um, tirou dois, já deixa ela novamente ali com o Mendes, já virou na direita com o Puma, pode cruzar essa bola pra dentro da área, tentou passar pra defensiva do Atlético, não consegue, agora é a vez do Galo, vai subindo com velocidade com o Cauã, vai deixar essa bola pra frente, tentou passar ali, tentou fazer o passe, mas foi derrubado. O juizão Daronco mandou seguir ali, Marco Aurélio.
0: Segue o jogo, Daronco tá gostando do jogo.
1: Tá gostando. Vai subindo o time do Vasco com velocidade aqui na esquerda com o Cuiabano. Cuiabano é um dos líderes desse Vascão

0: Vascão da Gama. David domina, volta ela um pouco mais atrás com Mendes vai chegando ali próximo do meio de campo, já deixou ela com Cuesta na parte direita do campo, tem um Puma, pode tocar pra ele, voltou pro Robert domina, vai subir devagar agora o time do Vasco, Mendes domina, o volante do time vascaíno já deixou com Cuiabana na parte esquerda, toda hora o Vasco procura Cuiabana aqui por esse canto, vai subindo aqui agora o Mendes, domina essa bola, não conseguiu passar pela defensiva, Cicê tira a bola do Vasco, mas ela volta pro Vascão da Gama, com o Barros, ele tá de longe, jogou na direita, quem domina agora essa bola é o Watson, pode cruzar essa bola pra dentro da área, não sei não, hein, preferiu, tentou o lançamento, ela explode na defensiva do Atlético. Ô, Marco Aurélio, tô vendo o torcedor do Vasco chorando daqui, hein.
1: Chorando de raiva porque o time do Vasco não tá conseguindo passar pela barreira do Galo.
0: A imagem que a gente recebeu aqui era de torcedores do Vasco chorando. Vai subir o Cuiabano. A batida, ela explode na defensiva do time do Atlético. E volta pro time do Vasco. Só é pressão vascaína. O lançamento pra dentro da área. Ela vai passar. Subiu bem o jogador do Vasco ali. Mas ainda assim, Everson tava lá e tirou essa bola. Mas ela volta no meio de campo pro Vascão da Gama. É, só da Vasco uma hora.
1: Tá contra a defesa agora.
0: Ataque contra a defesa. Lá vem o Mendes na parte esquerda. Já deixou essa bola com o David. Pode cruzar essa bola pra dentro da área, ela volta ela pro Mendes na entrada da área, já jogou ela pro outro lado, domina Cuesta, tem o Puma do outro lado, tem próximo dele aqui o Robert, domina o Robert, deixou na esquerda com o David novamente, pode cruzar essa bola pra dentro da área, o David sem opções ali, o David vai tentar jogar, deixou com o Mendes na entrada da área, Mendes faz a tabela, volta essa bola com Cuiabano tentou o lançamento pra dentro da área, ela explode na defensiva do Vasco, do Atlético, com o Natanael, domina o Natanael, vai sair jogando agora com o Alexandre tentou passar pela defensiva, ele não consegue passar do meio de campo o time do Atlético, só da Vasco, torcedor chorando, torcedor do Vasco, não queria terminar essa primeira etapa da fase antes da Copa do Mundo, na zona do rebaixamento, mas é isso que tá acontecendo, a batida de longe, ela passa longe do goleiro Everson. E atenção, torcedor, aqui você se liga no tempo e no placar. Campeonato Brasileiro, 18ª rodada, estádio São Januário do Rio de Janeiro. O jogo tem 40 minutos e 25 segundos. E no placar você confere, o Vasco não tem nada em casa e o Atlético tem um.
2: Daqui a pouquinho, fechando a 18ª rodada, tem Cruzeiro e Fluminense com Beto Santos, Carlos Turquete e também o Silvinho Oliveira. E, finalizando, Mangueirão, Remo e São Paulo.
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0: Washington Lima. Abraçando você torcedor do Vascão da Gama aqui de Barbacena, você torcedor do Galo Doido, todo mundo seguindo a 93 nas redes sociais, 93FMBQ no YouTube, também no Instagram, e não deixa de seguir o nosso jornalismo 93FM no Instagram, a notícia em primeiro lugar, sempre na 93FM, vem subindo agora o time do Vasco na parte direita do campo com o Puma, deixou essa bola, tentou fazer a tabela aí com o Zaccarello que acabou de entrar no jogo, hein, já vou pedir essa substituição, saiu ali, jogou muito bem o time do Vasco com o Mendes, tentou, tirando um chutão a defensiva do time do Atlético, ela vai voltar lá no Léo Jardim, preferiu deixar a bola com o zagueirão ali do Vasco, o Robert Renan, vai subindo o Robert com velocidade, tem um Cuiabano aqui na parte esquerda, Cuiabano recebe essa bola, o David na parte esquerda aqui, próximo dele tem o Mendes, o jogo é só nesses três ali basicamente, já deixou essa bola com o Cuesta, na parte direita o Cuesta vai subindo, deixou ela com o Puma pode cruzar essa bola pra dentro da área, todo mundo do Vasco tá lá, o lançamento pra dentro da área, subiu alto o Bruno Lopes, mas não conseguiu chegar nela, vai sair jogando, o time do Vasco vai tirar ali num chutão o Atlético, porque só tá dando Vasco, torcedor, o Atlético tá vencendo, mas é só defesa contra ataque. Lá vem subindo agora com o Natanael, o time do Atlético vai tentar com velocidade, David derrubou o Natanael pra parar o lance.
1: Saiu o cartão, saiu o jogador 28, Anderson, entrou 96, Zuccarello.
0: Muito boa a substituição.
1: No Vasco da Gama.
0: O Vasco tá jogando lá pra cima então, só tem atacante no Vasco agora, Zuccarello é um jogador de meio de campo mais ofensivo ali, o Marco Aurélio já mostrou por que é ofensivo, o baixinho é rápido.
1: Sem dúvida, e o jogo é, desde o segundo tempo, é ataque contra defesa, e parabéns à defesa do Galo, e o segundo cartão amarelo do jogo para o jogador... do Ivan Román, que custou bater a falta.
0: Tá segurando muito a bola ali, aquela famosa cera ali, né?
1: Cerinha.
0: Jogou ela lá pra frente, bola que favorece o time do Vasco, Léo Jardim já sai jogando ali com velocidade. Lá vem o time do Vasco subindo com o Cuesta, já deixou na direita com o Pumba. O Zuccarello tá pedindo ali, abriu os braços, mas o Pumba preferiu fazer a jogada individual. Cruzou essa bola pra dentro da área, procurou o Bruno Lopes ali. A defensiva do Atlético jogou muito bem, sai jogando com o Natanael. Com velocidade vem o Natanael, já deixou na direita ali com o Cicê. Acabou perdendo a bola o Cicê, quem domina essa bola é o Cuiabano. Cuiabano domina, sem opções pro passe, ele vai tentar fazer a jogada individual. Chegou na esquerda do campo aqui, pode cruzar essa bola o Cuiabano. Não tem opções, tentou fazer o lançamento, ela explode na defensiva do time do Galo. David tenta dominar, mas não consegue. Alexander vai dominar no peito ali. Tira num chutão a defensiva do time do Galo. Vai sair jogando agora. Sai jogando bem demais o time do Atlético aqui. É falta que favorece o Atlético. Falta pra parar o contra-ataque ali. O Daronco até abriu os braços. Natanael recebeu a falta aos 44 minutos de jogo, torcedor. 44 minutos de jogo. A torcida do Vasco revoltadíssima com esse resultado. E a torcida do Galo faz festa.
1: Osto!
0: Fala comigo.
1: Notícia boa.
0: Opa!
1: João Fonseca 2 a 0. Sabe quanto foi o segundo set?
0: Quanto foi?
1: 7 a 6 com 10 a 8. Cê sabe quanto tempo durou?
0: Quanto tempo?
1: Mais de uma hora esse set. Então, Brasil 2 a 0. Mais um. João Fonseca deita e rola. Está subindo para a quinta rodada do Roland Garros, vencendo o 16º do mundo.
0: Grande João Fonseca, o Fonseca, 19 anos, ele fazendo bonito demais no Roland Garros, venceu ontem, foi ontem, né, Marco? Antes,
1: venceu, venceu na sexta-feira, com 4 horas e 53, esse jogo começou 3h30, já são 6 horas, 3 horas de jogo já, praticamente, João Fonseca é... da alegria.
0: E aqui no São Januário, só da Vasco, tentou o lançamento lá pra dentro da área, o Cuiabano não consegue, tira bem a defensiva do time do Atlético, já já o tempo e o placar, porque vem subindo o time do Vasco com o Cuesta, pode jogar essa bola pra dentro da área, preferiu entrar dentro da grande área, o lançamento pra dentro da área, passou todo mundo, passou por todo mundo ali, mas ela vai sobrar com o David aqui na parte esquerda do campo, já deixa essa bola com o Cuiabano, Mendes domina, volta essa bola com o David, pode cruzar essa bola pra dentro da área, o David tentou o lançamento procurando o Bruno, tira bem o goleirão Everson de soco, e
1: falta.
0: Ela... falta que favorece o time do Vascão, ó, do
1: vamos
0: Atlético Mineiro.
1: Vamos ter 6 minutos, vamos até 51, e agora a cena do Everson, que tomou a trombada do 46 do Barros, do Thiago Mendes, do Vasco, que agora ali é uma eternidade para passar logo e acabar. Um excelente resultado para o Galo, que está chegando ao 9º lugar do campeonato.
0: Muito bom.
1: Vai dormir muito tranquilo. Já o Vasco vai dormir no Z4.
0: E atenção, torcedor, que você se liga no tempo e no placar. Campeonato Brasileiro, 18ª rodada, o estádio São Januário, o jogo tem 46 minutos e 14 segundos. E no placar você confere, o Atlético tem 1, o Vasco da Gama não tem nada.
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0: Washington Lima. Eu tô com você, torcedor, você que tá acompanhando com a gente aqui, Vasco da Gama e Atlético Mineiro, é o gigante da colina contra o galão doido. Fala comigo, Magorelli.
1: Então vamos, já que o Daí falou de Brasil e Panamá, provável escalação do Brasil.
0: Isso, já saiu a provável.
1: O Alisson.
0: Alisson, bom.
1: Alisson. É, o Weber, é Alisson do Flamengo.
0: O Wesley. O
1: Alisson. Bene, Léo Pereira, Alexandro, Casemiro, Bruno Guimarães, Luiz Henrique, Matheus Cunha, Vini Júnior e Rafinha. Esse é o provável time que começa contra o Panamá daqui a pouco.
0: Eu vou te falar, gostei, tá, Marcorelli? Eu não achei ruim, não.
1: Aí, ó.
0: Grande, grande seleção brasileira. Hoje a gente não vai contar com alguns nomes que ainda estavam na final da Champions League, né? Como Marquinhos, como Bruno Guimarães, como Martinelli. Mas ainda assim, ô Marco Aurélio, para um jogo contra o Panamá, eu gostei, tá?
1: É, se não ganha do Panamá...
0: Acho não ganha de ninguém.
1: Acho que não ganha do Haiti.
0: Do Haiti, é. 48 minutos aqui no São Januário. Torcedor, o Atlético vai vencendo e quem domina a bola é o Galão da Massa na parte direita do campo com o Natanael. Que partidaça do Natanael, já deixou ela um pouco mais próxima ali. Quem domina é o Cauã, deixou ela um pouco mais próxima ali com o Natanael. Faz a tabela, Alexander domina na direita, todo mundo do Vasco marcando ele. Ali, Alexander foi empurrado, o juizão mandou seguir e sai jogando, Cuiabano num chutão lá pra frente, procurando o Spinelli, tira a defensiva do Atlético, também com um chutão, essa bola vai sobrar aqui no meio de campo, quem domina é o Galão da Massa com Alexander, lançamento lá pra frente agora do time do Vasco, procurando o Bruno, tira bem a defensiva do time do Galo e vai sair jogando com tranquilidade agora o Galo.
1: Agora nesse time do Brasil, acho que só tem duas mudanças depois, entra o Bruno Guimarães.
0: Sim.
1: E entra o Marquinhos.
0: E o Marquinhos, exatamente. Eu acho que o time titular é quase esse aí.
1: É esse time titular.
0: E só falta um cara aí, tá, Marco? Eu não vou te falar quem é, não, mas falta um cara aí. Tá? Falta o camisa 10 aí.
1: Seria Matheus Pereira.
0: Seria, mas é... Neymar Pereira. Tá faltando esse time aí.
1: O Neymar tá indo de Vila Septi.
0: 49 minutos aqui, torcedor, e pelo jeito só o Vascão da Gama tá querendo o jogo aqui, o Atlético, esse resultado tá bem demais, o Atlético jogando devagarzinho, já deixa na esquerda aqui, quem domina essa bola é o Ivan Roman lá na frente, ele sem opções vai fazer a jogada individual, tentou jogá-la um pouco mais próximo ali com o Alexander, não conseguiu, tira bem a defensiva do time do Vasco, vai sair jogando, é derrubado o jogador do Vasco ali, a falta
1: até
0: marcada.
1: Até agora o melhor jogo da zaga do Galo.
0: Muito bem.
1: A zaga do Galo,
0: muito firme.
1: Impecável nesse jogo até agora. Parabéns à zaga do Galo.
0: E vem subindo aqui o time do Vascão da Gama, com o Cuiabano na parte esquerda, passou pelo CC com velocidade, CC domina, puxou o Cuiabano ali, mas o juizão resolveu dar vantagem, foi derrubado o Cuiabano, falta que favorece o time do Vasco, o torcedor do Vasco no São Januário tá chorando, Marco Aurélio, toda
1: chorando
0: hora a gente vê uma imagem
1: raiva,
0: aqui do torcedor do Vasco chorando, é impressionante, porque o torcedor não queria terminar essa primeira parte aí desse jogo antes da Copa.
1: Porque, na verdade, você vai ficar 30 dias agora com alguém zoando sua cabeça, falando que você tá entre os quatro piores times do Brasil.
0: Exatamente.
1: Então, era muito importante esse jogo para todos os dois times. Quem tá se dando bem é o Galo Mineiro do Silvinho.
0: Exatamente. E atenção, torcedora, que você se liga no tempo e no placar. Campeonato Brasileiro, 18ª rodada. É, o jogo lá em São Januário, no Rio de Janeiro. Tem 50 minutos e 33 segundos.
1: 6 minutos de acréscimo.
0: E no placar, você confere. O Vasco em casa não tem nada. O Atlético tem 1.
2: No Allianz Parque, continua. O Palmeiras vai vencendo a Chape por 1-0.
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1: Uma vitória com V maiúsculo. Nossa, do Galo lá em São Januário, viu? E a torcida do Vasco hoje, acho que o Renato não dá nem entrevista,
0: rapaz,
1: depois do jogo.
0: Eu também acho que não. 51
1: e vai
0: minutos.
1: Pedir a bola o Daronco.
0: E o Daronco pede a bola. Final de jogo no São Januário. Que partida do Atlético. Fez 1-0. Segurou o jogo, fez como manda o figurino, ganhou fora de casa do jeito que precisava. Gol de Vitor Hugo, jogador que é zagueiro, subiu alto de cabeça e no primeiro tempo marcou 1-0. E o Vasco torcedor revoltado, os jogadores muito tristes. Uma derrota em casa que joga o time vascaíno pra zona da degola. Mas o Atlético não quer saber de nada. Tá em nono lugar ali o time do Atlético, subiu o elevador. E aí, embolou mais ainda esse meio de campo do Brasileiro.
1: Detalhe,
0: fala comigo, Marco Aurélio.
1: Os quatro já que vão ficar um mês inteiro na zona da degola é Vasco 17 com 20 pontos. Mirassol já jogou ontem, 18 pontos. O Remo joga hoje, mas ele pode chegar só 18 pontos em 19º. E 20º, a Chapecoense, 9 pontos. Esses quatro vão ficar até 22 de julho. Na zona da degola.
0: É, torcedor, e até lá teremos muitas modificações desses times, porque o mercado abre, né, Marco?
1: O mercado abre e vão ter grandes modificações. Já que você está falando em modificações...
0: Vamos nessa.
1: Aí nós vamos ter também agora a Copa, nós vamos parar agora para a Copa, vamos ver grandes alterações de lateral, de escanteio.
0: Ah, lateral.
1: E que vão valer já quando o Campeonato Brasileiro voltar... vai acabar muita cera no Campeonato Brasileiro e na Copa do Brasil. O Yenhen vai acabar de vez.
0: Abraçando você, torcedor, que acompanhou com a gente aqui esse jogaço de bola entre Vasco e Atlético. Atlético Vasco 1-0, vitória atleticana hoje. Sobe o hino do time do Atlético aí, Bruno. Aí é. O Atlético venceu por 1-0 fora de casa. E daqui a pouquinho a gente tem o jogo do Cruzeiro contra o Fluminense. Jogo no Mineirão com Beto Santos, Carlos Turquete e Silvinho. É, toda a equipe Seleção 93 vai estar aqui. Marco Aurélio.
1: Se o Cruzeiro não ganhar, o Atlético dorme até 22 de julho em nono lugar do Campeonato Brasileiro com 24 pontos. Ele só pode perder uma posição, olha que legal. Vão ficar Cruzeiro e Atlético entre os 10 do Campeonato Brasileiro. Isso é muito bom,
0: muito
1: para
0: bom
1: os
0: campeonato times mineiro,
1: para o time mineiro, né? Futebol mineiro. Já os gaúchos vão ficar tudo do 14º para baixo, Washington Lima.
0: E você acompanhou essa partida também na voz de Odaí Ferreira no primeiro tempo. E o Odaí tá aqui com a gente. Odaí, eu quero saber de você. Quem foi o destaque da partida de hoje? Acho que foi difícil achar um destaque hoje ali, hein, Odaí?
2: Nós tivemos aí um jogo que realmente... Eu até esperava um jogo menos movimentado. Me surpreendeu muito.
0: Verdade,
2: por causa das duas equipes estarem lá embaixo na tabela. Mas eu gostei muito do esquema tático e técnico desenvolvido aí pelo técnico da equipe do Atlético Mineiro, o Eduardo Domingues, que conseguiu fazer com que o Atlético não sofresse o gol. Ele aproveitou a oportunidade, fez o gol ainda no primeiro tempo e conseguiu segurar no segundo tempo. O Vasco partiu para cima da equipe do Atlético Mineiro e aí a gente destaca a boa atuação, belíssima atuação do goleiro Everson, da equipe do Galo. Boa. É um placar importante, um resultado que leva o Atlético Mineiro, como bem disse aí o Marco Aurélio, para a nona colocação, com 24 pontos, com 18 jogos, e em contrapartida para a equipe do Vasco da Gama, um péssimo resultado. O Vasco vai ficar aí mais de um mês na zona da degola, com 20 pontos em 18 partidas. Não somente o Vasco, como o Mirassol com 16, o Remo com 15 e a Chape na lanterninha com 9 pontos. Agora, na parte de cima da tabela, nós temos aí o Palmeiras liderando a competição, já são 7 pontos à frente da equipe do Flamengo, lembrando que o Flamengo tem uma partida a menos. Então nós temos aí o Palmeiras em primeiro lugar com 41 pontos, o Flamengo em segundo com 34, o Atlético Paranaense em terceiro com 30, em quarto o Fluminense também com 30, em quinto com 29 o Bragantino, 26 sexto lugar a equipe do Bahia. Aí vem Coritiba com 26 em sétimo, São Paulo, e aí vai descendo aí a classificação, oitavo São Paulo 25, o Atlético em nono com 24, também com 24 em décimo Corinthians, o Cruzeiro 11º com 23, se ganhar o Cruzeiro vai a 26, ele vai lá para cima, né, para oitavo ali, sétimo, oitavo colocado. Botafogo 22, Vitória 22, Inter 21, Santos em 15º com 21, o Grêmio em 16º com 21. E a gente vê aí a situação aí, por exemplo, das equipes gaúchas.
0: Nossa, tá feio os gaúchos, hein?
2: Tá complicado as equipes gaúchas, né? Em contrapartida, a gente vê aqui, na minha análise, uma surpresa, por exemplo, do Atlético Paranaense.
0: Oh, com certeza. E uma surpresa boa, tá, Daí? Gosto do time do Atlético Paranaense. E pra você, Marco Aurélio, seu destaque no jogo de hoje?
1: São três destaques que eu queria trazer aqui. Primeiro, o Daronco. Pra mim foi a melhor arbitragem que eu vi do Daronco.
0: Verdade, pô, ele não apareceu tanto.
1: O Daronco não apareceu
0: tanto. Quando o juiz não aparece...
1: Quando não aparece é que o jogo é bom.
0: O jogo é bom.
1: Defesa do Galo, excelente. Pra mim, nota 10 da defesa do Galo. Mas na defesa não pode... Sempre a defesa tem que ter um bom goleiro. E um bom goleiro chama-se Everson. Pra mim, o melhor em campo hoje é Everson. fez duas grandes defesas, uma no primeiro e uma no segundo.
0: Goleiro seguro, né?
1: Um goleiro seguro que merecia a seleção brasileira. Everson, para mim, o melhor em campo hoje. E outro detalhe, já que vocês estão falando do Palmeiras, eu fiz uma pesquisa, o Palmeiras tem 11 vitórias. Dessas 11 vitórias, 8 vitórias, 1-0.
0: Olha só, então.
1: 8 vezes 3, só ia 24 pontos.
0: Ou seja, ganhar por 1-0 não é feio.
1: Ganhar por 1-0 pode.
0: Feio é não ganhar.
1: Feio é não ganhar.
2: É, e nós vamos chegando na, quase na metade do Campeonato Brasileiro.
1: Só mais uma rodada para acabar já.
2: É, mas aí você pega aqui, por exemplo, se o Flamengo. Nesse jogo que tá faltando para completar 18. Se o Flamengo não vencer, aí vai fechar todos com 18. 7 pontos num campeonato que nós temos aí. Você pega aqui do sexto colocado para baixo, do Bahia para baixo. A pergunta que eu faço é o seguinte: aguenta jogar com o Palmeiras?
1: Não aguenta.
0: Não aguenta. Time que aguenta, não. Porque o elenco. Não. O Palmeiras
2: cê tem dois elencos. Você tá entendendo? E aí o que acontece? Aí você vai pegando 7. Vamos colocar aqui que na volta da pós-Copa do Mundo, o Palmeiras vencendo na 19ª colocação, o Flamengo tropeçando, o que vai acontecer? 11 pontos. Aí, companheiro,
1: pode correr.
2: Só Deus na causa, irmão.
0: Sem contar que o Palmeiras tem dois elencos. O Palmeiras tem dois
2: elencos. Só Deus na causa.
0: Um reserva e um titular. É o time do Palmeiras, assim, que são dois titulares, né?
1: Ô, Osto, hoje vai ter o jogo hoje do Cruzeiro Fluminense. Sabe quem tá fazendo aniversário?
0: Quem tá
1: vai
0: fazendo aniversário?
1: Trabalhando o jogo quem? Hoje. O Silvinho Neto.
0: Nossa,
1: hoje é aniversário então, do Silvinho Neto.
0: Parabéns pro
1: Silvinho. Parabéns pro Silvinho, muita paz, muita saúde. E que o time dele hoje ganhe bem do Fluminense hoje. Um grande abraço, Silvinho. Tudo grande bom, muita Silvinho. Paz, muita saúde.
2: Então vamos agora, esse jogo...
0: Vamos encerrar. Estamos estourando o tempo.
2: Só pra você ter ver aqui, olha só. Daqui a pouquinho, às 8h30... A 93 transmite com o Beto Santos o jogo do Cruzeiro contra o Fluminense. Olha que como uma rodada ela muda,
0: faz a diferença, né?
2: Faz a diferença. O Fluminense está em quarto com 30 pontos. Se o Fluminense vencer o Cruzeiro hoje, o Fluminense vai para 33 e fecha ali os 18 jogos. Ou seja, ele entra ali na casa ali, ele passa para terceiro colocado, encosta no Flamengo. Agora, em contrapartida, se o Cruzeiro vencer hoje, o Cruzeiro vai para 26. Então, o Cruzeiro já começa aí a pensar ali na Libertadores, aquela coisa toda. É. Agora, uma derrota do Cruzeiro hoje e uma para uma vitória do Fluminense, praticamente você já vai deixando com que o Cruzeiro não lute, por exemplo, pro título, aí já acabou.
1: E essa rodada hoje foi, assim, sombra sem dúvida, foi a melhor rodada pro Galo.
0: Corinthians
1: perdeu, o Inter perdeu.
0: Nada ameaçava o Galo ali, mesmo antes do
1: todo
0: jogo,
1: todo mundo,
0: né?
1: Que tava atrás,
0: perdeu.
1: Então, o Atlético tá indo à toa.
0: Boa demais essa rodada pro Atlético, uma rodada que favoreceu muito o Galão da Massa. Então, pra você, torcedor, daqui a pouquinho a gente vai ter mais música. Rafa Bertola vai estar aqui com o nosso querido JP Amaral e o Encontro na Esquina. E, é claro, depois disso vai ter o nosso querido Beto Santos e Silvinho, Carlos Turquete.
1: Aniversariante do dia.
0: Aniversariante do dia, Silvinho. E aí, ó, eu fico com o convite. Nesse final de semana não teremos o Cult Rock, porque teremos jogo. E no final de semana que vem voltamos com o nosso querido Cult Rock. Aquele Austin, abraço daí, fala comigo.
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0: É isso, e assim a gente vai ficando por aqui. E às 8h30, já, tamo de volta com a transmissão. Aquele abraço daí, aquele abraço, Marco Aurélio Magalhães.
1: Um abraço, torcedor.
0: Vem chegando mais música aí. E aí eu fico o convite também pro Seleção 93, 11h30, todos os dias de segunda a sexta. Aquele abraço, torcedor!

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1: Boa noite, ouvintes! Estamos aqui mais uma vez no Encontro na Esquina. Eu sou a Rafa Bertola e hoje é mais um dia de muita música e muita memória. Ao meu lado, meu companheiro de microfone, JP Amaral.
2: Boa noite, Rafa. Boa noite, você, ouvinte, que tá com a gente nessa noite calorosa, porque hoje eu gostei, hein? Esse cantor é muito bom e a gente tá super animado, hein?
1: Ó, hoje a nossa esquina se abre para uma das vozes mais intensas da música brasileira, o Cazuza. Nascido Agenor de Miranda Araújo Neto, no Rio de Janeiro, lá em 1958, filho de Lucinha Araújo e João Araújo, ele cresceu cercado pelo ambiente artístico. Desde muito cedo, escrevia poemas e se envolvia com teatro e música. Até que ele encontrou o rock e aí foi a sua forma mais visceral de expressão.
2: Mas não é só ele que passa pela nossa esquina. Em 1981, Cazuza se juntou a Roberto Frejat, De Palmeira, Guto Golfe e Maurício Barros para formar Barão Vermelho. A banda rapidamente se destacou no cenário carioca, trazendo letras que misturavam poesia, inconformismo e desejo de liberdade. O primeiro álbum, lançado em 1982, já mostrava a força dessa parceria. Mas foi com músicas como Bete Balanço e Pro Dia Nascer Feliz que o Barão se consolidou como um dos pilares do rock nacional. E é por isso que o nosso especial de hoje é dedicado a Cazuza e ao Barão Vermelho.
1: Pô, muito bem lembrado. E ó, quando a gente fala do Cazuza, não dá pra negar que ele foi um verdadeiro cronista da sua geração. As suas letras falavam de amor, de excessos, de contradições. Não é à toa que ganhou o apelido de exagerado, título de uma das suas músicas mais marcantes. No palco, sua presença era totalmente magnética. Fora dele, sua postura desafiava padrões e relevava uma coragem muito rara.
2: O primeiro momento do Barão Vermelho, com o Cazuza à frente, foi decisivo para o fortalecimento do rock brasileiro. Eles participaram da primeira edição do Rock in Rio, lá em 1985, levando o som da esquina carioca para um público gigantesco e mostrando que o rock nacional tinha voz e identidade própria, hein?
1: Então bora entrar no ritmo. Aqui na 93 FM, vem aí Pro Dia Nascer Feliz, Bete Balanço e Maior Abandonado. Porque lembrar Cazuza e o Barão Vermelho é reviver a energia de uma época que mudou a música brasileira.

0: Em 1985, uma notícia sacudiu o rock brasileiro. Cazuza deixava o Barão Vermelho. A banda vivia o seu auge, com sucessos como Pro Dia Nascer Feliz, que a gente acabou de ouvir, e a participação histórica no primeiro Rock in Rio. Mas Cazuza já não se sentia confortável em continuar. Ele queria mais espaço para sua poesia, para sua teatralidade, para sua persona que não cabia apenas no formato de banda.
1: E não foi uma ruptura amarga, tá? Calma lá. Apesar dos boatos da época, a saída não foi marcada por brigas nenhuma, graças a Deus. Cazuza simplesmente não se via mais no clima, como ele mesmo disse. E tá tudo bem, né, gente? Preferiu sair a fazer um trabalho que não correspondesse à sua verdade. O Barão seguiu com Frejat nos vocais e Cazuza mergulhou em sua carreira solo, aproveitando parcerias com nomes como Lobão, Leone e Paulinho Solitude.
0: Lá, o primeiro álbum do Cazuza, Exagerado, de 1985, já mostrava a força dessa nova fase. A canção título virou hino e consolidou sua imagem como poeta visceral da música brasileira que ele é. Lá em 1987, veio Só Se For a Dois, seguido por Ideologia, um dos discos mais marcantes da sua carreira. O Tempo Não Para, que misturava lirismo, confissão pessoal e crítica social, expondo toda a contradição, desejo em versos que ainda ecoam. Cazuza se tornava uma voz verdadeiramente inesquecível.
1: E sua personalidade era parte essencial dessa trajetória. Cazuza era intenso, provocador, e olhe lá no filme do Mato... Não, do Ney Matogrosso,
0: ele causou
1: bastante, hein? Irreverente. No palco magnético, fora dele, desafiava padrões e falava abertamente sobre amor e sexualidade. Essa coragem fez dele um ícone não só da música, mas da liberdade de expressão. Sua saída do Barão foi, na verdade, um gesto de coerência. Ele precisava ser inteiro. Precisava ser Cazuza, né?
0: É, Cazuza por si só foi um acontecimento. Sua saída do Barão Vermelho não foi apenas uma decisão artística, foi um gesto de afirmação pessoal. Ele queria liberdade para ser inteiro, para dar voz à sua poesia sem amarra nenhum.
1: E para entender todo esse lirismo mágico de Cazuza, a gente ouve agora três momentos que definem sua carreira solo. Exagerado. Logo em seguida, O Tempo Não Para e Ideologia. Porque domingo é dia de música e memória.

0: no caso do Deixou o Barão Vermelho, a banda tava no seu auge mesmo. Tinham acabado de participar de seu primeiro grande festival e se preparavam para gravar o quarto álbum. A saída foi um choque para os integrantes, que precisaram se reorganizar ali rapidamente. O baixista, Dé Palmeira, chegou a dizer que se sentiu traído pela forma como tudo aconteceu, porque a banda não teve tempo de se preparar para a nova fase.
1: E essa reorganização não foi nada fácil, hein? Olha como que o Cazuza faz falta. O Barão passou por uma queda brusca, menos públicos nos shows, vendas baixas e a sensação de que precisavam reconquistar espaço no mercado. Foi nesse contexto que Roberto Frejá assumiu os vocais e a banda lançou Declare Guerra em 1986. O disco trouxe uma sonoridade mais crua, refletindo a tentativa de se reinventar sem Cazuza. Olha só. A recepção foi mista. Alguns fãs sentiram falta do lirismo intenso de Cazuza, mas outros reconheceram a força de uma nova formação.
0: É, te contar, viu? Esse Cazuza, porque pra ele foi só uma mudança de mood. Agora, pra Barão Vermelho, eles estavam arrancando os cabelos. Mas apesar das dificuldades, a banda não se desfez. Eles seguiram lançando álbuns e construindo uma trajetória muito sólida. Com o Frejá na frente, vieram trabalhos como Rock em Geral, Carnaval e Na Calada da Noite. Mostrando que mesmo sem Cazuza, o Barão tinha identidade própria. Foi um recomeço, quase como voltar no início. Mas com a experiência que eles já tinham vivido ali no auge.
1: O Barão pós-Cazuza é muito menos sobre nostalgia e mais sobre resiliência. É sobre a capacidade de se manter relevante mesmo depois de uma ruptura tão profunda. E não dá pra dizer que eles não tentaram, né, galera? A banda seguiu firme e nos anos 90 e 2000 ainda emplacou sucessos como Por Você e Puro Êxtase, que mostraram que o Barão tinha fôlego pra atravessar gerações. E pra sentir na pele e no coração, aumenta o som, porque você confere agora Puro Êxtase, Por Você e Tente Outra Vez.

0: Depois de termos falado sobre o Barão Vermelho pós-Cazuza, é justo encerrar a trajetória dele em vida com a profundidade que ele merece. Cazuza foi um artista que não se limitou ao papel de vocalista. Ele se tornou um verdadeiro símbolo.
1: Cazuza não se escondia. Falava de amor sem pudor, de política sem medo, de sexualidade sem máscaras. Essa postura nos anos 80 era revolucionária. Ele se tornou referência não apenas pela música, mas pela coragem de se expor e de transformar vulnerabilidade em arte. Sua morte precoce em 1990, aos 32 anos, após um choque séptico causado por seu soro positivo, o país ficou em silêncio.
0: Pois é, uma grande perda. Encerrar a história de Cazuza é realmente reconhecer que ele foi mais do que sua música. Ele vivia arte, bebia e comia arte. Sua obra é feita de intensidade, beleza e dor. Ele transformou a própria vida em rimas e estrofes, deixando um legado que continua muito vivo e pulsante. Quando ouvirmos suas músicas hoje, não estamos apenas diante de canções, mas diante de um homem que ousou ser inteiro. Mesmo quando isso significava ser vulnerável, Cazuza vive.
1: Falou e disse, hein, Rafa? Mas a sua carreira não chegou a completar uma década, infelizmente, mas deixou uma obra que permanece como referência. Encerrar sua história é reconhecer que, apesar de ter sido breve, ele conseguiu imprimir uma marca definitiva na música brasileira. Seus discos solos mostraram um artista que viveu intensamente, que transformou sua vida em canção e que, mesmo no fim, não deixou de criar.
0: Cazuza foi um acontecimento. E sua voz continua a ecoar, quer ver? É por isso que agora a gente escuta Todo Amor Que Houver Nessa Vida, quase um segundo, e faz parte do meu show.

0: Encerrar esse especial é como fechar um livro que não terminou. A história de Cazuza e do Barão Vermelho não é linear. É feita de encontros e rupturas, de poemas e resistência. Quando Cazuza deixou a banda, parecia que uma era havia terminado. Mas na verdade, duas trajetórias começaram a se desenhar em paralelo, olha só que legal. De um lado, o poeta quase violento de Tão Sensível, que transformou a sua vida em obra. Do outro, uma banda que precisou se reinventar para sobreviver sem sua figura mais emblemática.
1: Pois é, e é nesse ponto que o legado dele se encontra. O Barão Vermelho mostrou a força de uma banda que se recusa a morrer, mesmo diante da ausência de seu cronista maior. Cazuza mostrou a sua potência de um artista que se recusa a calar, mesmo diante da finitude. Os mesmos separados, eles nos ensinaram que a música é maior que o indivíduo, mas que o indivíduo pode ser maior que a própria música. O Barão seguiu como organismo coletivo, Cazuza como voz singular.
0: E ambos continuam a ecoar, porque o que eles criaram não foi apenas rock, foi identidade cultural. Esse é o espírito da nossa esquina, encontros que se transformam em movimento, rupturas que se tornam reinvenção e vozes que, mesmo silenciadas pelo tempo, permanecem inesquecíveis, né, Rafa?
1: Totalmente. Então, nada melhor para encerrar esse especial do que uma canção que virou...
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1: Barão Vermelho. Codinome Beija-Flor.

0: Pois é, JP, vamos encerrando mais um encontro.
1: Ah, esse eu tô com... Dó de dar.
0: É um especial, muito especial. A gente gosta muito do Cazuza, a gente gosta muito de Barão Vermelho. Espero que todo mundo tenha aproveitado. Muito obrigada pela companhia, JP, e a todos os ouvintes.
1: Um beijo pra todo mundo que acompanhou a gente até aqui. Muito obrigado mais uma vez, Rafa, por dividir esse microfone tão especial.
0: Ai, eu que agradeço. Ó, semana que vem tem mais, mas ainda continua sendo um mistério pra você...
1: É, a gente vai revelar, não.
0: É encontrar
1: você aqui 7 horas exatamente. No domingo, hein?
0: Domingo, 7 horas, você volta, encontra com a gente mais um Encontro na Esquina. Muito obrigada, pessoal. Até a próxima. Tchau!
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2: Tá aí então, torcedor, abre seu microfone esportivo da sua 93 FM para mais um show de futebol no seu rádio. Já em campo a equipe tricolor do Fluminense, já em campo também o Cruzeiro Esporte Clube. Daqui a pouquinho a bola rolando, o clássico do futebol brasileiro. Fluminense e Cruzeiro, Cruzeiro e Fluminense. Você vai ter todos os detalhes, toda a informação comigo aqui no microfone da 93 FM, já no gramado a equipe do Fluminense e também a equipe do Cruzeiro Esporte Clube. Seleção brasileira tá bonita, hein, Silvio Carlos?
3: Tá muito bonita a torcida do Cruzeiro aqui e também a do Fluminense, que também veio pra... Que veio fazer bonito aqui também.
2: E a seleção brasileira bonito, tá quanto? Venceu de quanto?
3: A seleção brasileira, o jogo acho que ainda está iniciando ainda está quase terminando. Vamos dar uma olhada aqui. Está quase terminando, está 90 mais um minuto, 6-2 para o Brasil.
2: 6-2 para a seleção brasileira.
3: 6-2 para o Brasil, com gol de Vinícius Júnior, Casemiro, Rayan, Lucas Paquetá, Igor Thiago e Danilo.
2: E também o Campeonato Brasileiro, vamos ter um jogo daqui a pouquinho junto aqui com o Cruzeiro e Fluminense, Silvio.
3: Vamos sim, vamos ter o jogo junto com o Cruzeiro e Fluminense, que é Remo e São Paulo, às 8h30 também.
2: Vai acompanhar aqui com detalhes e informação. E a rodada do Campeonato Brasileiro, já tivemos jogos ontem e... também hoje completa agora com Cruzeiro e Fluminense e também a equipe do São Paulo.
3: Tivemos jogo ontem, começou com o Atlético Paranaense e Mirassol, 1-0 para o Atlético Paranaense em cima do Mirassol. Também tivemos Flamengo e Curitiba, 3-0 para o Curitiba, com dois gols de Samuel Lino e um de Pedro. Também temos Grêmio e Corinthians, Corinthians ganhando de 3-1 do Grêmio, com gols Corinthians de André, 2 gols, Caio César. E também no lado do Grêmio, gol de Gabriel Peck.
2: Então também tá aí, tem mais?
3: Tem mais jogos. É, Bahia contra o Botafogo, 2-1 pro Bahia. Santos também jogou ontem, 3 pro Santos e 1 pro Vitória. E os jogos de hoje tiveram, antes desse jogo agora que vai iniciar do Cruzeiro, Bragantino 3, Internacional 1. Também o jogo do Atlético, que também teve a narração mais cedo aí, Vasco. E Atlético Mineiro 1-0 para o Atlético
2: Mineiro. Bonito Galo, né? Bonito Galo. Empurrou a equipe do Vasco da Gama para a lanterna do campeão, para aí a G4 do Campeonato Brasileiro.
3: É verdade. E também teve Palmeiras e Chapecoense com a vitória do Palmeiras de 1-0.
2: E que está aqui também comigo, torcedor, que vai acompanhar Cruzeiro e Fluminense, Fluminense e Cruzeiro, Carlos Turquete. Boa noite, Carlos.
4: Boa noite, Beto. Boa noite aos ouvintes da 93 FM. Boa noite, Silvinho. Um grande jogo aí para a equipe do Cruzeiro. O Cruzeiro precisa de 3 pontos para cada vez encostar ali na zona de classificação da Libertadores. Está em 9º lugar. Hoje é um jogo muito importante com um grande time também, que é o Fluminense hoje, Beto. Um grande jogo pela frente.
2: Tem o São Fábio, né, Carlos? São Fábio. E o Fluminense é o 4º colocado no Campeonato Brasileiro. Jogo difícil para o Cruzeiro, Carlos?
4: Jogo difícil, jogo complicado. Fluminense, 4º lugar aí no Campeonato Brasileiro.
2: Você confere aí o time do Fluminense para mim?
4: Eu confiro agora para você, Beto. Vamos lá, a escalação da equipe do Fluminense. Deixa eu pegar as escalações aqui, Beto. Saiu aqui. A escalação do Fluminense nós temos hoje... Fábio, número 1. Guga, número 23. James, número 3. Megan, nunca vi esse jogador, primeira vez, deve estar estreando, né?
2: É, o Guilherme
4: Arana. Guilherme Arana. Bernal, número 5. Martinelli, número 8. Kevin Serna, número 90. John
2: Kennedy.
4: John Kennedy, número 9. Soltedo, número 7, e Savarino no número 11, Beto.
2: Este é o time, então, tricolor do Fluminense Futebol Clube, que daqui a pouquinho rola a bola aqui no Mineirão. O Cruzeiro tem que quebrar tudo. Você tem o Cruzeirão, exportação, quebra tudo, Cruzeiro.
4: Hoje o Cruzeiro vem com 81, Otávio. Número 23, Fagner. Fabrício Bruno tem a 15. Jonathan Jesus a 34. E o Kaique, número 6. O capitão Lucas Romero. Camisa 11, Gerson. Matheus Pereira, o craque que deveria estar na seleção hoje. Matheus Pereira, 10. Christian, 88. Vidia Real, 11. E a 99, o Arroio.
2: Então tá aí prontinho também o Cruzeiro, o torcedor, tudo pronto no Mineirão, grande público na Pampulha, no Mineirão, para mais uma rodada, a 18ª rodada, o penúltimo jogo de hoje dessa 18ª rodada do Campeonato Brasileiro. Tá ali o apto a partir do senhor Lucas Casagrande, ele olha ali o goleirão Fábio, também o goleirão Otávio da equipe do Cruzeiro Esporte Clube. A bola vai rolar, você vai ter todos os detalhes, toda a informação. Já acabou a seleção brasileira, Silvio Carlos?
3: Vou dar uma olhada aqui. Acabou? Acabou o jogo, terminou em 6-2 mesmo, com gols de Vinícius Júnior, Casemiro, Rayan, Lucas Paquetá, Igor Thiago e Danilo.
2: Então tá aí, seleção brasileira, o primeiro último amistoso aqui no Brasil para antes da Copa do Mundo. E você vai ter todo o detalhe aqui na 93 FM. 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Saída para a equipe do Cruzeiro, que tá de branquinho, hein, Carlos?
4: Hoje tá estreando um novo uniforme aí com... Vamos tirar essa mística aí, porque todas as estreias do Cruzeiro de uniforme, ele não se dá bem. Hoje vai ser diferente, Beto.
2: A bola já está rolando, torcedor. Primeiro tempo, saída para a equipe do Cruzeiro Esporte Clube. Bola rola aqui na intermediária. A bola está ali com o Jonas. Jonas trabalhando, tocando ali para o Lucas Romero, para a equipe do Cruzeiro Esporte Clube. Tocou ali Jonas. Jonas voltou ali para Lucas. Tocou errada. A bola vai, sobrou aqui para Jonas, para a equipe do Fluminense. Tentou ali o Senna, mas a bola sobra para a Cuca. Guga dominando, tocou, mas a bola vem para a equipe Celeste, está ali dominando. Gerson empurrou a bola ali na direita, tocou ali o Arroio, agora chegou ali, volta Wagner, Wagner voltou ali para Gerson trabalhou, tentou tocar, toca ali no setor direito, chega absoluto ali o jogador Mila para a equipe Tricolor, tenta dominar, tenta trabalhar a bola, vem chegando o Cruzeiro, está ali o Matheus Pereira, agora torcedor pro gol, para fora do gol, primeiro ataque bonito da equipe do Cruzeiro, Carlos Turquete.
4: Uma roubada de bola no meio campo, caiu no pé do Matheus Pereira dá aquele toque pro Arroio, o Arroio infelizmente chega para tentar cruzar e chuta para fora, Beto.
2: Tá ali, então, a reposição de bola para a equipe do Fluminense. Grande público, né? Apesar do horário, 20h30, grande público final aí no domingo. Grande público no Mineirão.
4: É, a torcida foi prestigiar a equipe do Cruzeiro, a incentivar o seu time aí para poder cada vez estar brigando lá na ponta da tabela, Beto.
2: Aqui o lançamento para a equipe do Fluminense. Vem Fabrício Bruno para a equipe do Cruzeiro. Tocou a bola de novo, chega aqui para a equipe Celeste. A bola tá dominando ali. Matheus Lucas trabalhou a bola, descolando ali no setor esquerdo ali o Arroio. Arroio vem buscar jogo para a equipe do Cruzeiro e toca a bola para Gerson. Gerson trabalhou a bola para a equipe Celeste. Vão Cruzeiro, comecinho de jogo 0-0. A bola vem tocando aqui mais atrás para a equipe do Cruzeiro Esporte Clube. Volta de novo a bola aqui para Fabrício. Fabrício toca para Jonas. Jonas dominou para a equipe Cruzeiro Esporte Clube. Comecinho de jogo, torcedor. Você conferindo. 0 Cruzeiro, 0 também para a equipe do Fluminense. Tá ali Gerson sempre com a canhotinha para a equipe do Cruzeiro. Ele cutuca a bola mais atrás, tocando ali para Jonas para Fabrício. Fabrício marca a equipe do Fluminense, não tem opções. A bola voltando ali para Otávio vai fazer a reposição de bola aqui para a equipe do Cruzeiro. Tocou aqui para Jonas trabalhou para a equipe Celeste. Ele tocou a bola, toca aqui o Cruzeiro. A bola chega aqui para o Caio dominou para a equipe do Cruzeiro. Já trabalhou a bola, bonito, tá ali, toca ali o Matheus. Torcedor gosta, pau dele, pau nele. O Apo marcou, não marcou?
4: Falta não é para a equipe do Cruzeiro, já batida.
2: Já fez a cobrança ali a própria vítima, o jogador do Cruzeiro Esporte Clube ali, o Matheus Pereira, toca ali para Gerson, cutuca a bola ali do setor direito, a bola chegando ali para Fabrício. Esse domina nas quebradas de direita para a equipe do Cruzeiro, começo de jogo, olha aí, bonito lance para Arroio, chega absoluto ali o Guilherme dominando o jogador Camilo, agora sim toca Guilherme trabalhou a bola, veio o Soteldo buscar jogo para a equipe do Fluminense, ele é pequenininho, mas é bom de bola. Bola sobra aqui na intermediária ali para Bernal. Esse já botou a bola mais atrás ali para Mila domina para a equipe do Fluminense. Ele procurou a bola aqui no setor direito, a bola chegou. Arbona, que o Samarino, o jogador que é Guga dominou para a equipe do Fluminense, ele volta ali para Bernal Gêmeos, já tocou agora, bola ali para Bernal volta ali para Fábio dominando, ele cutuca a bola de novo ali para a equipe do Tricolor, do Fluminense, vem jogando, toca ali para Sotelo trabalhou, tem a marcação, ele volta a bola mais atrás ali, tocando ele para o jogador da equipe Tricolor, Sotelo, ele vem buscar agora de novo, recebe, é para a equipe do Fluminense, tenta sair para o jogo, Cruzeiro faz a marcação em cima, não tem opções, a bola volta ali para Milo, tenta ali o Milo, perdeu, olha aí, Cruzeiro vem chegando, vem trabalhando, tá ali, procurou a bola, chegou o Matheus faz a proteção, tocou ali para Gerson trabalhou a bola, faz a proteção, não tem opções, volta a bola, tocou a bola, chegou até Kaique voltou a bola aqui para Gerson trabalhou para a equipe do Cruzeiro Esporte Clube, ele tenta fazer a jogada ainda dominando, procurou fazer o lançamento, descolou a jogada, tocando aqui para o Matheus Pereira, foi derrubado, nada marcou, Carlos.
4: É só lateral para a equipe do Cruzeiro e a bola já está rolando, o jogo está muito bom.
2: Tona, tenta tocar, sobra ali para o jogador Quecena. É para a equipe do Fluminense, está ali o John Kennedy dominando, depois Saura, põe velocidade, tocou a bola, tocou, chegou aqui o Serra, mas aonde estava ali o jogador tricolor?
4: Estava em impedimento, bandeirinha levantou, marcou impedimento para a equipe do Cruzeiro. O Serra estava um pouquinho adiantado, foi lá o bandeirinha, impedimento bem marcado.
2: E atenção, torcedor Matos Calçados, informa a bola. Está rolando, o tempo vai passando. São passados pela nossa marca 5, torcedor 5, primeiro tempo, Mineirão Campeonato Brasileiro. E no placar da Rosilanche, você confere. Cruzeiro tem 0 também para o Fluminense. Tá ali, então, a reposição de bola para a equipe do Cruzeiro. E de novo, vem chegando, vem trabalhando a equipe do Cruzeiro ali, o Fabrício Bruno. Ele tenta descolar a jogada para a equipe do Cruzeiro, agora sim, tocou a bola para Wagner. Olha aí, um para lá, dois para cá, tocou na boca do gol, para fora do gol! Para fora do gol! O Wagner gosta dessa jogada, hein, Carlos Tuquete?
4: É, o Wagner nos últimos jogos está muito bem, dando um passe decisivo para gol. E ele chegou ali, driblou, fez o cruzamento, só que a bola foi muito forte, sem perigo para a equipe do Fluminense.
2: Tá ali, então, o Fábio faz para fazer reposição de bola para a equipe tricolor do Fluminense. Você tá legal, você tá aqui na 93 FM, uma rádio que é show. Olha de novo o tricolor, ele toca a bola aqui na intermediária, vem Fábio toca a bola ali para Arana, dominando para a equipe tricolor, ele descolou a jogada, a bola cheirei ali para Sotelo, a bola sobra ali para a equipe do Cruzeiro, a bola de novo, vai sobrando, tenta ali o Arroio, pau nele, você viu? Ele pediu o cartão, Carlos.
4: É, foi puxado ali, o Neyser Vila Real foi puxado por trás e o árbitro marca falta para a equipe do Cruzeiro e a bola não para, Beto, a bola já está enrolando.
2: Lá vem Cruzeiro, jogo corrido, meu povão.
4: O jogo tá gostoso de se ver.
2: Dominando, tenta ali, Jesus já tocou mais atrás ali para Fabrício, tocou de novo ali, Jonas Jesus para a equipe do Cruzeiro, Fluminense também tenta fazer a marcação, a bola escolada ali no setor direito, ali vem buscando o jogo ali, para a equipe do Cruzeiro ali, o Wagner voltou a bola mais atrás para a equipe do Cruzeiro, tenta ali o Gerson, conseguiu tocar, vem Matheus Pereira, é agora o torcedor, tá bem, a bola sobrou, voltou, Kaique bateu pro gol, explodiu na zaga, a bola voltou de novo para a equipe do Cruzeiro, tô gostando do Cruzeiro, torcedor Celeste, aqui a bola tá aqui na intermediária, tá o Lucas já empurrou a bola aqui na esquerda, Kaique, Christian de novo recebeu, tocou Matheus tocou, mas a bola comprida, e por isso arremesso manual favorecendo a equipe do Fluminense aqui no setor direito, aqui o lateral Guga para fazer a cobrança para a equipe do Fluminense aqui no setor direito. E hoje tivemos jogos no Campeonato Brasileiro, Silvio Carlos.
3: Hoje tivemos sim jogos no Brasileiro. Tivemos jogos mais cedo, hein? Bragantino Internacional, 3-1 Bragantino. Vasco da Gama e Atlético Mineiro, 1-0 Atlético Mineiro.
2: E você curtiu aqui na 93 com o Daí, o também, o Astro Lima e Marco Aurélio Magalhães. Um show de transmissão para você, torcedor. Olha de novo o Curcru. A bola tá com o Arroio. Arroio dominando. Volta a bola mais atrás. Toca ali de novo. A bola vai. Sobrou aqui para Matheus Pereira. Olha o lançamento. Tocou de cabeça. Ali vem o Kaique. Tentou dominar, mas ele conseguiu. Ele volta a bola mais atrás. Tocou ali para Jonas. Jonas já voltou ali para Fabrício. Fabrício trabalhando para a equipe do Cruzeiro Esporte Clube. 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Lá vem Cruzeiro. Troca figurinhas aqui na intermediária. Olha aí de novo. Tocou ali o Matheus Pereira. Tentou fazer a firula ali. A bola sobrou ali para a equipe do Fluminense. Olha, o Fluminense faz um contra-ataque. Sotelo vem chegando, vem trabalhando. Tocou. Olha aí. E vem Fluminense. Vai bater pelo gol. Bateu. Defendeu o Otávio. Defendeu. Vem Fluminense. Tentou ali. Voltou de novo. Carlos Tuquete. O Matheus Pereira não pode tentar jogar.

0: Vem Gerson buscar jogo para a equipe do Cruzeiro. Tenta, não pode ter, firula. Futebol é coletivo, torcedor. Aqui de novo, a bola vem chegando, vem trabalhando aqui na intermediária para Jonas Jesus, para a equipe do Cruzeiro. E atenção, torcedor. Matos Calçados está informando, a bola está rolando, o tempo vai passando. 10, torcedor, 10, primeiro tempo, Campeonato Brasileiro Mineirão, 18ª rodada, e no placar da Roslanche, você confere. Cruzeiro tem 0-0 também para o Fluminense.
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0: Estou abraçando você, torcedor. Hoje você curtiu aqui na 93 FM a vitória bonita, bonita do Galo sobre o Vascão da Gama. Você ouviu com o Washington Lima, Odair Ferreira e também Marco Aurélio Magalhães. E mais jogos no Campeonato Brasileiro, Silvio.
3: Tivemos também os jogos de ontem dessa rodada. Tivemos Atlético Paranaense e Mirassol, 1-0 Atlético Paranaense. Flamengo e Curitiba, 3-0 para o Flamengo. Grêmio e Corinthians, 3-1 para o Corinthians. Flamengo e Botafogo, 2-1 para o Bahia. Bahia e Botafogo, 2-1 para o Bahia. Santos e Vitória, 3-1 para
0: o
3: Vitória.
0: Aqui de novo trocando, a equipe do Fluminense tem uma falta. Eu quero a fala do jogo agora, o Carlos Tuquete. Gostando do jogo 11?
4: A equipe do Cruzeiro está se mantendo muito bem com a posse de bola, tá fazendo o seu jogo, tá propondo o jogo, e o Fluminense no contra-ataque. Como a gente viu ali no último lance, o Matheus Pereira perdeu uma bola no meio-campo, o Fluminense saiu muito rápido ali e chegou cara a cara com o goleiro Otávio, e o Otávio fez uma grande defesa salvando aí a equipe do Cruzeiro nesse contra-ataque que o Fluminense teve.
0: Tudo ok, agora tem ali uma falta aqui na intermediária, favorecendo a equipe tricolor do Fluminense. Um jogo cadenciado, dois times que jogam bonito aí o Campeonato Brasileiro e também a Libertadores. Fluminense e Cruzeiro também, né, já foram aí na Libertadores, também conseguiram aí se passar de fase.
4: Todos os times brasileiros aí passaram na primeira fase da Libertadores. E agora, né, que é o confronto entre as oitavas de final, que o Cruzeiro tem um jogo muito importante contra a equipe do Flamengo. E o Fluminense aí vai ter uma vida mais tranquila na sua fase de Libertadores.
0: E o Fluminense começa a gostar do jogo, torcedor. A bola está aqui na intermediária, tem ali o John Kennedy, tentava tocar, a bola vem ali, Matheus foi derrubado, o Abner seguiu o lance, chega ali agora, fazendo a proteção ali, o Miller, trazendo ali para Fábio dominando, tocando a bola aqui no setor direito para a equipe tricolor, vem ali o Senna tentava ali, o Gêmeos tocou, a bola vem, Guga foca a bola mais atrás, tocando ali, procurando o jogador Bernardo Martinez já tocou a bola de novo ali, tocando ali para Arana, tá nas quebradas da esquerda para a equipe tricolor, ele não tem opções, vai voltando, volta ali para Mila trabalhando, procurando, toca a bola na frente, tocando aqui do setor direito, apostou em corrida, tentou, chega por baixo ali como um xerife, o Caíca, esse é bom de bola, o Carlos Tuguete.
4: Esse é muito bom, que infelizmente vai deixar aí o Cruzeiro na próxima janela aí de transferência, já está com um rumor aí que já tem dois times da Europa aí que já fizeram uma proposta oficial para a equipe do Cruzeiro. Um é o Como da Itália, que já veio no começo do ano, e o outro é o Real Betis, que está interessado no Caíque.
0: Lá vem Fluminense, torcedor ali com o Sotelo, ele sacode para lá, sacode para cá, ele é bom de bola, garotinho, ele é pequenininho, mas é ágil, ele tenta cá, tocou ali na boca do gol, tocou ali, seria aqui para o Savarino, a bola saiu, e por isso é nova reposição de bola, favorecendo a equipe do Cruzeiro Esporte Clube. Tá ali o goleirão, o Otávio, para fazer a reposição de bola para a equipe do Cruzeiro, já fez, tocou ali para Fabrício tá boa, trabalha a bola aqui na intermediária para a equipe do Cruzeiro Esporte Clube, ele tenta de novo, toca ali, tocando Jonas voltou ali para Fabrício de novo, tocou ali para Jonas Jesus, para a equipe do Cruzeiro, ele desce a ladeira aqui no setor esquerdo, ele vem dominando, vem trabalhando, procurou o lançamento, olha aí, tocou a bola, procurando, tocando aqui, a bola chegou ali para o Kaique, ele vem chegando, vem trabalhando, vai levantar, levantou, tocou, chega, zaga ali, tricolor, tira ali o perigo, mas que bonito contra-ataque celeste, tá aqui o arremesso manual, favorecendo a equipe do Cruzeiro Esporte Clube, Lucas Romero.

0: tocando a bola ali para Gerson. Gerson está trabalhando ali na frente da zaga. Ele vem chegando, vem trabalhando, tocando ali, procurando ali o Wagner. Wagner volta atrás ali, procurando para a equipe o Arroio, buscando o jogo para a equipe do. Voltou ali de novo para Lucas. Lucas trabalha para a equipe do Cruzeiro Esporte Clube. Jonas tocando aqui para a equipe do Cruzeiro, para Kaique. Kaique dominando o jogo. É bonito, o jogo é corrido aqui no Mineirão. Olha aí de novo, vem agora para a equipe do Cruzeiro. Foi, tocou. Foi travada ali o Matheus Pereira. Se não trava essa bola, seria aí o primeiro celeste, Carlos.
1: Chegou ali na frente da área. Matheus Pereira abriu para a direita, fez um chute, chegou o zagueiro travando em cima do Matheus Pereira. Um lance muito perigoso para a equipe do Cruzeiro. A gente está vendo ali o replay da jogada do Serna com o cara a cara com o Otávio. O Otávio fez uma grande defesa naquele
0: lance. É um goleiraço, garotinho. Tá ali então o esquinado favorecendo a equipe do Cruzeiro Esporte Clube. Tá ali o Matheus, vai levantar, levantou, tocou a bola ali na boca do gol. Chegou de novo ali a zaga. A bola sobra ali, Soltelo. Soltelo tenta fazer a passagem da bola. Vem ali o Wagner para a equipe do Cruzeiro. A bola vai chegando. E atenção, torcedor. Dos Calçados está informando, a bola está rolando, rolando, o tempo vai passando. 16, torcedor, 16, primeiro tempo, Campeonato Brasileiro. E no placar, no placar da Rosilange, você confere. Cruzeiro tem 0, 0 também para a equipe do Fluminense.
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0: Estou aqui acompanhando o ataque celeste. Pau nele! É falta para a equipe do Cruzeiro. É falta, é falta, é falta! Ô Carlos, pegaram ali agora o Matheus de jeito.
1: Guilherme Arana chegou atrasado, acertou. É, o Matheus Pereira, uma falta perigosa para a equipe do Cruzeiro ali pela sua área direita. Uma falta muito perigosa aí, pode ser um grande lance para a equipe do Cruzeiro.
0: E ali é uma falta e eu estou sentindo cheio de gol, torcedor celeste. E ali o Arroio gosta, o Arroio gosta. Tá ali a cobrança favorecendo a equipe do Cruzeiro Esporte Clube. Tá aí, torcedor, oportunidade do primeiro celeste. 2, 4, 5 elementos. Preocupado o goleirão Fábio da equipe do Fluminense. É falta, é falta. Arroio, Arroio encarregado da cobrança para a equipe do Cruzeiro Esporte Clube. Tá ali, torcedor, tá aí a oportunidade do primeiro celeste. Tô sentindo o cheiro de gol. Tá ali o Arroio, Fábio também para a cobrança. Vamos ver quem vai fazer a cobrança. Todos dois batem bem, torcedor celeste. Vamos aí fazer. Tá aí a oportunidade, mas deve ser o Arroio encarregado da cobrança para a equipe do Cruzeiro Esporte Clube. Ali na canhotinha, melhor. Preocupado, torcedor tricolor. Tá ali a falta, Arroio para agora, bateu pro gol, explodiu na zaga, voltou ali pro gol. Fábio toca a bola ao fundo. O Lucas Romero pegou o rebote, bateu, mas que chute bonito, bonito, Carlos Toquete.
1: E que goleiro é o Fábio. É igual o vinho, quanto mais velho, melhor fica. Que defesa no contrapé do Fábio. O Lucas Romero pegou uma bola de primeira e o Fábio fez uma defesa impressionante. Muito difícil essa defesa que o Fábio fez. Fábio é um goleiraço.
0: E o Lucas colocou até a mão na cabeça. Tá ali o esquinado para a equipe do Cruzeiro Esporte Clube. Está ali no setor direito, na contramão. Está ali o Matheus Pereira encarregado da cobrança. É para a equipe celeste do Cruzeiro Esporte Clube. Você tá na 93 acompanhando aqui Cruzeiro e Fluminense. Fluminense e Cruzeiro. Olha aí o esquinado para a equipe do Cruzeiro Esporte Clube. Matheus Pereira encarregado da cobrança para a equipe do Cru. Tá ali no setor esquerdo. Calma, preferiu jogar da ensaiada, tocando ali, Wagner levantou, tocou na boca do gol, bola sobrou ali pro Matheus. Matheus vai levantar, levantou, tocou, chega a zaga tricolor, tirando ali o perigo. A bola vai sobrando, sobra ali para a equipe do Fluminense. Bola tocada aqui do setor esquerdo, vem ali procurando o seu jogador da equipe celeste, que é o Vila Real. Por isso, o Apo marcou o que, Carlos?
1: É lateral para a equipe do Cruzeiro, Beto.
0: Tô gostando do Cruzeiro, torcedor celeste. E, mas também o Fluminense tá jogando bonito, né, Carlos?
1: Tá marcando direitinho a equipe do Cruzeiro. O jogo tá bem gostoso de se ver. Toque de bola, a equipe do Cruzeiro tá tomando as rédeas do jogo, tá com 61% de posse de bola, mas ainda não teve grande chance, só teve uma até agora.
0: Tá ali de novo, a bola chegando ali na boca do gol, chegou, ali voltou, ali para a equipe do Cruzeiro, chega agora o Cuca, para a equipe do Fluminense, toca a bola, tocou ali Martinelli tocando a bola, aí pro Kennedy, dominou para a equipe, olha aí, vira o jogo aqui no setor direito, mas bola muito comprida, por isso sai no fundo, é reposição de bola favorecendo a equipe do Cruzeiro Esporte Clube. E atenção, torcedor, você conferindo aqui na 93 FM, Matos Calçado informa, a bola está rolando, o tempo vai passando. 20:40, torcedor, primeiro tempo, Campeonato Brasileiro, Mineirão, 18ª rodada do Campeonato Brasileiro. E no placar da Rosilanche, você confere. 0 tem o Cruzeiro, 0 também tem a equipe do Fluminense.
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0: Abraçando você, torcedor em toda a Barbacena, toda a região, você torcedor tricolor, você torcedor Cruzeiro, vem Cruzeiro, vem Cruzeiro, olha aí, tocou, chega ali a zaga, tricolor, tirou ali o perigo na boca do gol, a bola sobra, sobra para a equipe do Cruzeiro Esporte Clube, e tem jogo ainda, como está aí o segundo jogo do São Paulo, Olicílio Carlos?
4: Está 20 minutos ainda do primeiro tempo, 0-0, nada de gol.
0: E você conferindo, e a seleção brasileira venceu bonito, hein, Silvio Carlos?
4: Venceu bonito e convenceu. No primeiro tempo começou com um time teoricamente titular e no segundo trocou todos os 11. E no segundo tempo os 11 reservas deram mais show do que os titulares do primeiro tempo.
0: Então tá aí, informação pra você, torcedor. Seleção também, cachorro morto, né?
1: É, pegou ali o Panamá, né? O Panamá acho que não faz frente com ninguém, mas ouvi o jogo
0: mas
1: do Brasil.
0: Mas o importante, 75 mil torcedores,
1: 75 mil torcedores na despedida da seleção brasileira, da pré-temporada que eles fizeram, e bem rápida, né? Aqui no Brasil, já viajou, vai viajar amanhã para os Estados Unidos para se preparar para a Copa do Mundo, que já começa aí dia 10, né, Beto?
0: É, dia 10 já tem seleção, a Copa da Seleção Brasileira, dia 11,
1: dia
0: né?
1: Dia 11.
0: Olha aí, vem Cruzeiro, olha aí, agora tocou o Matheus Pagés, bateu pro gol, travado ali pela zaga. A bola sai ao fundo, mas que passe bonito ali, está sentindo ali o jogador tricolor do Fluminense ali, o jogador que é Guga, você viu o Carlos Tuquete?
1: É o Milan, né? O zagueiro que disputou ali a bola com o Neyce Villarreal, se deu um carrinho ali, infelizmente na hora do chute ali, sobrou um pezinho ali pro zagueiro, acabou se machucando. E ó, quando o Matheus Pereira pega na bola, ele cria várias oportunidades. Ele deixou o Neyce na cara do gol.
0: É diferenciado, né? Diferenciado, essa que é a verdade aí. Quando quer jogar bola, ele é tranquilo.
1: E tá aí, a gente que viu o jogo da seleção brasileira hoje, falta um jogador como o Matheus Pereira naquele time.
0: É aquele jogador que de ligamento, né, que segura a bola, faz lançamento, né? Porque jogadores nós temos bons. Né?
1: E a própria imprensa, né, do Brasil inteiro falando do Matheus Pereira, que ele tinha ali um lugar na seleção brasileira. Mas a expectativa toda aí é da recuperação do Neymar. Será que o Neymar se recupera para essa Copa?
0: Ele entrou em campo hoje, né? Ele entrou em campo hoje, fez na hora do aquecimento, né? Mas não fez aí, né? Evitou dar chutes na bola. Mas aí, pelo menos o torcedor brasileiro em todo o Brasil está pedindo o Neymar, né? Então fica aí difícil. Aqui bola parada, vamos então, mas aí passa a rodada aí de hoje do campeonato. Aqui bola parada, Silvio Carlos.
4: Rodada de hoje começou com Bragantino Internacional, 3-1 Bragantino. Depois veio Vasco da Gama e Atlético Mineiro, 1-0 para Atlético Mineiro. Palmeiras e Chapecoense, 1-0 Palmeiras. E agora os dois últimos jogos, Cruzeiro e Fluminense, Remo e São Paulo.
0: Então tá aí, todos dois 0-0. Tá aí pra você, torcedor, aqui todos os detalhes. Tudo ok ali, agora com Mila, a reposição de bola para a equipe tricolor do Fluminense. Está ali então para a cobrança, até tá ali para isso, o Fluminense parece estar querendo esfriar o jogo, hein, o Carlos Tuque?
1: O que a gente pode ver nesses 24 minutos de jogo aí é que o Fluminense já tem um esquema bem definido para esse jogo. É dar a bola para o Cruzeiro e sair rápido no contra-ataque, Beto.
0: De novo, a bola vem para a equipe tricolor, toca aqui do setor direito, a bola vem ali para a equipe do Cruzeiro, ali o Lucas Romero, ele trabalhando a bola, tentava ali descolar, jogar a bola, mas ele ganhou, arremesso manual aqui no setor esquerdo para a equipe do Cruzeiro Esporte Clube. Daqui o Kaique, lateral de esquerdo da equipe do Cruzeiro, para fazer o manuseio para a equipe celeste, chama ali seus companheiros, está ali o Kaique, ele vai fazer o manuseio para a equipe do Cruzeiro Esporte Clube, tenta ali procurando, e atenção, um torcedor, Matos Calçado informa, a bola está rolando, rolando, o tempo vai passando. 25, torcedor, 25:40 para o primeiro tempo. Mineirão, 18ª rodada do Campeonato Brasileiro. E no placar da Roslanche, você confere. O Cruzeiro tem 0, 0 também para o Fluminense.
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0: Abraçando você, torcedor celeste, você torcedor tricolor, você em toda Barbacena, toda a região, curtindo aqui o final de domingo, esta partida de futebol, Cruzeiro 0, 0 também para a equipe do Fluminense, chegando o Cruzeiro, vem Fábio, como um gato catando para a equipe do Cruzeiro, ele toca aqui para Guga, Guga dominando, ele trabalha com elegância, volta a bola ali para Mila, Mila trabalhando para a equipe tricolor, tocou ali para o Martinelli, Martinelli tenta sair para o jogo, ele foi a marcação implacável ali, não quer brincadeira, vai sobrando agora para a equipe Fluminense, Matheus consegue dominar, olha, dominou para a equipe Celeste, tenta trabalhar a bola, olha aí de novo a equipe do Cruzeiro, a bola está ali, Arroio, Arroio trabalhou com o Lucas, Lucas vai levantar, levantou, tocou ali na boca do gol, seria ali para o Wagner. Faltou um taizinho para ali o Fagner conseguir bater na bola, hein, Carlos?
1: Um grande lançamento do Lucas Romero para o Fagner. O Fagner fez aquela infiltração, só que a bola foi um pouquinho forte. Se o Fagner tivesse o pé 43, ele esbarrava nessa bola e jogava para dentro da área. Mas o Cruzeiro tá bem, o Cruzeiro tá envolvendo a equipe do Fluminense. Tô gostando de ver o jogo do Cruzeiro hoje.
0: E tô vendo ali no vídeo, né? O Gilberto Dias tá preocupado. Tá preocupado. Tá ali, então, a reposição de bola para a equipe tricolor do Fluminense. Bola tocada ali, procurando o Arana. Arana já empurrou a bola, tocando ali, tocou errado. A bola vem Sotelo, Sotelo para Martinelli. Esse olha aí, tocou errado. Chega curto o jogador que é Bernal. Esse trabalhou na bola para a equipe do Fluminense. Tenta descolar a jogada na intermediária. Área para a equipe tricolor, vem chegando, vem trabalhando, tá ali o Sotelo, é bom de bola, garotinho, ele não tem opções, vai, tocou, tocou a bola ali para John Kennedy, voltou ali para Sotelo, Sotelo prende a Sotelo, ele prende a bola para a equipe do Fluminense, ele não tenta tocar ali, Martinelli, Samarino tocando a bola mais atrás, tocando ali para Mila, Mila, Mila, dominando o Milan, ele tenta sair pro jogo, Christian vem chegando, vem trabalhando, tenta descolar a jogada, vem ali, mas sobra, sobra ali, chega como um xerife ali o Lucas Romero. E por isso é novo arremesso manual para a equipe do Fluminense aqui no setor direito. Está aqui o lateral que é Guga para fazer o manuseio para a equipe do Fluminense aqui no setor direito. Chama ali seus companheiros. Ele agora sim toca a bola. Tocou ali o Martinelli. Martinelli de novo tocou ali para John Kennedy. Olha ali, um para lá, dois para cá para o gol. Defendeu! O Otávio conseguiu dar um toquinho na bola, ele ia na forquilha, ô Carlos Tuquete.
1: É uma jogada ali entre John Kennedy e Savarino. Savarino driblou, bateu de primeira e o Otávio, mais uma vez bem colocado, fazendo uma grande defesa para a equipe do Cruzeiro.
0: Deu um toquinho ali, entrar ali na forquilha. Olha aí de novo o Fluminense chegando. Tem ali um esquinado favorecendo para a equipe do Fluminense. Está ali nas quebradas da esquerda. A cobrança do esquinado para a equipe tricolor. Está ali na cobrança o jogador para a cobrança. Vai levantar, levantou. O Fabrício tocou ali na boca do gol. Olha aí, deixava ali o Gêmeos. Cabeceou sozinho. E parece mais um esquinado, Carlos.
1: Escanteio, Gerson. subindo aí de cabeça, desviando a bola e mais um escanteio para a equipe do Fluminense.
0: Tá ali de novo a esquinada favorecendo a equipe tricolor. Cresce no jogo a equipe do Fluminense.